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0: diante de todas as formas de negligência, violência e opressão. Da Rádio Câmara de Brasília, José Carlos Oliveira.
1: Saúde.
2: A Câmara aprovou prioridade de atendimento no SUS para mulheres que sofreram perda gestacional. Entenda a medida com a repórter Sofia Peçanha.
3: A Comissão de Constituição e Justiça aprovou o projeto que garante prioridade de atendimento psicológico e social pelo Sistema Único de Saúde, o SUS, para mulheres que sofreram aborto espontâneo, óbito fetal ou perinatal. O aborto espontâneo ocorre quando a gestação é interrompida de forma natural. O óbito fetal ocorre quando o bebê morre ainda durante a gravidez. E o óbito perinatal envolve mortes registradas no fim da gestação ou nos primeiros dias após o nascimento. O texto aprovado altera a Lei Orgânica de Saúde, além de reunir outros 5 projetos que estavam sendo analisados em conjunto e que tratavam da humanização do luto parental, do atendimento especializado no SUS e da adoção de protocolos específicos para esses momentos por hospitais públicos e privados. A relatora das propostas nas comissões de Previdência e de Constituição e Justiça, a deputada Cristone Nieto, do PL do Rio de Janeiro, destacou que os serviços de saúde devem estar atentos para o sofrimento das mulheres cuja gravidez resultou em óbito do bebê.
4: Desse modo, resta mais que evidente a necessidade que haja acompanhamento profissional dessa gestante, a fim de que o luto, o sentimento de perda enfrentado por elas, seja devidamente conduzido.
3: Entre as medidas previstas estão: prioridade de atendimento psicológico, acompanhamento multiprofissional, separação de alas hospitalares para mães que sofreram perda gestacional e possibilidade de registro do nome escolhido pelos pais para bebês natimortos na sessão de óbito. Segundo o parecer aprovado, a proposta busca estabelecer diretrizes gerais de acolhimento e humanização no atendimento às famílias, sem detalhar procedimentos específicos em lei. O projeto também prevê medidas para evitar constrangimentos às mães em situação de luto durante a internação hospitalar, além de ações de orientação e capacitação de profissionais de saúde. Segundo a deputada Cristone Nieto, a proposta tem impacto direto no processo de recuperação emocional das famílias.
4: São medidas que, inclusive, levam em conta o tratamento respeitoso para com a família e, principalmente, para com a mãe, já que seu efeito também tem natureza psicologicamente benéfica e integrativa.
3: O projeto que garante prioridade no SUS para mulheres que sofreram perda gestacional será analisado agora pelo Senado. Da Rádio Câmara de Brasília, Sofia Peçanha.
1: Homenagem.
5: Paulo Teixeira, do PT de São Paulo, homenageia Valmir Rodrigues Chaves, conhecido como Bill do MST, falecido em abril. O deputado registra que a liderança popular contribuiu para a organização de trabalhadores do campo, assentamentos, cooperativas e comunidades rurais.
2: Termina agora o Jornal Câmara dos Deputados, produzido pela Rádio Câmara, com trabalhos técnicos de Wellington Teles e apresentação de Val Monteiro e Márcio Aquilissardi. Uma boa noite para você.
5: A Voz do Brasil volta amanhã. Boa noite.
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1: Já cheguei para ficar com você nessa noite de quinta-feira, que amanhã já é sexta. E com ela mais um final de semana. Como é que foi seu dia hoje? Foi tudo bem? Agora falta um minuto para as 10 da noite, horário de Brasília. Seja bem-vinda, seja bem-vindo ao nosso Cantinho do Amor. Aqui a gente fala de amor, aqui a gente sonha acordado com quem a gente mais gosta. A partir de agora começa o programa mais romântico de todos os tempos. E eu quero encontrar você. Quero que você venha, abra o seu coração, conte pra gente como é que tá esse seu coraçãozinho. Mande aquela declaração de amor para quem você mais gosta. Fique à vontade para participar. Nosso número é o 9198-406-9646. Que a partir de agora fica liberado aqui para você. Só para você. Que vai se chegando, se aconchegando. Vai entrando aqui no nosso cantinho do amor e vai ficando à vontade. Seja bem-vinda, seja bem-vindo ao programa mais romântico das suas noites. Esse é o nosso Love Songs. Entrelaçar a sua vida na vida de uma outra pessoa não é perder quem você é, mas é encontrar um lugar onde dois caminhos escolhem seguir lado a lado. É dividir silêncios, entendendo o tempo de cada um. Risos que aliviam e dias comuns que ganham sentido apenas pela presença de vocês dois. É aprender que amar não prende, que amar acolhe e não exige perfeição, apenas verdade. É construir memórias que resistam ao tempo, enfrentar tempestades sem soltar a mão e celebrar cada pequena conquista como se essa conquista fosse sua e dessa outra pessoa, porque na verdade é. Sabe por quê? O amor mais bonito não é aquele que muda a nossa essência, mas é o que faz duas almas crescerem juntas todos os dias. A partir de agora, a gente convida você para vir nessa nossa aventura, nossa viagem com as músicas mais românticas de todos os tempos. A partir de agora, você abre o seu coração, você faz aquela declaração de amor. A partir de agora, a gente conecta coração, nosso coração com o coração de quem a gente ama. Pensamentos, a gente vai até eles, até os pensamentos da pessoa que a gente gosta. A partir de agora a gente sonha acordado. O amor está no ar. Esse é o nosso Love Songs e para começar a nossa quinta-feira à noite tem um grande clássico dos anos 70 de Harry Nilsson. Uma nova roupagem dos anos 90 com ela, Mariah Carey. Without You. Um ótimo final de noite para você.

A Nativa é muito mais amor com Pepe e Neném mais uma vez. Versão de Back for Good. Agora 10h19, horário em Brasília. Esse é o nosso Love Songs. Seja bem-vinda, seja bem-vindo. Mais uma noite juntos nessa quinta-feira. Daqui a pouquinho a sexta-feira vai chegar. Hoje tem camiseta da Nativa da coleção 2026. São 3 camisetas. A nossa necessaire personalizada. Cada camiseta vem, a primeira vem com o kit da Giovanna Baby. Esse kit é maravilhoso. Vem com body splash para você passar no corpo depois do banho. Tem um desodorante também para o corpo, um gel para as mãos, desodorante aerosol e um sabonete vegetal. O segundo kit é camiseta com o kit Visela com Stick Blush Red Mocha, a lapiseira para os olhos, blush compacto e batom líquido. Tem necessaire com 4 mini perfumes da Amaca, cada uma com uma fragrância diferente e com alto teor de fixação. Você passa de manhã, fica o dia inteiro cheirando super gostoso. Para fechar o nosso Love Song, já na madrugada da sexta-feira, tem a camiseta e o kit com shampoo e condicionador de 500ml da Isabelles Cosméticos. Para você participar, muito fácil, é só você mandar os seus dados, nome completo, a cidade de onde você está ouvindo Love Songs. Aí você aproveita, manda a sua data de aniversário, o ano que você nasceu, e manda aquela declaração de amor. Abre o seu coração mesmo, escreve tudo aquilo que você tem vontade de falar para quem você ama. E a gente sempre diz aqui que um gesto de carinho, uma mensagem, sabe, um aconchego, tudo isso faz uma diferença enorme num relacionamento. Então se abre, fica à vontade. 9198-406-9646.

0: O amor maduro não é aquele que nunca enfrenta tempestades, mas aquele que escolhe ficar depois que elas passam. No começo tudo é novidade, tudo encanta e parece tudo perfeito. Mas o amor de verdade, ele se prova na realidade do dia a dia, quando as falhas aparecem, quando o cansaço bate e quando a vida testa a nossa paciência. Porque amar é uma escolha diária de olhar para o outro, de reconhecer as imperfeições, mesmo assim, decidir que ali é o nosso lugar. É saber que o abrigo vale a pena e não importa o tamanho da chuva lá fora. Esse é o nosso Love Songs, esse é o programa mais romântico de todos os tempos. Seja bem-vinda, seja bem-vindo, vem ficar com a gente aqui no nosso Cantinho do Amor. Entre, fique à vontade e se aconchegue. Já já tem muito mais pra você.
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4: Oi, coraçãozinho. Tá tudo bem com você? É hora de dar aquela desacelerada. Semana inteira trabalhou, vários problemas para resolver, mas daqui a pouquinho chega a sexta-feira e com ela mais um final de semana, você tem que desacelerar para começar bem. O último dia da semana, o último dia que a gente diz de trabalho, de problemas para enfrentar, porque o final de semana tem que ser para você relaxar, para você curtir quem você mais gosta, para você ter os seus momentos de diversão, de alegria, de aconchego e de muito amor. Manda seu recado, viu? Fica à vontade. Nosso número você tem aí já, né? 9198-406-9646. Abre o seu coração, faça toda a diferença no seu relacionamento. Escreve aquela declaração linda de amor. Manda pra gente. A gente vai ler. Daqui a pouquinho eu começo a ler os primeiros recadinhos dessa noite. 10h42, horário em Brasília. Agora tem Luan Santana. Boa noite.

0: Ana, tive muito mais amor com Kelly Key por causa de você. Fechando a nossa primeira hora do Love Songs, do programa mais romântico de todos os tempos. Você que tá aqui com a gente no Cantinho do Amor. Atenção, Maria do Livramento Silva. 4957. É o final do telefone da Maria. Ô, oh, minha linda, parabéns, viu? Um beijo do Cicado pra você. Tá ganhando a camiseta da coleção 2026 da Nativa, pra você completar a sua. E tá levando também um kit da Giovanna Baby, um body splash com desodorante corporal, um gel pras mãos, um desodorante aerosol e um sabonete vegetal. A partir de amanhã, sexta-feira, 5 dias úteis pra você buscar o seu kit. Não esquece de trazer um documento seu, tá bom? A gente te espera aqui na Nativa. Tem camiseta da coleção 2026, tem kit Vizela também. No final da próxima hora. Tô esperando você. Espera daí, te espero daqui. E vem ficar com a gente. Venha se aconchegar aqui no nosso cantinho do amor do Love Song.
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Oi, coraçãozinho. Temos novas pesquisas. Daqui a pouquinho eu vou comentar com você, inclusive sobre música, viu? O quão importante é a gente ouvir uma música boa, que faça bem aos nossos corações. O quão importante a música é para cada um de nós. Daqui a pouquinho a gente fala sobre essa pesquisa. Agora 11:02, horário em Brasília. Seja bem-vinda, seja bem-vindo ao nosso Cantinho do Amor. Vem para cá, ligou o rádio agora? Põe o Edu aí no seu rádio. Me leva junto com você de carona. Eu te faço companhia. Tá me ouvindo pelo fone de ouvido? Deixa eu ficar aí com você até o finalzinho do programa. Tá ouvindo pela caixinha de som também? Você pode levar para onde você for. Se você estiver trabalhando, se estiver sonhando acordado ou acordado com quem você gosta, é só aumentar o volume, fechar os olhos, ouvir as músicas, deixar a música entrar em você. Deixar a música ir até o seu subconsciente. Ela vai te trazer uma memória linda, momentos vividos, ou então vai trazer você ainda mais perto de quem você gosta. Esse é o nosso Love Songs. Fique à vontade para participar, para mandar o seu recado do coração. 9198-406-9646. Agora tem Sting. Boa noite.

A Nativa é muito mais amor com Luiz Maurício Pragani dos Santos, Lulu Santos, apenas mais uma de amor. Eu falei sobre duas pesquisas que eu quero comentar com você. A primeira é sobre música. Autocuidado também passa pelo que a gente consome, quando a gente ouve, quando a gente lê, quando a gente assiste alguma coisa. A música não é apenas algo que simplesmente a gente ouve. Ela influencia o nosso estado emocional, a nossa respiração, o nosso ritmo e até a forma como a gente encara o dia. Por isso que vale a pena prestar atenção na trilha sonora que escolhemos para a nossa vida. Uma música, ela pode nos acalmar. Ela pode nos dar coragem, despertar boas lembranças, nos fazer levantar da cadeira e até mudar o nosso humor, e isso em poucos minutos. E se ela tem esse poder de nos colocar para baixo ou para cima, por que não escolher sempre que possível canções que despertem alegria, esperança, leveza, uma vontade louca de amar, de viver? Talvez cuidar da mente também seja isso. Selecionar com carinho aquilo que deixamos entrar pelos nossos ouvidos. Afinal, toda trilha sonora acaba embalando um pedaço da nossa história.

0: paixãozinha. Agora 11h22, horário em Brasília. Esse é o nosso Love Songs, é o programa mais romântico de todos os tempos. A Tatiana Ribeiro tá aqui com a gente. Edu, manda um beijo, um alô pra mim. Eu tô aqui no Piauí, viu? E tô curtindo o programa mais romântico de todos os tempos. Obrigado pelo carinho, pela companhia. Maria Helena de Barros também passou por aqui, quer mandar o seu recado? Escreva 9198-406-9646. Oi, Edu, tudo bom? Tudo jóia? Eu tô aqui também. Manda um beijo, bem grande, um beijão pro meu marido Valdeir. Amor, eu amei você na adolescência. E agora, 30 anos depois, nos reencontramos para que pudéssemos recomeçar a nossa história. Que feliz eu sou por isso. Te amo, viu? Da Paty Andrade pro Valdeir.
1: Boa noite, Edu Melo.
0: Boa noite.
1: Tudo bem?
0: Tudo bom.
1: Aqui quem tá falando é o Claudinei. E o meu recadinho de hoje vai pro meu amor, Jaqueline. Você é a mulher da minha vida. Ao seu lado, me sinto completo, seguro e capaz de ser uma pessoa melhor. Obrigado por me fazer feliz. Te amo muito, minha linda. E...

Eu não tive muito mais amor com Henrique Juliano. A gente ouviu Última Saudade. Agora 11h34, horário em Brasília. Nessa noite de quinta-feira, a sexta já avisou que daqui a pouquinho, menos de meia hora, ela vai estar aqui com a gente. Oi, Nativa. Bom dia, Edu. Boa noite. Boa noite. Joana Alice. Eu quero falar que eu tô com saudades do meu amor, o Januário. Ele tá longe de mim, tá viajando, tá lá no Piauí. Eu tô morrendo de saudade dele. Eu quero falar pra você, meu amor, eu te amarei infinitamente. Tem um recado aqui da Andreia. Andreia pro Murilo. Meu amor, hoje eu senti muito a sua falta. Impressionante como, quando a gente vai conhecendo melhor uma pessoa e ela vai fazendo parte da nossa vida, do nosso dia a dia, quando a gente fica sem falar com ela, um dia que seja, o nosso coração sente, o nosso corpo, a gente fica mais triste, parece que tá faltando alguma coisa. E tá faltando. Tá faltando você aqui comigo. Não demora muito pra me ligar, pra me chamar no vídeo, ou pra mandar uma mensagem bem carinhosa. Manda quantas você quiser, liga quantas vezes você quiser também, me chama o tempo todo. A cada dia que passa eu percebo que eu não consigo mais ficar sem você. Te quero muito, viu? Um beijo bem gostoso pra você, de boa noite. Eu sei que você tá aqui também no cantinho do amor. Eu tô ouvindo daqui e você daí. E essa é a nossa verdadeira conexão.

Alternativa, João Bosco e Vinícius, amiga linda, aqui no nosso Cantinho do Amor. Tem mais uma pesquisa também, essa é para as mulheres sobre os homens. Saiu na Grã-Bretanha. Se o homem que está do seu lado dorme fácil quando ele está com você, você é uma mulher sortuda, viu? Porque isso não acontece com qualquer uma, não. Para um homem fechar os olhos e dormir tranquilo, ele precisa se sentir em paz. Ele precisa se sentir conectado, seguro, e isso não se finge. Estudos mostram que homens dormem mais rápido com mulheres que amam. O corpo relaxa, o cérebro acaba conectando com a segurança que ele sentiu quando ele era criança. Essa conexão é especial. Então, se você tem um amor, um namorado, um marido, um ficante que se apaga do seu lado, não leve a mal. Não é tédio não, viu? É paz. É porque você o acalma. Então, você tá no caminho certo. Bom isso, né? 11:51, horário em Brasília.

0: Senhorita, fechando mais uma hora do nosso Love Songs, do programa mais romântico do seu final de noite, comecinho de madrugada. Daqui a pouquinho chega a sexta-feira. Camiseta da Nativa da coleção 2026, você pode escolher, viu? Tem aproveitar o dia e o bom da vida, tem brindar um novo encontro ou explorar o mundo e viajar sem limites. Mas o kit Vizela com Stick Blush Red Mocha, uma lapiseira para os olhos, a Sherry, um blush compacto e batom líquido. E vai para você, Marilene Maria dos Santos, do 5955. Parabéns, Marilene. Um beijo do Cicado para você. E a partir de amanhã, sexta-feira, é só trazer um documento seu. Você tem 5 dias para buscar o seu kit. Próxima hora, Necessaire e 4 mini perfumes da Amaca. E tem muito mais para você aqui no nosso Cantinho do Amor. Já, já. Fica aqui com a gente. Venha, entre e se aconchegue.
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1: Oi, coraçãozinho. Oi, meu anjinho lindo. 00:04, horário em Brasília. Bom dia, uma ótima madrugada para você. Sextou! Já chegamos no dia 17 de julho, já passamos da metade do mês, finalzinho de semana. Na sexta-feira vai trazer mais um fim de semana para você ficar mais perto de quem você ama. Não tem coisa melhor do que a gente ficar bem pertinho de quem a gente mais gosta. E eu desejo tudo isso para você. E para quem já tem esse privilégio, já tem o seu grande amor, tá no trabalho agora, vai voltar pra casa, vai relaxar, vai dormir abraçadinha ou abraçadinho, melhor ainda. Aproveite cada um desses momentos que fazem toda a diferença no relacionamento. Pra você que tem mais de 40 anos, paixão a gente já viveu, né? Agora, depois dos 40, a gente quer outra coisa. Depois de tanta vida vivida, a gente aprendeu a reconhecer o amor que vale a pena. E ele quase nunca é o mais barulhento. Esse amor é quem acalma o nosso sistema nervoso. Porque perto dessa pessoa, o corpo relaxa, antes mesmo da gente perceber. É quem é gentil numa terça-feira qualquer, faz uma surpresa para você, sem plateia, sem data especial e sem precisar de motivo. Essa pessoa é com quem a gente pode estar cansada, sensível, sem clareza. E vai continuar sendo amada exatamente do mesmo jeito. É quem está inteiro na nossa frente. Essa pessoa é presença real e dispensa promessa e aposta. É quem caminha do nosso lado nos dias difíceis, sem julgar, sem diminuir, sem cobrar uma versão melhor da gente. É quem escolhe a calma, quando seria muito mais fácil criar drama. A gente já entendeu que constância também é uma declaração de amor. E talvez maturidade no amor seja isso. valorizar menos a emoção, que acelera o coração, e valorizar mais a presença, porque é ela que acalma a vida. Eu falei depois dos 40, a gente começa essa sexta-feira com uma homenagem do rei à mulher de 40. 6:07. Bom dia.

0: 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E esse é o programa mais romântico das suas noites. O nosso Love Songs. Meia-noite 27, horário em Brasília. Hoje é sexta-feira, 17 de julho. Oi, Edu, bom dia. Tô aqui ouvindo Love Songs. Queria falar pro meu marido, o Francisco, que eu o amo demais. Nós estamos juntos há 26 anos. Meu nome é Graziella Coelho. Cuidem bem de vocês. Pra mim, viu? Obrigado pelo carinho. Oi, Nativa, Ângela, tá aqui também com a gente no Cantinho do Amor, curtindo o programa maravilhoso. Deixa eu ver quem mais. Vanderlei, Love Songs, grande Edu. Eu tô falando aqui de São Paulo, viu? Na Zona Norte. E a minha declaração vai pra melhor programação, que é do Love Songs. Obrigado. A melhor sintonia, na melhor companhia. Vocês são demais. Obrigado pelo carinho, viu, Vanderlei? Obrigado por estar aqui com a gente também no nosso Cantinho do Amor. Oi, Edu, aqui é a Sandra Aparecida. Também estou aqui no Cantinho, viu? Curtindo o Love Songs. Estou ouvindo Love Songs também. Quero mandar um beijo pro Pedro. Pro Pedro Henrique. Meu nome é Márcia. Eu estou morrendo de saudade dele. Fala para ele, Edu. Para ele não demorar muito para vir me ver. Já estamos na sexta-feira. Obrigado pelo carinho. Deixa eu ver quem mais está aqui com a gente. 9198-406-9646. Para você participar aqui no nosso Cantinho do Amor.
1: Boa noite, Edu.
0: Boa noite.
1: Eu quero mandar um recado para o meu amor Ricardo.
0: Mande.
1: Dizer que eu sempre estarei aqui para tudo que ele precisar. Sempre. Te amo.
0: Essa é a Renata pro Ricardo. Sandy Júnior. Love Songs na Nativa.

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0: melhor tive é muito mais amor. Gustavo Mioto, despedida de casal. Agora meia-noite 42 dessa sexta-feira, 17 de julho. E você participando com a gente pelo 9198-406-9646. Fique à vontade para participar. Bom dia, Edu. Eu sou a Madalena Abril. Um beijo para mim, viu? Tô aqui, só viajando no meu programa preferido. Oh, que linda. E mais romântico de todos os tempos. Eu sou muito mais o Love Songs. E a Madalena, obrigado pelo carinho, viu, Madalena? Obrigado pela companhia. Aqui no nosso cantinho do amor. A Vanessa Freire também tá aqui. É do Toca Daniel pra mim, que eu sou apaixonada. Pode deixar, Vanessa. Obrigado pelo carinho também, viu? Oi, Edu. Eu sou a Leila. Também tô ligadinha no Love Songs. A Renata tá mandando um beijo pro Thiago. Meu amor, a cada dia que passa você me surpreende mais e mais. Fiquei muito feliz com a surpresa de hoje. Nossa, eu acho que eu nunca encontraria alguém que fosse tão dedicado. Alguém que fizesse tanto por mim. Eu nunca tinha encontrado alguém assim. Mas você é a resposta das minhas orações. Deus me atendeu e me deu até muito mais do que eu imaginei. Obrigada por tudo, viu? Obrigada por você ser essa pessoa especial que faz toda a diferença na minha vida. Não preciso nem dizer que meu coração te agradece todos os dias. Te amo para sempre.
1: Boa noite, Edu Melo.
0: Boa noite.
1: Um recadinho vai para a minha esposa, Dona Kátia, a pessoa que eu amo e dedico esse programa todinho a ela. São 38 anos juntos, casados. Dizer a ela que eu amo muito ela, meus filhos e meus netos.

Ela Tive Muito Mais Amor, um grande clássico do comecinho dos anos 80, Absinto. Só a lua. Só a lua poderá lhe dizer o quanto eu gosto de você. Meia-noite e 55. Esse é o nosso horário de Brasília. E agora tem Zezé de Camargo e Luciano. Nesse comecinho de madrugada de sexta-feira, 17 de julho.

0: Alternativa, Zezé de Camargo e Luciano, Vivendo por Viver. Fechando mais uma hora do nosso Love Songs, presenteando você, Clarice Rodrigues, Alexandria, 0092. Clarice, minha linda, um beijo do Cicado pra você, parabéns. Tá ganhando a necessaire personalizada da Nativa, que é linda demais. Pra você levá-la com você todo dia. E 4 mini perfumes da Amaca com fragrâncias diferentes e alta fixação. E aquele cheirinho de sucesso que cabe no seu bolso. 5 dias úteis a partir de hoje, viu? Clarice Rodrigues, traga um documento seu. A gente te espera aqui na Nativa. Ainda falta a camiseta com kit shampoo e condicionador. É, são 500ml, viu? Da Isabelles Cosméticos. Os últimos recadinhos de hoje também. O seu áudio, tudo isso e muito mais no nosso Love Songs.
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0: Oi, paixãozinha, bom dia. 1:02. Horário de Brasília. Hoje é sexta-feira, sextou, aqui no programa mais romântico de todos os tempos. Seja bem-vinda, seja bem-vindo ao nosso Cantinho do Amor, pra você que ligou o rádio agora. Estou esperando você, sua companhia nessa hora. E põe o Edu aí no seu rádio, hein? Põe no seu rádio, me leva junto com você, de carona, eu vou pra onde você for. Põe o Edu no seu fone de ouvido. Eu fico com você até o finalzinho do programa. Põe o Edu na sua caixinha de som também, viu? Depois de sofrer, o nosso coração faz um acordo silencioso com o medo. Ele promete que nunca mais deixará você passar pela mesma dor. O problema é que, tentando protegê-lo de novos sofrimentos, ele também pode afastá-lo de novas possibilidades. Existe uma grande diferença entre aprender com o passado e viver prisioneiro dele. A maturidade emocional não faz você deixar de sentir medo. Ela faz você desenvolver discernimento. Você deixa de amar ingenuamente, mas também deixa de acreditar que todas as pessoas serão iguais, porque você sabe que não são. O amor saudável não nasce da ausência de cicatrizes. O amor saudável nasce quando você entende que o seu valor não depende do comportamento de quem entra ou sai da sua vida. Entende isso? Olha, quando o medo tentar convencer você de que nunca mais vale a pena amar, entenda que às vezes a maior mudança não é encontrar a pessoa certa, é se tornar emocionalmente preparado para reconhecer essa pessoa quando ela chegar na sua vida. Uma ótima madrugada de sexta-feira para você. 1:04. Papas na língua. Bom dia.

0: Alternativa é muito mais amor com Marcos e Belucci, mais um ano juntos. Agora 1h19, horário em Brasília. Esse é o nosso Love Songs, é o programa mais romântico de todos os tempos. Você abre o seu coração, deixa que ele vai ditando as palavras e escreva aquilo que você sente, para quem você mais gosta. Eu tô ligadinho aqui, Edu, bom dia, Josivan, Eusébio, eu sou do Ceará e tô aqui com vocês também, no Cantinho do Amor. Tem um recado da Flávia pro Marcelo. Você hoje me deixou triste. Eu acho que às vezes a gente tem que ter muito cuidado. Aliás, sempre temos que ter muito cuidado com o que a gente diz para quem a gente mais gosta. Porque a gente sente, a gente sofre. Mesmo que tenha sido da boca para fora, eu sei que não é isso que você pensa. Mas quando a gente fica bravo ou brava, a gente não pode sair falando tudo aquilo que a gente tem vontade. Porque as palavras machucam. Eu fiquei muito triste. Mas saiba que meu amor por você não altera em nada. Eu quero você sempre na minha vida. Pense bem em tudo que você me falou hoje. Eu quero esquecer, aliás, eu já apaguei as suas mensagens. Hoje é sexta-feira, a gente combinou de sair à noite, a gente vai ao cinema e eu quero que esteja tudo bem entre a gente. Da minha parte, eu já deletei. Espero que você pense bem em tudo que você falou e toda vez que você quiser falar qualquer coisa, não seja bacana, não seja de amor entre a gente, pense muito antes.
1: Boa noite, Edu Melo.
0: Boa
1: meu
0: noite.
1: Nome é Flávio. Meu recadinho hoje vai para o meu marido Jonathan. Queria que ele soubesse que ele é o amor da minha vida. Ele é o pai do meu filho Heitor. E eu sou completamente apaixonada por ele.

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Chitãozinho e Chororó com Página Virada. Agora 1h29, horário em Brasília. Hoje temos um aniversariante, que é um grande cantor, compositor, apresentador, ator brasileiro. Começou na década de 60, a época da Jovem Guarda. Foi apelidado de Príncipe pela Hebe Camargo. Estou falando do Rony Von, que hoje está completando 82 anos. Ele nasceu em 1944, no dia 17 de julho, em Niterói, no Rio de Janeiro. Parabéns ao grande Rony Von. E a gente vai relembrar aqui, fazendo uma homenagem do Love Songs, um dos seus primeiros sucessos, com a participação do Roupa Nova, Cachoeira, de 78. Rony Von, parabéns, 82 anos. Esse é o nosso Love Songs, o programa mais romântico de todos os tempos.

0: Nativa, o embaixador Gustavo Lima abre o portão que eu cheguei. Agora 1h39, horário em Brasília, nessa madrugada de sexta-feira, 17 de julho. Esse é o nosso Love Songs, os últimos recadinhos de hoje. O Romário, há pouco tempo que tá ouvindo a programação, tá adorando, mandando um beijo para todos os ouvintes. Obrigado, viu, Romário, pelo carinho. Quem tá aqui também, o Edu, meu nome é Eduardo, sou o seu xará. Eu vou deixar um recado para uma pessoa que hoje não faz mais parte da minha vida. Infelizmente. E infelizmente ela ainda faz parte dos meus sonhos e pensamentos. O nome dela é Ana Paula. Ela tá em Minas Gerais. Eu acredito que ela esteja ouvindo essa mensagem. Vida, por favor, me perdoe, meu amor. Eu tento, mas não consigo te esquecer. Eu te amo por demais ainda, minha gogozinha. Recado do Edu para Ana Paula. O Luiz Fernando também mandou um recado para Larissa. A Larissa é a mulher da minha vida. Eu a amo muito, viu? Quero mandar um beijo, milhões de beijos, para o meu grande amorzinho Larissa. Do seu Luiz Fernando.
1: Eu sou a Áurea Santos e a mensagem vai para o meu esposo. Dizer para ele que a melhor coisa que aconteceu na minha vida foi encontrar ele. Foi encontrar ele e ele faz fazer parte da minha vida, porque hoje ele é tudo para mim. Espero que eu também seja especial na vida dele, porque ele é muito especial para mim. Eu quero dizer para eles que se amar é viver, eu vivo porque amo você. Meu amor, Kleber, é o amor da minha vida.

0: Nativa é muito mais amor. Agora 1h56, horário em Brasília. Seja esse, fechando o nosso Love Songs de hoje, dessa sexta-feira. Mas à noite tem mais. A partir das 10 da noite, horário de Brasília. Depois do Nativa Entrou na Turma, depois da Voz do Brasil, a gente vai estar de volta aqui no nosso Cantinho do Amor. Antes da gente ir embora, tem um presente para Cláudia Estela Romão, do final de telefone 1090. Ô Cláudia, minha linda, um beijo adocicado para você. Tá ganhando a camiseta da Nativa da coleção 2026. Você pode escolher aproveitar o dia e o bom da vida, ou brindar um novo encontro, ou a terceira camiseta, que é explorar o mundo e viajar sem limites. Juntos tem shampoo e condicionador de 500ml da Isabelis Cosméticos. É só trazer um documento seu. A partir de hoje, sexta-feira, 5 dias úteis para você. Obrigado pelo carinho, pela companhia de todos vocês, pelos lindos recados, pelas declarações de amor. E hoje tem mais, a partir das 10 da noite. Beijo para quem é de beijo, abraço para quem é de abraço. Cuida bem de você para mim, bom descanso, uma linda sexta-feira para todo mundo, até logo mais à noite. E vem aí o Amigo Velho, Rafa Guidotti com o Forró Nativa. Tchau, gente. Logo mais, eu te encontro à noite. Com mais um Love Songs, com o programa mais romântico de todos os tempos. Tá chegando o Forró Nativa.
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0: Bota pra torar, porque o Forró Nativa já está no ar. Campeão de audiência na madrugada de todo o Brasil. Com você, forrozeiro e forrozeira de todo canto do planeta. Tudo bem com você? Eu sou o amigo velho, o Rafael Guidotti, o carequinha mais lindo, cheiroso, charmoso e gostoso do Brasil.
2: Oi.

0: Ai, eu tô vendo gente dormindo, cochilando do seu lado aí, ó. Ó, ó, amiguinho aí, ó. Só faz isso, ó.
1: Ah, tu fui o dedo! Epa!
0: Ai. Sucesso. Bora que bora, criançada, porque o Forró Nativa tá no ar. Olha, ó.

0: É, a partir de agora nosso WhatsApp tá liberado. Pra você, minha amiga e meu amigo, fazer aqui a sua participação, formando o auditório, a plateia mais bonita, animada, alegre do Brasil.
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2: Venho aqui lhes desejar bom dia.
0: Simbora participar,
2: bom
0: então.
2: Bom dia, eu venho aqui lhes trazer paz e alegria.
0: Ó, anote aí o nosso WhatsApp. Atenção. É esse número aqui que você deve mandar. O seu WhatsApp. 91-98-406-96-46. Anotou? 91-98-406-96-46. Agora é com você. É a primeira vez? Conta pra gente. É a primeira vez que tá ouvindo? É a primeira vez que tá participando? Conta tudo na mensagem, viu? Pede um forró, manda beijos, abraços. E eu quero saber de você. Como amanhã, que é sábado e domingo, eu não vou estar aqui no Forró Nativa, né? Porque final de semana a gente faz escala. Eu quero saber dos ouvintes. Quem ainda está acompanhando a Copa do Mundo, que termina no domingo, quero saber quem vai ser campeão. Para quem você vai torcer? Espanha ou Argentina? Se você fosse obrigado a escolher, quem você escolhe? Aí você fala, não, eu vou torcer para a Espanha, mas eu acho que a Argentina vai ser campeã. Ah, eu vou torcer para a Argentina porque a Argentina vai ser campeã. Fala aí, se quiser falar o resultado do jogo também, já fala. Já aproveita para ver se vocês estão bons de palpite. Aí na segunda-feira eu vou só observar para ver aí quantos palpites acertaram. É uma brincadeira, não tem prêmio não, viu gente? Nós tá sem verba. Nós tá aqui, o Forró Nativa tá sem verba. Pois é, nós tá sem verba, então é só a participação mesmo. É só a nossa corrente amiga na madrugada. A verba que tinha, comprei um pouquinho de pão, presunto e queijo e comi. Tá bom? Vocês não se importam não, né? Igual o Chaves, é um pão com presunto que eu comprei, que era pra dar a verba. Então não tem verba não, é só brincadeira mesmo, viu? Já aproveita. 9198-406-9646, final é sexta-feira!
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0: Eu adoro essa música. É animada demais, uma letra, uma pegada de boa pra todos os dias, ainda mais hoje, sexta-feira. Cavaleiros do Forró, se ré pra lá. 2:12, decolou, decolou, decolou, decolou, decolou. O Forró Nativa.
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0: 22, Tairone, não deixe não, mulherada, pilantra e meio e cavaleiros do forró, se ré pra lá. Três músicas minhas no programa inteiro. Em 4 horas eu só toco 3 músicas, as minhas, que eu escolho. Porque daqui pra frente é só o Inter. Pega descendo que subir é contramão, meu papai. E ó, tem final da Copa do Mundo, hein? Domingo. Espanha e Argentina, Argentina e Espanha. Quem vai ser a campeã? Espanha? Argentina? Ai, ai, ai, ui, ui, hein? E pra quem você vai torcer? Quando você acha que vai ser esse jogo? Conta pra nós interagir nessa madruga de sexta-feira, 17 de julho. 9198-406-9646, 2h23, bom dia!
1: Bom dia, mano novo, bom dia, mano velho. Bom dia, amigo velho.
0: Bom dia!
1: Queria ouvir com mastru com leite a zaga do vaqueiro.
0: Boa!
1: Ou se puder tocar Dantas do Forró Caminhão Velho. Obrigado, bom trabalho.
0: Valeu, Zé! Dantas do Forró, o Saga de Vaqueiro. Boa! Bom dia!
2: Bom dia, Nativa FM. Bom dia, mano velho. Bom dia, mano novo. Bom dia, nosso revidote. É o Carlos Henrique, Santa Cruz, Palmeiras. Manda um salve pra nós aqui na frente 4, Vina Ferrari. Galera de Trambolho. Toca pra nós hoje aí, ó. É de Milton Batista. Amanhã, vou lá hoje. Fica com Deus e bom final de semana.
0: Valeu pra nós, obrigado, viu? Oi, bom dia, Rafael. Salve, Forró Nativa, Geraldo do Tatuapé. Repositor de supermercado na madrugada, toca Flávio José, Tareco e Mariola. Boa, boa, boa pedida. Flávio José, Tareco e Mariola. Bom dia, amigo, velho. Chacoalha esse socar aí pra acordar a galera da madrugada. 2h24, é o Geraldo Alves de Interlagos, toca pra nós a música do Alípio Martins, Tira, Tira a Calcinha, ô louco, e oferece aí pra galera da madrugada e os porteiros, vigilantes, padeiros, caminhoneiros, um abraço Geraldo, Geraldo.
3: Alô, Rafael Guitotti, meu amigo, meu camarada. Alô, bom dia, papá. bom dia. Bom dia pra todos os ouvintes aí da Nativa.
0: É nóis.
3: Bom dia, pedir uma música aí, Fala Mansa, Tô Rindo à Toa. Toca pra nós, animar nossa madrugada aí. Valeu, tchau, obrigado.
0: Boa, boa, boa, boa. Vamos animar, vamos animar, vamos animar. Flávio José, Fala Mansa. O povo já tá começando com tudo. Boa madrugada, Rafael, seu lindo. Miau. Tudo bem com você? Aqui é a Juliana. Eu e a minha mãe Conceição somos sua fã. Beijos lindos, tudo de bom pra você. Toca a música do Amado Batista. Claro, Ju. Beijo, Conceição. Beijo, Juliana. Oi, bom dia.
4: Olá, bom dia. Rafael Guidotti, aqui é a Dani de Montemor.
0: Oi, Dani.
4: Eu gostaria de pedir uma música do Luiz Gonzaga, Vida de Viajante. E o meu palpite pro jogo de domingo. Espanha campeã, 2-1. A Argentina vai embora pra casa. Tchau! Ui, tchau, obrigado!
0: Tchau, obrigado! Obrigado! Tá aí, ó, tá vendo? Tá rendo, tá rendo? Ai, gente, olha, eu não sei. Vai ser um jogão. Vai ser um jogão, porque a Espanha vem jogando bem, principalmente contra a França. A Argentina já vem a Copa toda aí com raça, determinação, concentração, né? É, vai ser brabo o negócio. Mas eu vou falar. Desculpa, los hermanos. Mas Joe vai torcer pra Espanha, tá? Eu acho que a Espanha vai ser campeã. E eu acho que a Espanha vai ser campeã e vou torcer pra ela ser campeã. Ah, mas você tem que torcer. Não, cada um torce pra quem quer, mas só que assim, aquele negócio... Gente, eu sou de uma época que é que nem eu falei. Ah, Corinthians é Brasil na Libertadores. Palmeiras é Brasil escambau. Eu quero mais que o Corinthians perca. O Corinthians quer mais que o Palmeiras perca. E na Copa é a mesma coisa. O Brasil perdeu, eu quero que a Argentina perca. É uma das principais rivais da seleção brasileira. Não pode ter rivalidade fora do campo. Que somos todos iguais, assim, seres humanos. A gente tem que ter respeito. E bora que bora, torcer para um país bom para todo mundo. Mas no futebol, vai me desculpar os longos hermanos. Mas eu vou torcer contra a Argentina domingo, viu? Bárbara, apesar que tudo que eu tô torcendo contra, ganha. A Argentina ganha, mas vamos ver. Olá, sou Ana, primeira vez. Oi, Ana! Bom dia, bom dia!
5: Bom dia, Rafael Guidotti, amigo velho.
0: Bom dia.
5: Eu vou torcer pra Espanha, cara.
0: Boa!
5: E vai ser 1-0 só, 1-0, tá ótimo. Não precisa mais não, 1-0 tá de bom tamanho. Só pra tirar a estrela da Argentina.
0: Boa, boa.
5: E eu não aguento mais não. Se deixar esse Messi, ele vai ser o rei do futebol com todas as letras.
0: Com certeza. Verdade.
5: Porque o cara é o craque.
0: Boa. Ó, e ao mesmo tempo também quero dizer aqui, tá? A Argentina tá boa demais, pra não falar um palavrão aqui, gente. Sabe, tá onde tá e tá chegando onde tá, porque é boa mesmo. O Messi, tudo, estão jogando demais, com vontade, com raça, determinação, concentrados, entendeu? Sem ficar fazendo frescurinha, né? Joga ali, não tem bola perdida, tem que reconhecer isso, entendeu? Mas dito isso, Espanha é campeã. Oi, Tia Jô! Tia Jô de Osasco, ligadinha nativa, beijo, menina! 2h28, bom dia!
6: Bom dia, bom dia, bom dia, Forró Nativa! Bom dia, Rafael!
0: Dia.
6: Bom dia para todos os manos que estão sintonizados no Forró Nativa, por cá, Esmeraldo! Uma excelente sexta-feira a todos aí, aquela proteção divina mais que abençoada! Um abraço para a rapaziada aí da madrugada aí, ó! Peixe do Malo, Bom José Faustino, Edson! A galerinha do Pãozinho, toda essa rapaziada aí que tá junto e misturada. E gostaria de mandar um abraço forte a toda essa rapaziada aí que cita meu nome aí. Tamo junto. Positiva?
0: Boze.
6: Excelente sexta-feira, excelente final de semana a todos. Que Deus abençoe.
0: Amém.
7: Bom dia, Rafael Guidó.
0: Bom dia.
7: Bom dia, mano Raimundo Novo.
0: Bom dia.
7: Toda a galera da madrugada aí. Que é o Leonardo Oliveira de Campina Grande. Vamos que vamos. Gostaria de ouvir Luiz Gonzaga, Shot dos Cabeludos.
0: Amor, Shot, hein?
7: Pra toda a galera nordestina aí, na Bela Vista, Osasco, Jaraguá, todos paraibanos, meus conterrâneos que estão aí na escuta. Um abraço e todo mundo com Deus aí.
0: Amém! E aí ele escreveu aqui, ó, Espanha 1-0 em cima da Argentina. Vamos lá, bora que bora, bom dia.
8: Eu vou torcer pra Espanha, a Espanha vai ser campeã.
0: Boa.
8: 3-1 pra Espanha, positiva, 2 gols do Yamal.
0: Ai,
8: positiva.
0: Boa, Zé.
8: Vamos lá, Espanha. Espanha vai ser Brasil agora, vamos pra cima da Argentina. Vamos, Espanha. Positiva, forte abraço, tchau, obrigado.
0: Tchau, obrigado. Oi, bom dia.
9: Bom dia, Rafael, bom dia aos ouvintes do Fala Nativa. Aqui é José Ayrton passando por aqui pra desejar tudo de bom a vocês, a galera que sonha do Forró Nativa. Ô, Rafael.
0: Eu.
9: Se você puder, por gentileza, toca pra mim aí, Jorge de Altinho, filho do Cariri. É, Rafael, sobre o jogo, eu não torço por nenhuma das duas seleções que tá na final, mas eu acho que a Espanha é campeã com resultado de 1-0. Ficam com Deus. Bom dia, Forró Nativa.
0: Opa, bom dia, bom dia. Boa, boa. Bom dia, Rafael. Tudo bem com você, Rafa? Primeiro vou te pedir uma coisa. Leia as mensagens mais devagar, você lê muito rápido. Parece que tá correndo de mulher, brincadeira, tá? Eu acho que vai ganhar a Espanha. Um ótimo dia pra você, Sueli. Beijo, Sueli, eu vou ler mais devagar. Vou ler mais devagar. Bora! É que é muita agitação, é muita adrenalina.
10: Bom dia, Rafael Guidotti. Aqui quem fala é Romário, aqui da Zona Norte, Guarulhos. Tô aqui trabalhando nessa madrugada. Queria pedir uma música, por favor. É, Zé Vaqueiro e Natanzinho. E agora eu tô obrigado. Quero oferecer a todos os caminhoneiros, carreteiros, os padeiros aí, a galera do Pãozinho. E pra todos os ouvintes da Nativa FM, valeu? Bom dia aí, bom dia. Deus abençoe, Rafael.
0: Boa,
10: valeu.
0: Amém. Você também. Aproveita que eu tô obrigado. Tá aí. Tá na ponta da agulha. Bom dia.
11: Bom dia, amigo velho. Deus abençoe nossa sexta-feira.
0: Amém.
11: É o Carlos, cearense que mora em Nova Odessa. Meu palpite é Argentina. Toca aí pra nós aí, mano, Walter ou Pablo. Imprevistos acontecem. É o Carlos de Nova Odessa. E amanhã eu tô na bota da mulher com ela. Toca o Pablo ou Mano Walter. Sextou, meu amigo. É nóis, Rafael.
0: Valeu, Carlos. Obrigado, viu? Tudo de bom. Boa sexta-feira.
12: Bom dia, Forró Nativa. Bom dia, Mano Velho. Bom dia, Manu. Bom dia, amigo velho.
0: Bom dia.
12: Eu sou Carlos Ramos de Barueri. Hoje estou aqui em serviço aqui em Osasco, aqui no Hospital da Criança, curtindo o programa. Começou muito bem com essa música do Cavaleiro do Forró. Ô, amigo velho, eu vou torcer para a Argentina, hein?
0: Argentina.
12: É o melhor.
0: Ah, é?
12: E quem pediu a música de Altinho, Rio Una, ela ofereceu toda a vida nativa e todos os portugueses da madrugada.
0: Boa.
12: E também para minha namorada Eva, que trabalha comigo aqui. Ok?
0: Valeu,
12: um abraço.
0: E aí ele escreveu aqui, ó, 2-0 para a Argentina. Bom dia, Mano Velho, bom dia, Mano Novo. Toca aí um forró do Rei Vaqueiro. Sou o Elson, de Imperatriz do Maranhão. Placar da final da Copa é 2-1 para a Espanha. 2:32, bom dia!
13: Bom dia! Bom dia! Eu vim aqui lhe desejar bom dia! Bom dia, Rafael Guidote!
0: Dia.
13: Escuta aqui, amigão!
0: Tudo bem!
13: Olha, o Rafael Guidote, eu vou torcer para a Argentina ser campeã, ganhar de 1-0 e ser campeã. Até porque eu gosto do Messi, né? O Messi, se ele for o melhor. Se a Argentina for campeã, ele será o melhor do mundo de novo.
0: De novo.
13: Aí vai ser pela nona vez, rapaz. O homem, o Messi é terrível,
0: Vitor. Ele é terrível.
13: Bom dia, Mano Novo, Mano Velho, Mana Baby, Dai 40. Tô na escuta aqui, Guidote. Uia!
0: Uia! Valeu, Zé!
14: Bom dia, Rafinha, Keira Cibieira. Estou trabalhando, ligadinho no Forró Nativa. Rafinha, eu queria ouvir a música do Cintura de Mola, Mesa 14.
0: Mesa 14.
14: Beijo, beijo pra você e uma ótima sexta-feira.
0: Um beijo, Iraci! Um beijo! Daqui a pouquinho a gente continua atendendo você. Manda mensagem, 9198-406-9646. Agora tem 1, 2, 3, 4, 5 músicas, 5 pedidos do ouvinte na sequência. 2:34, começando essa leva com Flávio José, Tareco e

0: Pois é, vaqueiro, aproveita que eu tô obrigado. 2h51, você participando com a gente. 9198-406-9646. Diga seu bom dia, meu povo.
1: Bom dia, Nativa. Bom dia, Mano Novo. Bom dia, Mano Velho. Bom dia, Carequinha Guidote. Achei Carvalho, né?
0: Fala eu.
1: Faladinho com vocês diariamente. Daqui da Terra Mãe do Brasil, Porto Seguro, Bahia. Essa programação maravilhosa, diariamente a gente tá aí. Vocês, um prazer ouvir vocês. Forte abraço aí. Tudo de bom. Você só toca tudo de bom. Maravilhoso ouvir vocês. Forte abraço, meu querido.
0: Valeu, meu querido. Obrigado, Elber. Alô, Porto Seguro.
2: Bom dia, Mano Velho. Bom dia, Mano Novo. Bom dia, Guido. Tchau, Guido. Quem vai ser campeão é a Argentina, Guido.
0: Argentina.
2: Não, você não esqueça que o Fraco Lopes tá lá, Guido. Nosso jogador, Guido. Ô, Guido, toca Sivaldo Andrade, Guido. Aqui é o Jonas Padeiro da Brasilândia, Guido. Oferecer todos os padeiros, Guido. Cadê o padeiro Carlinhos, Guido?
0: Cadê Carlinhos, Jonas? Bora que bora, bom dia.
3: Ô, amigo velho. Bom dia. Quinta-feira, ela chegou, coisa linda. Luiz Gustavo, de Lins, interior de São Paulo. Passando aqui por Pederneira. Tapetão Preto, SICS Logística, transporte de material biológico. Amigo velho,
0: oi!
3: Toca pra nós, Mãinha do Brega. Tá bom, meu querido?
0: Boa.
3: Deus abençoe, bom dia a todos, bom trabalho.
0: Valeu, Luiz. Ele escreveu aqui, ó, Espanha 2-1 em cima da Argentina. Oi, bom dia!
4: Bom dia, amigo velho. Bom dia, galera da Nativa.
0: Fala, garoto.
4: Amigo velho. Estamos de volta no trabalho.
0: Aí.
4: O padeiro aqui da padaria, Gabi.
0: Bora trabalhar.
4: Papiano, trabalhando aqui na madrugada. Ô, amigo velho, toca aí a música do Luiz Gonzaga. Toca aí o seu prefixo.
0: Opa!
4: Amigo velho, aí
0: vou
4: pra
0: tocar.
4: Nós ouvir na madrugada. E um abraço aí pra todos os trabalhadores da madrugada aí, que estão ganhando sua vida, ganhando pão de cada dia, de forma honesta. Tamo junto,
0: Matuil. Vamos tocar, amigo velho, daqui a pouquinho, tá bom, meu amigo? Oi.
1: Bom dia, Mano Velho. Bom dia, Mano Novo. Bom dia, Rafael Quidote.
0: Bom dia.
1: Que é Regis de Canhotinho. Um abraço pra todos aí que estão na madrugada trabalhando. Um abraço pra todos aí da Nativa. Gostaria de ouvir uma música de Jorge de Altinho. Fazenda do Tio Pedinho. Argentina vence o jogo, Rafael Quidote.
0: Argentina, é?
1: Por 1-0.
0: 1-0, boa. Vamos lá, vai ser campeão Argentina com gol de Messi. Bom dia, Mano Velho, Mano Novo. Bom dia, Rafael Guidotti. É Mauro Coelho de Bauru. Por gentileza, coloque a música para todos os ouvintes do Forró Nativo. Alemão do Forró, música Fica Amor. É a França em terceiro lugar nesse sábado e 1-0 Argentina. Olha, cuida.
5: Ô, Guidotti. A Argentina vai ganhar de 4-0.
0: Vixe.
5: E ainda vai comemorar aqui no Brasil e vai passar de barquinho lá pra cidade deles. Falou?
0: Boa.
5: Tchau, obrigado.
0: 2h55.
6: Bom dia, Mano Novo, Mano Belo e Rafa. 2-1 pra Espanha.
0: 2-1.
6: Elisete de Carapicuíba.
0: Boa.
6: Um abraço bem apertado em vocês.
0: Um abraço, Elisete. Obrigado, viu? Oi, bom dia.
7: 3-0, Espanha.
0: 3-0, Espanha. Olha aí. Oi, bom dia.
8: Bom dia a todos. Bom dia, Rafael.
0: Bom dia.
8: Forte abraço para todo o pessoal hoje, sexta-feira. Que Deus venha abençoar cada um de nós. Eu queria pedir uma música aí, Calcinha Preta. Ainda estou sentindo a falta de você. Ok? Quem tá falando aqui é Josias, do interior de São Paulo. E o placar para domingo é 2-0 para Espanha. Bora para cima dele, Espanha.
0: Bora!
8: A melhor defesa.
0: Boa, garoto! Sextou. Feliz abençoada sexta-feira, Rafael Guidotti. Você é demais, adoro como nos anima, mesmo quando estamos desanimada. Continua assim, filho do coração. Ô, Marilene, sua linda. Beijo, menina. Bora. Bora para a vida curtir. Ari, sou de Mogi das Cruzes. Vou torcer pra Espanha. 2-1 pra Espanha, ele colocou aqui. Bastante 2-1, né?
7: Isso, João Carlos de Bauru. Eu vou torcer pra Argentina, porque eles não têm culpa de nós termos perna de pau uma seleção convocada pelos patrocinadores. Porque muitos jogadores melhores que do, aqui no Brasil nós tínhamos pra levar, já levar de fora, não. 1-0 para a Argentina. Começa e encerra a carreira dele com um título. O meu resultado seria 2-1 para a Argentina.
0: Boa! Valeu, João! Você sabe que eu concordo com ele, né? Eu falo isso, gente, já desde lá de 2008, por ali, sabe? Eu falo, meu, por que não dá mais chance para jogadores que estão aqui no Brasil? Aí me questionava, falava assim, ah, mas eles não têm o mesmo explosão... É, porque nas outras seleções são todos jogadores da Europa, Barcelona, Espanha, PSG, Chelsea, essa coisa toda. Mas às vezes não é o nome, não é a explosão, não é a condição de treinamento ou sei lá o que que muda. O que o Brasil tinha de diferencial em toda a sua história no futebol, a gente tá falando de futebol, tá, gente? O que tinha de diferencial, no meu ponto de vista, tá? Vocês podem discordar à vontade, isso é um ponto de vista. Eu via, quando tinha as seleções escaladas, eu me lembro muito mais assim da Copa de 90 pra cá, né? Em 90 na Itália eu colecionava, foi o único ano que colecionei álbum de figurinha, gente, foi em 1990. É, eu tinha 10 anos na época, a Copa da Itália e o Brasil não ganhou, claro, mas eu lembro quando convocava... Os jogadores que iam convocados ficavam num êxtase, numa adrenalina, numa alegria, sabe? É como se for, como zerou a vida, foi a melhor coisa da vida dele que aconteceu. E assim foi, 94, foi tetra, né? Aí foi 98, acabou dando ruim lá com a França, e aí foi indo. Mas depois dos anos 2000, eu sinto que os jogadores de hoje... Não vou generalizar, tá, gente? Não é generalizando, porque, como eu falei, nem todo mundo é igual. Mas, uma grande maioria, principalmente os medalhões, eu sinto que não tem mais aquela vontade de vestir a camisa amarela. Tipo assim, eu vou me realizar profissionalmente quando eu vestir a camisa amarela da seleção brasileira. Antigamente eu via isso. Hoje não. Hoje o sonho dessa nova geração... Ah, eu vou realizar meu sonho de ser jogador profissional mesmo quando eu vestir uma camisa de um time europeu. Você entendeu? A minha ideia, a minha visão é essa. Não é mais. E aí acontece o quê? Isso. Tudo bem, acabou. Estão de férias. Um foi pra Disney, outro foi pra praia, outro foi não sei pra onde. Ok, foi pra um iate de 25, 28 milhões de reais. Tudo bem, quanto isso. Mas isso demonstra que não... Tá... Acabou o nosso compromisso, vamos embora, vida que segue, daqui a pouco eu tô de volta na Europa. Sabe? Então é isso que é a grande diferença. E coisas que eu tô falando aqui, eu vejo na seleção da Argentina. Eu vejo o Giai do Palmeiras, quando foi convocado, nem eu acreditei. Mas foi convocado, a alegria que ele ficou. O Flaco Lopes, entre outros. E o que fazem nos jogos? Às vezes a Argentina nem sempre merecia ganhar aquele jogo que ela ganhou na Copa desse ano, cada rodada. Mas a vontade, a raça, a determinação, tá aí, ó, levou pra final. Coisas que antigamente tinha a seleção brasileira que não tem mais há alguns anos, não é essa Copa de hoje não, há alguns anos. Então por isso agora eu concordo também com o João. Pô, será que não deu certo? Foi assim 2006, né? Aí foi na próxima Copa, 2010, e assim foi até agora. Ela não pode chamar brasileiro muito, tem que ter uma base mais europeia, porque vai enfrentar o pessoal que joga na Europa, Haaland, Messi, vai enfrentar não sei quem, Hukane e não sei quem, você entendeu, gente? Mas será mesmo? Será que essa fórmula não tá passada, também não tá dando certo? Dá chance pros meninos, pro pessoal que joga aqui, entendeu? Tenta tirar alguém que tá ali no Corinthians, alguém que tá no São Paulo, alguém que tá no Palmeiras, alguém que tá no Vitória, alguém que tá na Bahia, alguém que tá no Atlético, e assim vai. Eu acho que daria pra fazer, e acho que talvez poderia não jogar um futebol bonito, mas que ia pôr o coração na ponta da chuteira, eu tenho certeza que iria, e eu acho que a gente ia ter ido um pouco mais pra frente, e olha lá se não tivesse disputando essa final no domingo. Porém, manda quem pode, obedece que tem juízo, né? a nós só restamos esperar 2030. A gente volta já já com mais Forró Nativa. Continue participando! 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
1: tá aí o nosso destaque dessa hora, Alcimar Monteiro, Forroteria, Rosa dos Ventos e Vivência. 3:20, 3:20. É o Forró Nativa, vá, você participando com a gente, mandando a sua mensagem para o nosso WhatsApp, 91 98 406 9646. Aí fala aí, pra quem você vai torcer domingo na final? Escolhe um, tem que escolher um. Eu sei que nós é brasileiro, mas vamos falar de futebol. Pra quem você vai torcer? Aí beleza. Mas você acha que você, pra aquele que você vai torcer, é o que você acha que vai ser campeão? Ou você só vai torcer, mas você tem quase certeza que é o outro que vai ser campeão? E quanto vai ser o jogo? Responda pra nós. Gente, hoje, dia 17 de julho, sexta-feira, é dia do Curupira. Mais um do folclore brasileiro, ó. Ele é comemorado anualmente em 17 de julho. A data homenageia um dos personagens mais conhecidos do folclore brasileiro e reforça a importância da preservação das florestas, da biodiversidade e das tradições culturais do país. Símbolo da proteção da natureza, o Curupira representa a resistência contra a destruição das matas e lembra que o equilíbrio entre o ser humano e o meio ambiente é essencial para a vida. Quem é o Curupira? O Curupira é uma figura lendária presente nas tradições indígenas brasileiras há muitos séculos, muito antes da chegada dos portugueses ao Brasil. Segundo as lendas, ele tem a aparência de um menino ou de um pequeno homem de cabelos avermelhados e uma característica muito peculiar, os pés virados para trás. Essa característica serve para confundir caçadores e invasores, fazendo com que as pegadas indiquem a direção oposta da caminhada. Conhecido como guardião das florestas, o Curupira protege árvores, animais e nascentes, castigando aqueles que exploram a natureza de forma irresponsável. De acordo com a tradição popular, o Curupira costuma pregar peças em caçadores, madeireiros e qualquer pessoa que provoque destruição sem necessidade. Diz-se que ele produz assovios misteriosos, cria ilusões, faz as pessoas perderem o caminho e leva os invasores a caminhar em círculos até desistirem de continuar. Por outro lado, quem respeita a floresta e utiliza apenas os recursos necessários não costuma ser incomodado pelo personagem. Essa narrativa ajudou, ao longo das gerações, a transmitir valores e respeito pela natureza e pelo uso consciente dos recursos naturais. Ao longo do tempo, Curupira passou a integrar o imaginário popular brasileiro, aparecendo em livros, histórias infantis, peças de teatros, filmes, séries, ilustrações e projetos de educação ambiental. Ele também é frequentemente lembrado ao lado de outros personagens do folclore brasileiro, como Saci Pererê, Yara, Boto Cor-de-Rosa, Boitatá, Mula Sem Cabeça, Cuca. Cada um desses personagens ajuda a preservar a riqueza das tradições orais brasileiras e a manter viva a diversidade cultural do país. Nos últimos anos, o Curupira ganhou ainda mais relevância como símbolo da conservação ambiental. Sua imagem é frequentemente utilizada em campanhas educativas sobre combate ao desmatamento, proteção da fauna, preservação das florestas e valorização dos povos indígenas, reforçando a mensagem de que cuidar da natureza é uma responsabilidade de todos. O Dia do Curupira é uma excelente oportunidade para conhecer melhor o folclore brasileiro e refletir sobre a importância da preservação ambiental. Algumas formas de celebrar a data incluem ler lendas e histórias do folclore brasileiro, promover atividades educativas sobre a proteção das florestas, visitar parques, reservas naturais e áreas de preservação, incentivar o plantio de árvores e ações de educação ambiental, valorizar os conhecimentos e as tradições dos povos indígenas. E hoje também, não por coincidência, é dia de proteção às florestas. Muito bem, muito bem. Bora falar com você, ouvinte do Forró Nativa. Bom dia, bom dia.
2: Bom dia, Nativa. Bom dia, Rafael Guidotti. Bom dia a todos os manos aí que sintoniza a Nativa, hein? É o Paulo aqui de São José dos Campos, motorista de carreta.
1: Opa!
2: O Guidotti, hoje eu queria mandar um abraço especial.
1: Mande!
2: Lá pra galera lá, motorista e mecânico lá da empresa Danube Azul de Cotia, hein?
1: Olha!
2: Fui mecânico lá por 10 anos. Ah, eu vou pedir uma música aí, ô Guidotti. É. Homenagem a eles lá. O mecânico falecido, hein? Amazã.
1: Olha!
2: Por isso aí pra galera toda aí do tapete preto aí. Alô, Guidotti! Sexta-feira abençoada, fui!
1: Boa! Boa, boa, boa, meu amigo! Amazã, muito bem, vamos tocar Amazã. Vamos tocar Amazã. Oi, bom dia!
0: Oi, Rafael, bom dia. Passa prata da casa pra nós aí. É a professora Dida. E o pra cá é Argentina 7-1. Valeu relembrar a pisa que nós levou da Alemanha 2014. Muito obrigado e bom dia.
1: Valeu, bom dia, bom dia, bom dia. Um
3: abraço. Bom dia, mano velho, mano novo. Bom dia, Rafael.
1: Bom dia.
3: É, minha opinião é que a Argentina vai ganhar de 3-0. E gostaria de pedir uma música Mala Amarela. E é a Regina de Campinas.
1: Valeu, Regina. Beijos. Beijo, Regina, pessoal de Campinas. Um beijo. Oi, bom dia, bom dia.
4: Boa madrugada, mano velho. Novo, passa uma música aí pra mim de Franca Guiar.
1: Franca Guiar?
4: Pra você que gosta de forró. É Zina de Rio de Contas.
1: Opa, obrigado pela participação, viu? Um ótimo dia pra você.
5: Beijo. Animado. Tô torcendo pela minha geladeira hoje. Ah, abençoe. Que Deus abençoe todos vocês aí. Um beijo bem dado.
1: Valeu, um beijo. Obrigado pela participação, viu? Muito obrigado mesmo. Bora que bora. Bom dia, bom dia.
6: Bom dia, bom dia, bom dia. Bom dia, mano velho. Bom dia, mano novo. Bom dia, Rafael Bigode. Sextou. Tenha um ótimo dia abençoado. Tá falando no Jardel da Nova Lata. Quem vai ganhar é a Espanha. 1-0. Toca aí, Franca Guiar. Maria tá peneirando. Oferecer pra minha amiga Maria aqui da Moca.
1: Olha.
6: Um abração pro meu amigo Betão da padaria de São Caetano. Valeu, um abração, fica com Deus. Tenha um ótimo dia, uma ótima sexta-feira abençoada.
1: Valeu, um abraço, tudo de bom, obrigado. Tamo junto. Um abraço aqui pro Gil Ferreira, porteiro noturno da cidade de Sumé, Paraíba. É, ele falou que fama e dinheiro hoje, né, Rafael? Sobre os jogadores que a gente tava falando antes do intervalo, né? Valeu, meu amigo, um abraço, viu? Bom dia, mano velho. Bom dia, amigo velho. Aqui é o Jonas, da Usina Santa Cruz, da cidade de Américo Brasiliense. Manda uma música do Forró Boys, Ciclo de Amor. Olha, Ciclo de Amor, Forró Boys. Vamos tocar, meu amigo. Obrigado aí pelo carinho, pela audiência, pela mensagem. Gente, tô lendo devagar, hein? Senão vão puxar minha orelha aqui, ó. Já levei uma carcada já hoje, já, viu? Já levei um puxão de orelha. É, mas tá certo. Tem que falar mesmo, tem que falar. Aqui a gente trabalha todo mundo junto, não é? Eu não falo que vocês são meus colegas de trabalho? Então, temos que falar. Eu dou as minhas regras aqui, né? Até 30 segundos, grave alto, num lugar silencioso. Quando eu piso no tomate, tem que falar mesmo. Eu vou ler mais uma mensagem. Bom dia, Guidotti. Estou há 3 dias pedindo uma música lá. Mais uma carcada. Segunda, mais uma eu vou pedir música no Fantástico. A música Kátia de Troia. Espanha 3, Argentina 1. Toca Vontade Doida. Valeu, José. Aí, ó, tá vendo? Mais uma carcada agora. É a sexta-feira das carcadas. Meu Deus do céu. Vamos ver, né? Vamos ver se hoje toco aí pra não levar a carcada na segunda-feira, né? É, muito bem. Vamos, deixa eu anotar aqui, né? Não posso escrever, não posso esquecer hoje, não. Se não, aí pronto. Aí pronto. Aí tô lascado. Aí tô lascado. Kátia. Kátia de Troia. Muito bem. Vontade doida. Qual é essa vontade doida do quê, hein? Nós vai descobrir já já. Oi, bom dia, bom dia.
7: Bom dia, Guidotti.
1: Bom dia.
7: Manda pra nós aí, Mastruz com Leite, Saga de um Vaqueiro.
1: Saga de um vaqueiro, tá anotado aqui. Bom dia, mano Guidotti, sextou, hein? Bora pra torar, bota pra torar. Ontem você, ia lá, mais uma carcada. Você não tocou minha música, hein? Hoje peça lá novamente. Flávio José, filho do dono. Valeu, valeu, tamo junto, fica com Deus. Boa, boa, boa, boa. É, qual que ele pediu? Flávio José, deixa eu anotar aqui também, né? Vamos ver pra tocar, né? Quem sabe sair nessa leva agora. E aí, pelo menos, né? Nós vai eliminando as carcadas. Pera aí, eu não tô achando. Mas eu vou procurar direito depois aqui, viu? Bom dia, Guidotti. Queria pedir a música do Cavaleiros do Forró. Hoje eu vou beber. Obrigado, sou de Ribeirão Pires. Valeu, obrigado. Bom dia.
8: Olá, Rafael. Bom dia, meu querido. É Fátima de Eunápolis, Bahia.
1: Oi, Fátima.
8: É, ontem eu pedi para você rodar a música com Luiz Gonzaga, A Feira de Caruaru, e você não passou, meu amor. Por favor, toque essa música que faz tanto tempo que eu ouvi. Ok, meu querido, bom fim de semana pra você e toda a equipe da Nativa.
1: Gente do céu, eu vou sair desnorteado hoje, tanta porrada que tô levando aqui, viu? Ai, ai, ai, ai, ai. Ai, ai, ai. Ela pediu, né? Luiz Gonzaga. É Feira de Caruaru, é isso? É isso, a Feira de Caruaru? Vou anotar aqui também, né? Também pra anular mais uma carcada. Ai, ai, ai, viu? Oi, bom dia!
9: Bom dia, bom dia, bom dia, mano velho, bom dia, mano novo. Bom dia, amigo velho.
1: Bom dia!
9: Meu amigo velho, tava afastado aí os tempos aí.
1: Nós perguntou do seu.
9: Meu
1: aqui.
9: Pai faleceu, né? Acidente de carro. Aí eu fiquei afastado os tempos, mas eu tô de volta. Ô, Jonas, tô aqui de volta, Jonas. Tamo junto, Jonas. Tá com saudade da turma aí. Tamo junto e misturado. Carlinhos Padeiro tá na área, hein? Tamo junto, amigo velho.
1: Valeu, Carlinhos. Que Deus abençoe, tá? Meus sentimentos aqui, em meu nome, da rádio, de todos os nossos ouvintes aqui que faz essa corrente maravilhosa da madrugada. Meus sentimentos aí, fica bem, tá bom? E tenho certeza que o papai tá com o papai do céu em bom lugar. Bora que bora, né? Vamos lá, olha, mais um áudio aqui, bom dia.
10: Bom dia, Rafael Guidotti. A Argentina vai perder 2-0 para a Espanha.
1: A Argentina vai perder 2-0?
10: É, eu vou, quero ouvir a música Bomba no Cabaré.
1: Olha.
10: Muito obrigado.
1: Valeu.
10: Sou ouvinte nativa.
1: Moacir de Garça, interior de São Paulo, obrigado, viu? Oi, bom dia.
11: Aqui é o Johnny Guarulhos, motorista de aplicativo. Eu quero pedir a música aí, Mototáxi, com Frank Aguiar. Um abraço.
1: Valeu, um abraço, meu amigo. Olha a hora, olha a hora. 3h33, agora tem mais 5 músicas. E será que vai tocar as músicas que eu levei carcada agora no ar? Vamos ver se os pedidos vão ser atendidos. É claro que não tem só 5 músicas, né? Tem umas 20 pra atender. Mas bora lá colocar em dia. Bora colocar em dia. Vai mandando mensagem. A gente quer mensagem. 9198-406-9646. Amazon.

0: Filho do Dono e outros pedidos. Foram 5 músicas na sequência, 5 pedidos atendidos nesta sexta-feira, 17 de julho. 3h52, é sexta-feira!
1: Hoje é sexta-feira! Bota pra torar! Bota pra torar!
0: Boa, boa, boa! Bora que bora até as 6 da manhã com o Forró Nativo, hein? Tem mais 2 horas de programa pela frente ainda. Vamos que vamos! Ó, lembrando que amanhã é o Mano Papi. É o Mano Papo que vai estar por aqui amanhã e domingo, tá? A Dai tá de férias, tá ok? Mas você fala, nossa, você vai folgar? Eu falo, não, vou não. Amanhã é sábado, hoje é sexta, amanhã é sábado. Amanhã eu vou estar aqui na Nativa, não no Balada, tá? Eu fiz 3 semanas seguidas, amanhã, sábado, eu vou estar aqui no ar das 4 da tarde até as 9 da noite. Eu vou estar das 4 da tarde até as 6 para a Nativa São Paulo, também pelo aplicativo, pela internet. E das 6 da tarde até as 9 da noite, ao vivo para todo o Brasil, para todas as nativas. Aí domingo sim eu folgo e na madrugada de segunda eu tô de volta. E você já segue esse careca no Instagram, gente? Segue lá, dá essa moral para esse careca e veja, confira com seus próprios olhos como eu sou lindo, bonito, o cara que é mais lindo, cheiroso, charmoso, gostoso do Brasil. Vai ver, vai, vai, segue aí. Segue já, interaja. Eu acabei de postar um vídeo lá, sempre tô postando vídeos. Um pouco de tudo, tá, gente? Falo coisa séria, falo de mensagem positiva, de Deus, faço as minhas palhaçadas, faço vídeo dançando e eu fico muito feliz quando vocês assistem, curtem, comentam, compartilham, reposta. Muito, muito bom. Obrigado. O meu Instagram, @ Rafael Guidotti. O meu nome. Rafael com F normal, né? Rafael. E o Guidotti se escreve com G-U-I. D de dado, O de ovo, 2 T's de tatu e I de igreja. Rafael Guidotti. Combinado? Já me segue lá, interaja nas minhas publicações, olha lá meus stories. Às vezes eu faço live lá também, em alguns outros horários que eu tô aqui na rádio. Já cheguei a fazer live aqui no Forró. Quem sabe em breve eu faço uma live lá no meu Instagram. Ok? Ok, ok, ok. Gente, áudio até 30 segundos. Mais que isso, não vai pro ar. O pessoal tá mandando em 1 minuto e 15, 50 segundos, 58 segundos. Não dá pra ir pro ar, gente. Aqui é o Júnior, a Espanha ganha da Argentina. Osvaldo Forlin. Quem mandou áudio aqui, vamos lá. Bom dia.
2: Bom dia, mano velho, mano novo. Bom dia, Rafael Guidotti. Sou Nil aqui de Guanás, beleza? Rafael, a minha opinião... A minha opinião é que vai ganhar a Argentina, 2-1, beleza? Cantou a música pra nós aí, Mano, volta aí, por favor. Obrigado, teu bom dia.
0: Obrigado, bom dia. Alô, Nativa, quem tá falando aqui é José de Florânia, Rio Grande do Norte. Alô pra todos os padeiros do Brasil, quero escutar qualquer música do Teixeirinha. Muito bem. Mais uma mensagem de texto chegando por aqui. Olá, meus amigos do Forró Nativa. Me chamo Antônio Luiz, estou aqui em São Paulo, na Zona Sul, trabalhando de porteiro. Como sempre, ouvindo o programa, que está cada vez melhor. Parabéns, continuem desse jeito, que está gostoso demais. É a minha primeira vez participando e quero falar que a Espanha vai ganhar da Argentina por 4-2. Toca pra mim, Luiz Gonzaga, pode ser qualquer uma. Um grande abraço, um bom final de semana. Valeu, Antônio, obrigado, viu? Participe mais vezes. E você também que tá aí do outro lado do rádio, também pode participar. Pode pedir a sua música, pode mandar beijo, responde aí quem vai ser campeã. Espanha ou Argentina domingo na Copa do Mundo? Conta pra nós, qual o placar que você acha que vai ser? Pra quem você vai torcer? Vai torcer pra Argentina? Vai torcer para a Espanha? 9198-406-9646. Se for a primeira vez que está ouvindo a rádio, né, o programa, você conta para a gente. Se é sempre ouviu, mas é a primeira vez participando, conta para a gente também. Combinado? 9198-406-9646. Daqui a pouquinho a gente atende mais e mais ouvintes, que tem aqui um montão, tem um montão. Depois a gente atende mais, tá bom? 3h56, o Forró Nativa volta já já.
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0: O destaque dessa hora, nosso amigo Dantas, Dantas do Forró. 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Olha a hora do Dantas do Forró, 4h16. Vamos pro nosso WhatsApp, 9198-406-9646. Bom dia, Nativa. Minha primeira vez ouvindo nesse horário. Amei. Me chamo Carol e sou de Angatuba, interior de São Paulo, torcendo fielmente para a Espanha. Argentina aqui não. Beijo, Carol Machado. A sua foto de perfil, na hora que eu bati o olho, eu falei, nossa, Ana Castela, olha aí. Um beijo, Carol. Seja bem-vinda. Primeira vez ouvindo aí nesse horário. E que bom que está amando, viu? Assim, você pegou as fumadas que eu levo de vez em quando os ouvintes aqui, mas é normal, viu? É normal, já tô acostumado já, viu? Bom dia!
1: Fala, Guidote.
0: E aí?
1: Menino Jaguaí, tudo bom?
0: Bom!
1: Toca com nós aí, Amado Batista, secretária.
0: Secretária!
1: Dando um abraço pro meu pai, o Tite, que vai trabalhar agora, cortar lenha com motosserra.
0: Olha!
1: Manda um alô pra todo mundo aqui de Jaguaí. Valeu, Guidote. Tamo junto,
0: meu amigo. Tamo junto. Pedindo aí, Amado Batista, secretária. Muito bem. Bora que bora. Bom dia, Rafael. Tudo bem? Sou Francirley, de Pau Brasil, Bahia. Argentina 2, Espanha 2, vai para os pênaltis. Toca para nós de Gamão Branca, São Joãozando pela Bahia. Boa folga. Obrigado. Um beijo, viu? Bom dia, Nativa. Bom dia, Mano Velho, Mano Novo e Mano Guidotti. Jonathan de Suzano, motorista de aplicativo todas as madrugadas. Sou mais forró Nativa. Manda pra nós aí o Rei do Baião, Samarica Parteira. Sextou pra todos. Espanha 3, Hermanos 0. Bom dia, Nativa. Bom dia, Rafael. Eu já sigo você lá. Ok. Valeu, Arnaldo, de Teresina, Piauí. Mais um chão de fábrica, toca pra nós aí a embolada da caveira com caju e castanha. Oi, bom dia!
2: Bom dia, forró da ativa. Aqui é Josinha de Caicó, Rio Grande do Norte. Eu queria escutar Novinho da Paraíba, se puder ser.
0: Boa! Novinho, deixa eu anotar aqui. Boa, deixa eu anotar aqui. Vamos lá, vamos tocando o barco. Bom dia, Forró Nativa, bom dia, Guidote. Um bom final de semana pra você, meu querido. Que Deus abençoe sempre, viu? Argentina 2, 2-1 pra Argentina, boa. Aí ele mandou foto aqui dos pãozinhos. Olha os pãozinhos, que bonitinho. Uma manteiga e um café agora. Que delícia, que delícia.
3: Bom dia, Forró Nativa. Bom dia, mano velho, mano novo, mana baby. Espero que vocês estejam todos bem, tô com saudades. Aqui é a Dil. Bom dia, mano Rafa. Toca pra nós aí, então, a Saga do Vaqueiro. Acabei de escutar a música do Dantas e oferece pra minha irmã Nina, minha amiga Cremilda Maia, meu amigo Dilson Taxista, que tá sempre dando carona pro Forró Nativa, e todos os ouvintes do Forró Nativa.
0: Beijo, Dil! 9198-406-9646, você dizendo bom dia.
4: Bom dia, Guidote. Bom dia, Mano Novo. Bom dia, Mano Véi. É o Magrão do Busão que tá falando. Já aqui pelo Cangaíba, já indo trabalhar. E domingo pode ser qualquer um campeão. Que não seja a Argentina, tá ótimo. Abraço, Mano Novo. Abraço, Mano Véi.
0: Gostei.
4: Um abraço, Guidote.
0: Um abraço, ô Magrão, um abraço, bom dia.
5: Bom dia, Rafael Guidotti, bom dia.
0: Bom dia.
5: Nativa, Rafael, eu queria ouvir Elba Ramalho, Bate Coração, por favor, dá pra você botar?
0: Elba Ramalho, bate coração, vamos botar sim, é boa demais, ainda mais hoje, sexta-feira. Muito bem, vamos lá, bom dia.
5: Bom dia, Rafael Guidotti, bom dia. Aqui é o Dovaio de São Paulo. Você vai ver a música de Amado Batista, Folha Seca. Por isso pra todo mundo, pra todos vocês aí disso, da Rádio Nativa.
0: Muito obrigado, valeu, viu? Boa sexta-feira. Bom dia, Guidotti. Aqui é Regis de Ribeirão Preto. Primeira vez que estou participando. Toca uma de Mastruz com Leite. Espanha 2-1. Valeu, Regis. Alô, Nativa Ribeirão Preto. Aquele abraço. Primeira de muitas, hein, meu amigo Regis? Vambora, bora participar. Bora, bota pra torar. Aí vem um áudio vazio. Então vamos pro próximo. Bom dia.
6: Valeu. Obrigado por você ter tocado minha música ontem. Qual dia aí? E bom dia para Mano Velho, Mano Novo e todos os ouvintes da Rádio Ativa. E hoje eu gostaria de ouvir o novinho da Paraíba, a música O Gemidinho. Por gentileza, toca para nós.
0: Opa, O Gemidinho. Deixa eu notar aqui, né? O Gemidinho. Você tem que anotar, gente, senão não vai dar certo, não, viu? Você escreveu mais lento do que outra coisa. Vamos lá, bom dia! Oi?
7: Oi, Rafael, bom dia. Aqui é o Manuel Messias, do estado do Pará. Ô, Rafael, toca pra mim a blusa amarela com Amada Edilson, por favor. Tô aqui te ouvindo, um abraço, meu irmão.
0: Valeu, meu amigo, meu irmão, um abraço pra você também, viu? Tá anotado aqui, blusa amarela. Boa, boa, boa. Oi, bom dia.
8: Bom dia, Nativa. Errei a caçarola aqui na voz. Vamos ali na capital da corrupção. Vamos ali no Brasília. Ô, toca uma música de qualquer onda aí, Mastruz com Leite das Antigas aí pra nós. Obrigado aí, bom trabalho, bom dia, dia abençoado.
0: Amém, um abraço pra você, Lielcio. Olá, bom dia, meus amigos da Rádio Nativa FM. Sou Dirceu, estou aqui em São Paulo, no Ibirapuera, trabalhando e ouvindo o programa como todas as madrugadas. É a minha primeira vez participando e está muito bom o programa. Você atendendo os ouvintes, tocando as músicas, continue assim, tá cada dia melhor. Valeu, Dirceu, bom final de semana, bom trabalho, meu amigo, bora que bora, bom dia.
9: Bom dia, Rafinha, bom dia, Nativa, aqui é Marieta de Guarulhos. É, dois gols pro Messi, dois gols do Messi, eu amo o Messi, ele é cara.
0: Ele é craque mesmo, né?
9: Abraço, Rafinha. Beijo. Troca aí pra mim, Franca Guiar, Lavota Nova.
0: Lavota Nova. Lavota Nova. Boa, boa, Marieta. Bom dia, bom dia, bom dia.
10: Bom dia, bom dia. Bom dia, mano velho. Bom dia, mano novo. Sou o Linco da padaria Pena Dourada, padeiro aqui. Bom dia, nego velho. Cara, hoje a programação tá demais. Opa. Que Deus continue te abençoando, tudo de bom.
0: Amém.
10: A pedido aqui do meu patrão aqui, o senhor Moisés, quer ouvir a Saga do Vaqueiro. Tem como você tocar, nego velho? Um abraço pra todos os padeiros, porteiros, caminhoneiros. Que Deus continue abençoando você e a sua programação. Tá de parabéns, viu? Que seja sempre assim. Um abraço, tchau, tchau.
0: Ô, meu amigo, um abraço pra você também, Lincoln. A Saga de Vaqueiro, já tivemos acho que uns 8 pedidos desde o começo do programa, às 2 da madrugada. Não vou escapar, né? Não vou escapar. Daqui a pouco nós toca a Saga de Vaqueiro aí, com Mastruz com Leite. Combinado, gente? 91 98406 9646.
11: Bom dia, meu amigo Rafael. Como é
0: bom
11: que
0: dia.
11: Você tá?
0: Bom.
11: Um abraço.
0: Um abraço.
11: Tô viciado demais, meu amigo, nesse forró.
0: Opa!
11: Da Ativa aí.
0: Aí sim, hein?
11: A número 1 aí, uma das maiores rádios aqui, ó. Aqui do Brasil.
0: Boa!
11: A Benilson aqui de Porto Seguro, tá?
0: Ô, Porto Seguro.
11: Manda um alô aí pra, aqui pra mim em Porto Seguro e todos os vigilantes do grupo Bitarrom, tá? Meu amigo Guga, da SAMU. Wilber, grande amigo. E um abraço pra vocês todos aí da Ativa. É a Benilson aqui de Porto Seguro. Né? Manda aí um alô aí pra todos nós aqui. E desde já eu peço aí pra vocês, se for possível, coloca um forró bom aí do Cacau com Leite aí, se for possível. Beleza? Forrozão grande aí em Itabuna. Um abraço. Fico com Deus todos aí.
0: Boa! Cacau com Leite, é isso? Tá, vou anotar aqui, vou anotar aqui. Obrigado pelo carinho, pelas palavras aí, pela participação, pela companhia, viu, meu amigo? Tudo de bom aí, tudo de bom. Tudo de bom pra você, boa sexta. Oi, bom dia.
12: Bom dia, Rafa. Aqui é o Nilson Alves de Anápolis, Bahia. Bom dia pra você, pra Mano Velho e Mano Novo. Eu quero participar do sorteio da geladeira. É, tem pudim, maçã, uva e laranja. É o quê? E quero ouvir aquela música Amor na Internet. E o jogo da Espanha e Argentina vai ser empate 2-0 nos 90 minutos. E a música que eu quero é Amor na Internet.
0: Amor na Internet.
12: Na geladeira, eu quero participar aí do sorteio, meu amigo.
0: Boa, vai estar concorrendo
12: maçã,
0: aqui.
12: Maçã, uva e pudim. Ah, o quê? Que tem dentro dela. Um abraço para vocês e para todos que estão na ativa.
0: Valeu, meu amigo. Um abraço pra você também, viu? Tudo de bom, tudo de bom. Bom dia, bom dia.
13: Bom dia, Nativo. Bom dia, Rafael Guidotti, que é o Daniel de Santa Cruz das Palmeiras. Toca aí uma pra nós do Arriba Saia, do Sem Fama aos Famosos. Falou. Bom dia pra todos.
0: Valeu, um abraço, obrigado. Bora de música, gente. Daqui a pouquinho eu atendo mais ouvintes, hein? Então capricha aí. Escreva, se você não puder gravar, não tem como gravar, pode escrever que eu leio aqui a sua mensagem no ar, tá bom? Ou grava, melhor ainda. Você pode gravar um áudio de 8 segundos, 5 segundos, 15 segundos, 20, mas até 30 segundos no máximo, tá? Não pode passar não, hein? Passar não. Senão vai ser multado por excesso de áudio. Tá bom? Vamos lá, então. E se é a primeira vez que está ouvindo, primeira vez que está participando, conta que nós gosta, nós quer saber. 9198-406-9646. Vamos pôr aí pelo menos umas quatro músicas e quatro pedidos

0: Madura, também o Gemidinho, Elba Ramalho, Amado Batista, tudo, tudo pedido do ouvinte. É sexta-feira, bota pra torar, turma!
1: Hoje é sexta-feira, bota pra torar!
2: Bota pra torar!
0: Olha a hora, Brasil! 4 horas e 41 minutos, bom dia!
3: Oi, bom dia!
0: Bora que bora, 9198-406-9646, bom dia!
4: Bom dia, Rafael Lidotti, bom dia a toda a equipe da Nativa, é a Fátima aqui do Tatuapé, desejando um dia e um final de semana maravilhoso para todos nós, muitas alegrias, muito sucesso para a Rádio Nativa, que é tudo muito mais, e te pedir, Rafa, se você puder, toca para mim, Esperando na Janela. Beijo, beijo, beijo. Deus abençoe o seu dia e o seu final de semana.
0: Amém, Fátima. Um beijo pra você, viu? Bom dia, meus amores. Toca pra mim, Musa do Meu Coração, com Paulinho Paixão. Sou André, aqui de Santo André. Estou trabalhando já na padaria. Bom dia. Bora que bora, Brasil. Bora que bora. Bom dia, Guidotti. Sou o Edinaldo, da Vila Paulista. Toca pra mim, Cacá Cantarelli. Deus abençoe vocês, a todos da Nativa. Bom dia!
5: Oi, Rafa, bom dia! Tô ouvindo a música do Frank Aguiar. Eu acho que você não vai poder tocar agora, Morango do Nordeste. Posso te pedir a música do Rastapé, Riso Cristalino? Por favor! Ofereço pra todos vocês da Nativa e pra todos os ouvintes. Um beijo no coração, uma sexta-feira abençoada. Beijo!
0: Beijo, beijo, beijo! É, Rastapé, Rastapé, né? Ela pediu... É Riso Cristalino, acho que é um pupurri essa música, né? Vamos conferir daqui a pouquinho, tá bom? Já anotei aqui. Bora que bora, bom dia, bom dia.
6: Bom dia, Rafael Guidotti, bom dia, Nativa. Bom dia a todos os artistas do Tapetão Preto, assim como eu. E bom dia também para aqueles que não são do Tapetão Preto, são de... outros lugares, outros... artifícios. Bom dia a todos vocês, de todas as formas, que Deus nos abençoe. Vamos que sextou, né? Sextou.
0: Obrigado. Um abraço pra você, viu? Tudo de bom. Sextou, Brasil. Você participando com a gente, bom dia.
7: Alô, Nativa, aqui é o Erasmo Marcela, da cidade de Itu. Tá bom demais esse forró, hein? Só tá faltando o Saga de Vaqueiro.
0: Vai tocar.
7: Tô ouvindo aqui, um abraço pra todos, valeu.
0: Vai tocar já, daqui pra pouco. Oi, bom dia.
8: Meu cara, aqui é mais lindo, tô aqui de pé, não vou trabalhar hoje, vou buscar o remédio da minha mãe, lá naquele alto custo, que só Deus sabe a hora que a gente sai, né? Mas estou indo e desejo a todos uma ótima sexta-feira com muita paz, saúde e amor. E vamos que vamos, Rafa.
0: Bora que bora. Oi.
8: Eu acho que a Argentina vai ganhar, hein? De 3-1 e vai ser de virada.
0: Ai, de virada ainda. Eita. Oi.
9: Bom dia. Forró Nativa está muito bom demais. Rafael, passa uma pra nós aí. Cara velha, sou um filho sem sorte. Zé Brás de São Paulo. Argentina 3, Espanha 1.
0: 3-1, Argentina em cima da Espanha. Olha a hora. É a hora da coaiada. 4h44. Bom dia,
10: Nativa. Bom dia, Rafa. Matheus aqui, motorista de aplicativo. Já tô com o aplicativo ligado e sintonizado na melhor, hein?
0: Boa! Valeu, meu amigo. Bom trabalho pra você e boas corridas.
11: Bom dia, amigo velho. Dia. Aqui é o que não se fala. Estou aqui trabalhando no caminhão, viu? Fazer um descarregamento ali em São Caetano do Sul. Manda aquela música pra nós. Meu vaqueiro, meu peão, com machuz com leite. Sextou, papai! Bota pra torar!
0: Bota pra torar! Ó, buzinho!
11: Bota pra torar, mano! Bota pra torar! Sexta-feira e tudo de bom!

0: Tudo bom, Vinho? Obrigado! Bom dia!
1: Bom dia, Guidotti! Bom dia, Rafael! Bom dia, Nativa! Hoje é sexta-feira!
0: Sextou!
1: Bom dia!
0: Bom dia, Lurdinha! Tudo de bom pra você, viu? Obrigado! Oi, oi, oi, bom dia!
2: Bom dia, Rafael Guidotti! Meu nome é Edinaldo! Tô aqui curtindo essa programação maravilhosa do Forró Nativa! Sou baiano, mas moro aqui em São Paulo. Eu queria te pedir uma música pra homenagear todo o estado da Bahia. Edgar Mão Branca, São João Zando, pela Bahia. Por favor, toca pra mim, por favor. Abraço.
0: Valeu, São João Zando pela Bahia. Vamos tocar também, né? Já é o segundo pedido pra essa mesma música no programa de hoje. Vamos tocar. E agora vamos tocar Rastapé. Olha o Rastapé, às 4h46. Continue participando.

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0: Rádio Vaqueiro, às 5h14, a mais pedida de todos os tempos. Não tem como, né, gente? Mastruz com leite, mastruz com leite. E aí você conferiu. Pediu, a gente tocou. Tá vendo? Tá vendo só? Bora que bora. Falar com você, ouvinte, pelo nosso WhatsApp, participando nesta sexta-feira. Diga então o seu bom dia pra gente.
1: Mano velho, mano novo, bom dia, Rafael Guidotti, meu carequinha lindo.
0: Miau.
1: Estou aqui me preparando pra trabalhar, ligadinha no Forró Nativa. Se for possível, tá com uma música do Rick Batista, tô sem nenhum puto no bolso. Chegou sexta-feira, tá todo mundo duro. Bora trabalhar, beijo.
0: Bora trabalhar,
1: um ótimo final de semana.
0: Beijo, beijo, beijo, bom dia.
2: Bom dia, Rafael Guidotti, um beijo bem gostoso nessa carequinha lisa, cheirosa sua.
0: Miau.
2: Beijo, Rafael Guidotti, eu quero participar do sorteio da geladeira, já tenho tudo notado aqui, morango, laranja, uva e melancia. Viu? Eu quero ver a saga do vaqueiro com mastruz com leite.
0: Aí,
2: beijo.
0: Tá vendo? Ouviu? Acabou de ouvir também. Bom dia.
3: Bom dia, bom dia, bom dia, Nativa FM. Sou Natanael. Tô aqui no QAP Total. Trabalho de porteiro aqui no Piazza São Carlos, aqui em Sacomã. Positivo e operante, Rafael. Tô com a música aí de Luiz Gonzaga, Samarica Parteira, pra oferecer a toda a galera aí. E sobre a final aí de domingo aí, a Espanha é 3-0, não tem pra ninguém.
0: 3-0 Espanha, 3-0 Espanha, uau, uau, hein? Meau. Bom dia, Rafa. Bom dia, mano Rafa, o careca mais alegre do Brasil. Ofereço toda a programação pra todos, especial a você. Sou Joaquim, de Boquira, na Bahia. Oi!
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0: É fim de semana, tá chegando, sábado e domingo. Juscelei, bom dia pra você, Juscelei. Oi, bom dia!
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0: A música da semana, bom dia, bom dia!
6: Bom dia, Guidotti. Tudo bom? Aqui é o cantor Alex Mendes, do cidade de São José do Rio Preto. Se possível, eu gostaria de ouvir a música Xodó. Que falta eu sinto de um bem, que falta me faz um xodó. Toca aí pra nós, Nativa e muito mais.
0: Boa, boa, boa. Muito bem, muito bem, meu amigo. Tô anotando aqui o pedido, viu? Oi, bom dia.
7: Bom dia, bom dia, bom dia a todos do Forró Nativa, bom dia Rafa, aqui é o Jânio de São Paulo, mandar um abraço para todos aí de Alagoas, estrela de Alagoas, e o forró se puder tocar aí é noite fria, já que em São Paulo tá um frio para cada um, e o placar do jogo aí de Espanha e Argentina, é Espanha né, é Espanha 2-0 aí, deu para Argentina né? Já chegou longe demais nossos irmãos aí.
0: Já tá bom, né?
7: Bom dia pra todos aí. Embora de Forró Nativa.
0: Bora de Forró Nativa no oco da madrugada, meu amigo. Oi, bom dia.
8: Bom dia, Forró Nativa. Bom dia, mano velho. Mano, rapaz, tá muito frio. Não vejo a hora desse calor chegar, mano velho. Ô, mano novo. Ô, mano Rafa. Tá frio demais, mas bora sair na folha, meninos. Beijo, beijo, beijo. Acorda, povão. Pra sair na folha, viu, Forró Nativa.
0: Vai sair na folha, bora sair na folha, bom dia!
9: Bom dia, mano velho, bom dia, mano novo, bom dia, mana baby, bom dia, Rafael Guidotti, como todos viu aqui ligadinha do Forró Nativa, gostaria de ouvir a música aí, Carolina com K, com Luiz Gonzaga, estou com vocês sempre no coração, ótima sextou para nós todos.
0: Sextou para todos nós, bom dia!
9: Bom dia, meu carequinha, bom dia, bom dia, bom dia, bom dia, bom dia, bom dia. Toca aí, não sei se já tocou, que eu acordei agora, mano, peito da cabritinha com a maçã. Bora, bora, bora, 3-0.
0: Boa, menina, obrigado, viu? Tamo junto! Quem mais tá querendo participar aqui? Diga seu bom dia!
10: Bom dia! Rafael Guidotti, cadê os mano? Cadê os mano velho, mano novo? Não é notícia, não deve mais. Pai, mano de Amazã, o tanto da rua,
0: Oi, bom dia.
11: Bom dia, Forró Nativa. Que é Nino de Mauá, Zaira. Bom dia, Mano Velho, Mano Novo, Mana Baby. Bom dia, Rafael Guidotti, seu carequinha lindo. Vem, vem que tem Nativa, vem que tem Forró. Forró Nativa. Forró Nativa. A Nativa é tudo isso e o Forró é muito mais.
0: Muito mais, Aline. Boa sexta-feira, bom dia.
12: Bom dia, Nativa. Penedo em Novo Horizonte, sentido de Itapos. Vamos puxar cana, gente. Toca uma do fundo do baú, Zé Fortuna e Bitangueira. Pra nós, fazendo favor. Assistindo a Nativa, melhor do Brasil. Bom dia, Deus abençoe.
0: Amém a todos nós, viu? Bom dia, bom dia.
13: Bom dia, bom dia, bom dia, povo abençoado. Que Deus abençoe nosso dia. Olha a hora do banho.
0: Dá não.
13: Bora que tá gelado.
0: Sem banho.
13: Vamos olhar do banho pra esquentar.
0: Sem banho.
13: Bom dia, amigo. Um forrozinho aí pra nós. Pode ser qualquer forró. O importante é ouvir o Forró da Nativa. E um abraço e um beijo pra todos os ouvintes da Nativa. E pro meu irmãozinho da Bahia, que tá ligado e antenado sempre. Adilson. Beijo.
0: Bom dia
14: Nativa, sou a dona Cris de Carapicuíba. Eu acabei de vir do Ceará, do Assaré, terra do Patativa, e lá vocês é muito querido, viu? Beijo. Toca aí Calcinha Preta, qualquer música.
0: Qualquer música, Calcinha Preta, muito bem. Vamos lá, 5h21, bom dia.
15: Bom dia, mano velho, bom dia, mano novo. Bom dia, Rafa, que é o Kaique de Santana do Mundau Alagoas. Tô aqui no interior de São Paulo, Vista Alegre, a turma do Palito Doce. Eu queria pedir a música Maceió, Minha Sereia, Limão com Mel. Obrigado, um abraço a todos. E um bom dia.
0: Bom dia.
16: Bom dia, Guidotti. Bom dia, Nativa. Gostaria de ouvir Ademário Coelho, Chá de Costa, Edmilson, aqui de Osasco, motorista de Iveco. É nóis. Ótimo dia pra nós.
0: Ótimo dia, Edmilson, pra nós. Obrigado pela participação.
17: Bom dia, Rafael Guidotti. Bom dia, Nativa. Bom dia a todos, mano. Do Forró Nativo, aqui é o Reginaldo. Tô aqui na minha casa, acordadinho e ligadinho na Nativa. Toca uma aí do Caviar com Rapadura pra nós aí. Feliz pra toda a galera da Nativa.
0: Caviar com Rapadura, muito bem, bom dia.
18: Bom dia, Forró Nativa. Bom dia, manos queridos. Bom dia, Rafinha, meu querido. Uma ótima sexta-feira pra nós, com muita paz, proteção. Beijo.
0: Beijo. 5h22, Mastruz com Leite, noite fria.

0: amiguinhos! Eu só quero um xodó, também caviar com rapadura e mastruz com leite. Você pedindo, a gente toca aqui nessa madrugada de sexta-feira, 17 de julho. Forró nativa atendendo você no WhatsApp. Diga aí, bom dia!
1: Bom dia, Rafael Guidotti, Mardi de Bauru. Estamos aqui ouvindo Forró Nativa. E o seu xará de 6 anos já acordou e veio pra minha cama, viu?
0: Ah lá.
1: Tá aqui ouvindo comigo.
0: Ah, Rafael.
1: Um abração, fica com Deus.
0: Beijo, Marli. Alô, Rafa, meu xará. Já acordou? Madrugou, hein, Rafa? Foi dormir cedo, é? Bom dia.
2: Rafael Guidotti, bom dia a toda a galera da Nativa, aqui é o Lorisvaldo, motorista carreteiro de aplicativo, nas horas pagas, hein? Ô, Guidotti, é o seguinte... Pra cada Argentina aí, 2-1 em cima da Espanha, hein? Pra dar os hermanos. Bom dia, bom dia, bom dia. Gostaria de ouvir uma música aí com o Genival da Serra. De quem é esse jegue? Bora pra toda a galera aí. Padeiro, porteiro, toda a galera que ouve a Nativa. Bom dia.
0: Bom sextou. Dia. Sextou, sextou. Oi, bom dia, bom dia.
3: Bom dia, Rafael Vidotti. Tá em Quiapê. Bom dia, Nativa, família Nativa. Saindo de um eito pra ir pro outro.
0: Olha.
3: E hoje eu vou de carona com os ouvintes aí que pediram música aí.
0: Bora!
3: Um abraço a todos, uma boa sexta-feira. Que Deus nos abençoe. Tchau, obrigado.
0: Tchau, obrigado. Bora que bora, Brasil. Bom dia.
4: Bom dia, Guinote. Bom dia, boa sexta-feira pra nós.
0: Pra nós.
4: Guinote, toca o Olimpo Martins, onde eu dará você. Aqui é o Aguinaldo Tapiceiro. Tô me preparando pra correria.
0: Boa.
4: Tá, que Deus abençoe nós todos. Boa sexta-feira e bom final de semana pra nós.
0: Pra nós. Valeu, pra nós, pra nós. Bom dia.
5: Bom dia, Forró Nativa. Bom dia pra manaiada toda. Bom dia, menino Guidotti. Ela chegou, menino Guidotti.
0: Sexta,
5: sexta, cestinha. Uhul.
0: Oh, maravilha.
5: Passando pra desejar uma ótima sexta-feira pra você, pra todos os ouvintes da nossa Nativa. E que esse dia esquente, né, Guidotti? Porque tá frio demais.
0: Ai, meu
5: um
0: Deus.
5: Um beijo, meu lindo.
0: Um beijo, Taninha, sua linda. Bora curtir a sexta-feira. Ô, sexta-feira, sua linda. Que bom que você está por aqui. Porque nós já tá esperando, né? Ô, coisa boa. Bora que bora, Brasil. Diga bom dia aqui. Vamos ler um texto aqui, ó. Bom dia, Nativa, sextou, vou ficar uns dias sem ouvir seu programa porque a Lili cantou, entrou de férias, é isso? Pra comemorar, coloca uma música aí da Rita de Cássia, ah, vai entrar de férias, é isso? Boa, muito bem. Quem mais tá por aqui, manda um alô pra nós aqui da construção, vamos que vamos. Micael de Maravilha, Alagoas, toca Natanzinho pra nós, bom dia. É, muito bem. Mais um antes da música. Bom dia.
3: Bom dia, Rafa. Bom dia, Nativa.
0: Bom dia.
3: Sextou.
0: Sextou, papai.
3: Aqui é o Gabriel de Campinas. Ô, Rafa, se der tempo, toca pra nós aí. Asa Branca. Uma ótima sexta-feira a todos aí. Tudo de bom.
0: Tudo de bom. Quer ouvir Asa Branca? Mas só se for agora. Luiz Gonzaga? Não tem como falar não. Não tem como pra deixar pra depois, não. Vamos tocar agora, porque já já tem a previsão do tempo aqui pra São Paulo, Grande São Paulo, nessa sexta-feira, né? A gente vai destacar mais hoje. E vamos dar aquela pincelada no sábado e domingo pra ver o que promete a previsão do tempo. 5h36!

0: Cacá Cantarelli a pedidos, seu bem querer, agitando ainda mais essa madrugada, quase manhã de sexta-feira, 17 de julho. Ô, delícia de sexta-feira, olha a hora, olha a hora. 5 horas e 45 minutos, bom dia!
1: Oi, bom dia!
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3: Tá chovendo aí, aqui tá chovendo.
4: Aqui tava chovendo e agora já choveu.
5: Tá chovendo só fora, dentro de casa tá tudo seco ainda, por enquanto.
4: Tá chovendo sim, querida, tudo molhado pra fora, uma barreira, não dá nem de caminhar pelo redor de tudo.
6: Tá chovendo sim, mas ainda não tá correndo água na estrada.
3: Tá chovendo, choveu a noite inteira e tá chovendo.
0: Ê, mariquinha, só chove, aqui esfria. De madrugada, à noite, de manhãzinha, durante o dia, vai, até que tá gostosinho, né? Durante o dia até tá gostosinho, fala. Vamos ver como fica pra hoje? Agora 13 graus é a temperatura do momento, às 5h46 em São Paulo, 13 graus, tá limpo o tempo, tá? A mínima de hoje é 12, a máxima pode chegar aos 25. Sol o dia todo sem nuvens no céu, noite de tempo aberto ainda sem nuvens, então não há previsão de chuva para hoje. O sol nasce às 6h47, se põe às 5h37, estamos na lua nova. E amanhã sábado, como fica o sábado?

sábado. O sábado vai ser parecido com hoje, tá? Sol o dia todo, sem nuvens, e também a noite de boaça. E a temperatura quase igual, mínima de 14, máxima de 25 para o sábado. Também não tem previsão de chuva. E pro domingo? Domingo também, dia de sol com algumas nuvens e névoa ao amanhecer, noite com poucas nuvens. Mas também não tem a previsão de chuva. Mínima de 10, máxima de 25. Essas são as previsões do tempo para hoje, sábado e domingo, para a gente curtir o final de semana junto com a Nativa.

0: Esse é o Laírton e os seus teclados, Kelly, aqui no Forró Nativa desta sexta-feira. Ô, maravilha, fim de semana sempre com a Nativa, hein? Sempre com a Nativa e sempre com a gente também. 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
0: 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Fala que você tava ouvindo aqui o Andrei aqui no Forró Nativa. 0800-591-3310. 5h55, agora nas vozes de Mano Velho e Mano Novo, a oração do Padre Cícero.
3: Mano Velho, dizem que o Padre Cícero é um santo e tem poder.
4: É isso mesmo, Mano Novo. E se a voz do povo é a voz de Deus, só nos resta dizer: viva o santo do sertão!
3: Viva!
4: O Padre Cícero foi tão querido no sertão nordestino que o povo criou a sua oração. A oração para ser rezada antes do agricultor sair de casa para a lida diária.
3: Vamos rezar, Mano Velho?
4: Vamos sim, Mano Novo, ao som do maestro César do acordeon.
3: Pelas lágrimas divinais, livrai-me dos invejosos e das mãos dos criminosos e dos laços dos satanás.
4: Para botá-los para trás, Deus na frente, paz na guia. Ó Santa Virgem Maria, quando vem rompendo a aurora, iluminai-me na hora que vem clareando o dia.
3: Levanto-me e entrego-me a Deus e a Virgem Maria,
4: para com as espadas de São Jorge estar armado, com o leite da Virgem Maria amamentado,
3: para que meus braços não sejam fracos, nem meu sangue derramado pelas mãos do inimigo.
4: Quero ficar livre de todos os perigos em minha casa, junto com a minha querida família.
3: Em nome de suas cinco chagas, Jesus Cristo de Nazaré, atenda os meus rogos e me livre de todos os males.
0: Amém! Amanhã tem mais Forró Nativa, hein? Amanhã tem mais Forró Nativa. Amanhã tem mais, às 2 da madrugada, com o André aqui, vai estar aqui. Eu volto no Forró Nativa na segunda-feira, às 2 da madrugada, tá bom? Mas amanhã que é sábado, eu vou estar aqui no ar, junto com você, das 4 da tarde até as 9 da noite, tá bom? Vem aí, Coração Sertanejo! Valeu, uma linda e ótima sexta e um ótimo final de semana. Deus sempre na frente.

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2: É, sextou, Brasil, sextou, sexta-feira. Bom dia com alegria, 17 de julho de 2021.

sexta-feira, sua linda! 17 de julho, 6 horas em ponto pelo horário de Brasília. Tá começando o Coração Sertanejo. Eu vou ficar nesta primeira parte, neste primeiro bloco, tá certo? Aqui no Coração Sertanejo, já para dar o pontapé inicial nesse programa que é Sensa Maramara. E a gente tem a perguntinha aqui, que tá valendo a camiseta da Nativa Coleção 2026, aproveitar o dia e o bom da vida, brindar um novo encontro ou explorar o mundo e viajar sem limites. E ainda, escova modeladora da Britânia. Britânia, para britanear sua vida. Mas para concorrer, você tem que responder la pergunta. E qual é la pergunta? Por que o peixe nunca acerta o gol? Porque o peixe nunca acerta o gol em ano, em mês, em semana de Copa do Mundo. Ê, peixe, você não vai ser mais convocado, hein? Porque o peixe nunca acerta o gol. 9198-406-9646. Aô, modão do gol, milionários é rico, anjo.

0: mais.
1: É, e os estudantes beneficiários aí pelo Pé de Meia não receberão pagamentos durante esse mês. A suspensão temporária faz parte do calendário do programa que está relacionado ao período de férias escolares, quando não há aulas nem registro de frequência dos alunos.

0: vocês. Cada um de vocês.
1: Nativa, bom dia, 6:13. Não tenha medo de desistir do que é bom para ir atrás do que

0: Quem devolve a arruela aí, meu. Ô louco, meu. Ô louco. 6h14, e você? Já respondeu? Já que você não achou a arruela? Já respondeu aqui a nossa perguntinha? Por que o peixe nunca acerta o gol? Valendo a camiseta da Nativa Coleção 2026 e a escova modeladora da Britânia. Britânia, para britanear sua vida. 91984069646.
1: Bom dia, Nativa! E a charadinha de hoje é porque ele não tem pés pra chutar.
0: Ai, ele não tem pé. Ah, mas, sei lá, ele podia levantar um cruzamento na área e meter de cabeça, de peixinho. Entendeu o trocadilho? Entendeu o trocadilho? Oi!
1: A resposta de hoje é porque o peixe é ruim de bola.
0: É, então já descobri, eu sou um peixe na vida, tá vendo? Pronto, já sei o que eu sou um peixe. Blup, blup, blup, blup.
2: É porque ele tem que continuar a nadar, continue a nadar.
0: Ele esquece, né, que tem que chutar a bola pro gol. Continue a nadar. E aí, Sandra?
3: É porque o peixe, ele não joga, ele nada.
0: Mas vai que lançar uma modalidade nova, né? Debaixo d'água, vai saber. Eu vou consultar lá o mundo peixe debaixo d'água pra ver se eu descubro alguma coisa, tá bom?

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1: Bom dia, Nativa! Sextamos,
0: sextou.
1: Jones Mendes! 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
2: Gente, ó, 6h24, para você que vai pegar a linha 12 Safira, tá com uma velocidade reduzida, tá? Circulando com velocidade reduzida em maior tempo de parada entre as estações Engenheiro Goulart e Tatuapé, devido a ato de vandalismo. Então tá aí, tá com velocidade reduzida a linha 12 Safira. No metrô tá tudo operação normal, o trânsito corre bem até o momento aqui na cidade de São Paulo. Rodízio hoje, 9:00.
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0: Jones Mendes.
1: Estamos aqui.
0: Sextou, hein?
1: Sextou daquele jeito.
0: Daquele jeito.
1: Ai, ai, vamos ouvir piada que é melhor.
0: Bora, bora.
1: Um abraço pra você, né?
0: Valeu, gente. Boa sexta.
1: Valeu, Patrícia.
2: Garota apanhou da vizinha e foi correndo falar pra mãe. Então a mãe saiu furiosa tirar satisfação com a vizinha. Por que a senhora bateu no meu filho? Aí ele foi muito mal educado, ele me chamou de feia. E a senhora acha que você vai ficar bonita batendo nele?
1: Ah, a senhora acha que vai melhorar. A senhora não melhora.

Nativa, bom dia, 6h35 no horário de Brasília, olha a hora. O número de mortos pelo terremoto na Venezuela no mês de passado subiu para 4.930. Os dados foram divulgados pelo presidente da Assembleia Legislativa do país.

0: amor não valeu é a Thaíde Alexandre, dona Guga.
1: Oi, queridão.
0: Bom dia.
1: Quanto tempo.
0: Pois é.
1: Vamos falar só um pouco hoje?
0: Só um pouquinho hoje. Só um pouquinho hoje.
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0: Nativa. 6h39, por que é que o peixe nunca acerta o gol? Porque o peixe nunca acerta o gol. Nativa. Valendo camiseta.
4: Hoje eu não fico de fora.
5: Essa saudade apertar.
0: E uma escova modeladora de cabelos pra britanear sua vida.
6: Derruba um pião apaixonado que deixou.
0: Joana!
7: Bom dia, Nativa. A resposta da charadinha é porque o peixe nunca acerta o gol?
0: É.
7: Porque ele tá machucado.
0: Né? Tânia!
8: A resposta da charadinha de hoje: o peixe nunca acerta o gol porque ele está sem foco, paquerando a foca.

0: casar.
1: A resposta da charadinha de hoje é porque o peixe pratica natação.
0: Nada. Maria!
2: É porque o peixe fora d'água, ele não joga bola.
0: Pedro!
3: É porque o peixe é um cabeça de bagre.
0: Não!
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0: 19 para 7, horário de Brasília. Bom dia! Pula, boi!

0: Bandeira Nativa. É domingo às 8 da manhã e a gente vai se divertir muito. Vou fazer brincadeiras, tocar música legal, te dar presentão e receber a nossa família nativa aqui para ficar junto com você. Te espero! 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
2: Com a Clima Tempo. Nativa 12 minutos para 7. Bom dia, tudo bom? 14 graus agora. Não tá o friozão de outra hora, mas tá friozinho ainda. Máxima para hoje é de 25. Abre um sol, pouca nebulosidade, poucas nuvens no céu e não há possibilidade de chuva. Zero a chance para esta sexta-feira. 25 é a máxima. A partir do meio-dia começa a dar uma esquentadinha.

0: hora de mais uma piada, dona Guga. Vamos com quem agora? Fazendo graça neste intrépido programa.
1: Vamos com a Maria.
0: Maria, diga Maria.
2: Dois bêbados estavam conversando e um decide fazer uma piada. Cara, você sabe o que acontece quando você fica um mês sem beber? E o outro responde: não faço a mínima ideia.
0: Um mês, não. Não sei o que é isso, meu senhor.

Nativa 5 para 7, horário de Brasília. Bom dia. Mega Sena acumulada de novo. O prêmio de ontem não saiu. Próximo sorteio amanhã.

0: Sexta-feira, muito mais nativa. Acabou o programa. Já acabou o programa. Dona Guga.
1: Mas que coisa doida hoje.
0: Não é, mulher?
1: Falamos pouquinho hoje, meu bem.
0: Falamos. Culpa do cabo de aço. Cabo de aço partiu. Destruiu o nosso horário. Camiseta linda, nativa e ainda escova modeladora para britanear sua vida. O presentão de hoje. Perguntamos na charadinha o seguinte: por que o peixe nunca acerta o gol?
2: Bom dia, Jones Mendes. Bom dia, Dona Guga. A resposta da charadinha de hoje é que o peixe tem medo da rede.
0: É verdade. O peixe tem medo da rede. Cláudia Slage. É assim que fala seu nome, Cláudia Slage. Parabéns, Cláudia, camisetona e também a escova modeladora de cabelo. Ganhou tudo isso, verdade mesmo. Venha buscar, meu bem. Estamos aqui no seu aguardo. Muito obrigado por tudo. Acabou, volta segunda, 6 da manhã. Você não sabe o prêmio que nós temos agora. Eu vou até falar, par de meias personalizadas, cobertor da Nativa. 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
2: R$1.000 no cofre da Nativa por uma sexta-feira, nada mal, né? Nada mal. Esquerda 16, primeira combinação do dia. Esquerda 99, a segunda combinação do dia. Direita 54, a terceira combinação do dia. 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Esquerda 19, direita 54.

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1: Passamos tempo demais apenas sobrevivendo, adiando planos e esperando o momento correto. A verdade é que a vida acontece agora. Chega de viver no piloto automático. Que a gente tenha a urgência de sentir, de arriscar, de errar, de celebrar. Sobreviver é mecânico. Viver é extraordinário. Rotinas engrenadas e boletos pagos dão uma falsa sensação de estabilidade, mas cobram um preço alto na nossa presença. Sentir a urgência de estar vivo não é sobre correr contra o tempo, mas sobre desacelerar para notar o que realmente importa. É trocar o modo de sobrevivência pela coragem de experimentar o momento presente. Não deixe para amanhã. A urgência de se sentir vivo acontece hoje.

0: Doutor da Nativa com mangas. Quer ganhar?
1: Sim!
0: Então bora conversar. Estamos todos cientes de que domingo é a final da Copa do Mundo 2026 de seleções. Final da Copa. Bom, estarão lá, de um lado, Argentina, do outro, Espanha. Como a gente não gosta da Argentina, mas eles chegaram lá, não teve jeito. A nossa missão agora é torcer com toda a força, toda a fé contra los hermanos. Então, qual é o seu grito de torcida contra a Argentina? Você não vai torcer pra Argentina, vai?
1: Sim!
0: Não, você não vai. Vai não.

favor, sem ofensas. Quer dizer, sem palavrões. Isso aqui é uma emissora de família. Mas que nós vamos torcer contra a Argentina. Quem vai torcer contra? É um sorte o grito aí. Aê!

0: Ativa, bom dia, são 7h15 no horário de Brasília. Nova rodada de pagamentos do Bolsa Família começa a ser paga na segunda. Bolsa Família de julho vão de segunda, dia 20, até o dia 31.
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0: 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O amor de Fred, Fabrício, te amar é meu talento. 7h20, bora lá. Deixa eu ver o que é. Domingo é Espanha e Argentina. O Brasil é Espanha na Copa do Mundo. Qual o seu grito de torcida contra a Argentina?
1: Passou um avião e nele tava escrito Argentina é campeão. Isso é mentira, isso é piada. E a Espanha ganha até debaixo d'água.
0: Muito bom, muito bom. Carlos!
2: Ô, Argentina, presta atenção. Sou brasileiro e a Espanha é campeã.
0: Aê, muito bom. Adriana!
3: Olê, olê, olê, olá! A Argentina vai chorar!
0: Claudiane!
4: Get word! Sai fora, los hermanos! Se o Brasil não ganhou, vocês também não vão ganhar! Get word!
0: É o quê, moleque? É get work? O que você tá falando? Quem mais vai torcer contra a Argentina? Diga eu!
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21: Bora de trânsito, Robson, bom dia.
22: Bom dia, Jones Mendes. Trânsito na Nativa na manhã da sexta, corredor norte-sul com trânsito lento no sentido de Congonhas, na passagem pelo cruzamento com a Avenida do Estado, de resto o caminho é de trânsito intenso para Santana por ali, caminho bom. 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

entender. Nativa 735, horário de Brasília. 22 de agosto tem Gustavo Lima no Barretão com a Nativa e Brahma. 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

0: 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A saudade de Gustavo Lima, 10 anos. Domingo é dia de jogo final de Copa do Mundo. Espanha e Argentina. Bom, tem gente que tá torcendo pra Argentina. Mas a maioria absoluta, é claro, a gente é brasileiro. Ninguém vai ficar torcendo pros caras. Não, não. Solte o seu grito de torcida contra a Argentina.
1: Oh, oh, oh, Argentina vai ter que esperar, porque se a Espanha vai levar. Oh, oh, oh, oh, Argentina vai ter que esperar, porque se a Espanha vai levar.
0: Josué!
2: O meu grito de guerra é esse: casca de barata, pena de urubu. Eu quero que a Argentina sofra um furubudu.
0: Que é esse? Que medo! Que susto!
3: Com a Espanha ninguém pode, a Argentina vai voltar pra casa chorando igual neném.
0: Gostei!
4: É gol, é gol, é gol, é gol, é gol. A Espanha campeão e a Argentina se lascou.
0: Oba! Júlia!
5: O Argentina tenta, tenta, mas essa Copa você não ganha, porque eu e todo o Brasil somos todos. Vai, Espanha!
0: Venha torcer contra a Argentina nesta manhã. 9198-406-9646. Valendo presentão no final.
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2: Ativa, bom dia, 15 para as 8, o sol já tá brilhando ali fora. Hoje subiremos temperatura até a máxima de 25 graus, com pouca nebulosidade, poucas nuvens no céu e zero possibilidade de chuva. 25 é a máxima de hoje. Vai ser assim também no final de semana. Máxima de sábado 25, domingo também. As mínimas é que estão baixas. Cedinho é frio. Ativa. Climatempo.com.br.

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Nativa 12 minutos para as 8, os casos de vírus sincicial respiratório, principal causa de bronquiolite em crianças, estão em queda na maior parte do Brasil, especialmente entre crianças até 4 anos. Ainda bem.

0: 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Jorge Mateus, sorriso maroto, cantando pra gente na nossa manhã de sexta-feira. Ó, Vanderlei, bom dia, Vanderlei.
1: Bom dia, Jones. Bom dia pra você que tá aí. Olha, nós levanta, como é que é? Cai um tombo e bambeia, mas não cai,
0: bambeia,
1: uma coisa
0: mas não
1: assim.
0: Cai, é. É. Trupica, mas não cai. É,
1: eu tava conversando ontem com o senhor, ele vende pano de prato.
0: Eu sei.
1: Vende pano de prato e tal, bem alegre. E eu tava conversando com ele e ele falou uma coisa que às vezes serve de lição pra gente. As pessoas se veem assim, ai, tô cansado, sempre dando desculpa.
0: Sempre.
1: Você vai começar a atividade física, tô cansado, fica pra amanhã. Você vai comer qualquer coisa, qualquer projeto.
0: É.
1: Você tem intenção, de repente, montar o seu próprio negócio, mas você mesmo começa a colocar barreira.
0: Tem umas desculpas assim, eu não tenho mais idade pra isso não.
1: Também.
0: Essa é a pior.
1: Também, também.
0: Como existe idade pra começar alguma coisa? Fala
1: pois
0: aí.
1: É, então, esse senhor, ele veio lá do Nordeste há muito tempo, trabalhou muito, teve caminhão, teve bem, comprou casa, comprou não sei o quê. E aí, o que que acontece? Ele terminou o relacionamento.
0: Entendi.
1: Terminou o casamento.
0: Foi tudo embora.
1: Os filhos crescidos e tal, terminou o casamento.
0: E aí?
1: A mulher levou os bens e ele ficou...
0: com os panos de prato.
1: Com as dívidas.
0: Com as dívidas.
1: A empresa, nome dele, aquela coisa toda, enfim. Ele falou que ele foi parar no fundo do poço.
0: É mesmo, né?
1: Ele falou, sabe você acordar assim e falar, o que que eu tô fazendo aqui? Não tem mais nada
0: pra
1: mim.
0: Né?
1: Não tem nada de interessante pra mim aqui, os filhos já estão bem. O que que eu vou fazer aqui? E aí, um dia, e ele fala que ele tava depressão. Ah, a pessoa fala que tá com depressão, tá com depressão. Ele fala que um dia uma pessoa entregou pra ele um cartãozinho.
0: Uhum.
1: Sabe aquelas pessoas que são de evangélicos?
0: Sim,
1: eu não
0: sim,
1: sei
0: sim.
1: A religião.
0: Tá.
1: Ele falou, uma pessoa passou, tava fazendo coisa, e entregou um papelzinho pra mim. Ele falou assim, eu li e comecei a chorar.
0: Aí, ó.
1: Porque a mensagem era pra mim.
0: Tocou.
1: E aí ele foi, se levantou, foi indo, foi negociando. E ele falou assim, as pessoas me veem aqui vendendo pano de prato. Às vezes eu tô sujo, porque eu tô no... né? Mas as pessoas não dão conta o quanto eu sou feliz. Ele encontrou uma nova parceira
0: olha
1: e
0: aí.
1: Tal. E aí ele falou uma coisa interessante, que ele falou assim, olha, eu, depois disso, eu caí na real de que eu precisava cuidar de mim, da minha saúde. Então, assim, ele faz a caminhada dele, ele cuida da alimentação. Quanta gente que dá desculpa, você tem acesso e você não faz. Chegar a doença, você estiver no fundo do poço, aí no desespero você quer a solução. 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
1: Tchau, Vanderlei.

0: César Cheiro de Culpado. Domingo tem Argentina e Espanha, Espanha e Argentina. Transmissão da Nativa tem bolão valendo R$500, mas nós vamos torcer contra a Argentina. Cadê seu grito de guerra contra los hermanos?
1: E meu grito pra Argentina é chupa Argentina! Fora, fora, ri, fora!
0: Edmara!
2: Chora Argentina, o sonho acabou. Sou brasileiro, seu terror. Primeiro tetracampeão. O único peita é o Brasilzão.
0: É o Brasilzão! Adriana!
3: Vem, Argentina! Torcer pra Argentina, que chegou com garra e muita força na final. E isso é muito Nativa!
0: Ah, mas não é mesmo?
4: Vem que tem prêmios!
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0: Essa daqui saiu da onde? Papai! Tá bom, então. Você também tá torcendo pra Argentina?
3: Sim!
0: Credo! Eles não torcem pra gente lá, não, sabia?
3: Sim!
0: E mesmo assim você vai torcer pra gente.
3: Sim!
0: Tá bom, desisto. Par de meias personalizadas Nativa, cobertor com mangas. Presentões da sexta-feira, muito mais feliz. Célia Alves de Araújo Silva, telefone 7102.

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6: 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Nos fale, Robson.
7: Ô Jones, falar pra você o caminho do motorista que tá agora pela Radial Leste pro centro. Lenta da Praça de Vinolândia até o metrô Guilhermina Esperança e tem lentidão do metrô Pen até a Avenida Aricanduva e também na altura do viaduto Bresser. Pro bairro, o caminho vai bem por ali. 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

gente. R$1.000 do cofre da Nath. Que beleza! Esquerda 16. Esquerda 99. Direita 54. As combinações do cofre para esta sexta. Esquerda 16. Esquerda 99. Direita 54. Atualize cadastro e a gente vai ligar mais ou menos 8:30.

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0: 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Temos o lindo moletom da Nativa 2026, preto, pra você não passar frio nunca mais na vida. Atenção, Butantã, alô, Rio Pequeno. Oi, Vila Sônia, bom dia, bom Filhole, região Zona Oeste de São Paulo. Você mora, trabalha ou está por aí? Bom Filhole, Rio Pequeno, Vila Sônia, Butantã. Toda a região ligada na Nativa. Trabalha, mora ou está na área? Por favor, o endereço. Aqui no Zap, 9198-406-9646.

0: Nativa 8h17, bom dia, Rosângela!
1: Bom dia, Jones! Bom dia, Nativa! Hoje é sexta-feira, graças a Deus! Meu carro é muito mais Nativa! A Nativa é tudo e muito mais!

0: mais música sertaneja. Nando Moreno, Rio Negro e Solimões. Chapeludo.
1: Ela gosta demais do chapeludo.
0: Moletom da Nativa, coisa mais espetacular deste mundo, levando na sua casa ou no seu trabalho. Atenção, Butantã. Alô, Rio Pequeno, Bonfilioli, Jardim Bonfilioli, Vila Sônia, toda a região aí. Alguém na escuta? Alguém na escuta? Mande no zap sua localização, se tiver de passagem. Seu endereço de casa, do trabalho, nós vamos levar até você. Jardim Bonfilioli, Butantã, Rio Pequeno, Vila Sônia, tamo aguardando.
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0: Atenção para quem está na Zona Leste. Hoje, uma das unidades móveis do CAT está com processo seletivo para mais de 150 vagas nas áreas de serviços e comércio, com a presença de equipes de recursos humanos. O atendimento vai até às 16h, na Michel Lenze 14, Jardim Nélia, Itaim Paulista. Michel Lenze 14, Jardim Nélia, Jardim Paulista. É só amanhã, como é que tá de sexta-feira? Quais são os planos para hoje? Me conte. Tamo aqui.
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13: Fale, Robson. Jones, o caminho de quem está pela Avenida dos Bandeirantes agora no sentido Marginal Pinheiros é de lentidão desde a passagem pelo aeroporto até o viaduto Santo Amaro. Para imigrantes, tem lentidão na altura do viaduto Santo Amaro, depois dali a condição melhora bem. 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

0: Bora. Ligar pra dar dinheiro nesse cofre, pouco dinheiro não. R$1.000 é uma belezura. Uma sexta-feira, metade do mês que já foi.
1: Deixe a sua mensagem na caixa postal.
0: José Domingos Lessa, Diadema. Vou ligar de novo, seu José Domingos Lessa. Alô, Diadema, bom dia. Tudo bom?
1: Deixe a sua mensagem na caixa postal.
0: Mas não é possível, Zé Domingos. Rapaz. A gente

0: camiseta nativa. Ingressos 4 para o Morumbi Parque, o maior parque indoor de São Paulo. Eita! Das férias, que loucura, hein? 8h40. Me mostre o que você já fez hoje. Mande um vídeo falando, eu já fiz isso, já fiz aquilo, já fiz outro aqui. Ah não, tô acordando agora. Aí não, acorda agora é fazer nada. Só pra quem já acordou cedo, já fez um bocado de coisa. Mande no zap que a gente acredita. 9198-406-9646. Te dou a camiseta e os ingressos pro Central Park pra quem já trabalhou bastante hoje. Que nem nós, acordou antes das 5. Valendo! Tiago Rocha, bom dia.
1: Bom dia, seu Jones. Bom dia pra você, boa sexta pra todo mundo que tá ouvindo a Nativa. Olha, vamos falar sobre o novo reality do Boninho, viu? O povo tudo meteu o pé, os jurados decidiram cair fora. E eu trago todos os detalhes já já.
0: É flopou que eles falam por aí. Quando dá ruim é flopou.
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0: Bárbara Thiago.
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0: Quer dizer que o povo caiu fora, meteu o pé.
2: Meteram o pé, seu Johnny. Sabe aquela clássica frase? Enquanto você tá na Globo, você tem muitos amigos. A hora que você sai, a história é totalmente diferente.
0: Sim.
2: Foi isso que aconteceu com o Boninho. Ele vai fazer o The Voice novamente lá no SBT.
0: Tá.
2: Agora os jurados decidiram.

0: gente falou não e até o Mumuzinho caiu fora. A única que vai ficar é a Luana Prado. Agora o Boninho e a produção estão procurando novos jurados, mas segundo o Flávio Rico, muita gente decidiu abandonar o barco. É mais ou menos sempre assim, né, seu Jones?
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0: mais é nessa, Cristiano.
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0: Tem, mas tem que dói de tanto prêmio. Camiseta Nativa Coleção 2026. 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Diversão sem limites, diversão pra toda a família. Me prove que você fez já muita coisa essa hora da manhã de uma sexta-feira.
3: Fala, Johnny, aqui é o Felipe de Osasco. Já saí de casa cedo, fui na Moca fazer um orçamento pro cliente, já tô voltando pra Osasco pra ir pra outro cliente.
0: Tá.
3: Agora aqui na Marginal, desde as 5:30 da manhã na rua. Hoje já fiz bastante, hein?
0: É, ainda bem que você deu uma paradinha ali, ó. Pra poder mandar esse vídeo pra gente, tá bem? Muito bom, muito obrigado. Felipe Rafael Neves, Osasco. Vai levar as crianças nessas férias no Morumbi Park. Venha buscar sua camiseta também. 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

0: Os trens da linha 12 Safira da CPTM estão circulando com velocidade reduzida, maior tempo de parada entre as estações Engenheiro Goulart e Tatuapé. Segundo a CPTM, o problema foi causado por um ato de vandalismo. Corte de cabos, dá pra acreditar? A pesquisa do Procon mostrou que o preço do mesmo remédio pode variar até 25 vezes entre farmácias de São Paulo. O levantamento também mostra que os produtos comprados pela internet geralmente custam 20% a menos do que nas lojas físicas. Novas regras para publicidade de apostas online e as bets passam a valer a partir de hoje. Com isso, toda publicidade de bet será acompanhada de uma advertência, igual às propagandas de cigarros e de bebidas alcoólicas.
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4: Diga mais, Robson.
5: O Jones Mendes, a Marginal Pinheiros, para quem vai no sentido de Interlagos, tem trânsito lento desde o Cebolão até a Avenida Alexandre Mackenzie e tem lentidão na passagem pelo Jockey Club. Para Castelo Branco, nesse mesmo trecho, o caminho é bom. 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
0: Churrasquinho, hein?

0: Ô, bom dia. Tudo bem?
1: Bom dia, Nativa. Aqui é a Ana, passando pra dizer que a minha sexta-feira é muito mais nativa.
0: Obrigado, Ana Juliana.
2: Olá, Nativa, aqui é a Juliana de Carvalho, eu sou aqui da Vila Sônia, fui contemplada com a visita da Nativa em minha casa, tô muito feliz, ganhei meu moletom e agora vou ficar muito bem aquecida nesse inverno junto com a Nativa. 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
0: Quando um sapato fica apertado, você não diminui o pé pra caber nele, você troca de sapato. Moral da história, não se diminua para caber na vida de ninguém.

0: convidada, 9h20. Bom dia, tem live daqui a pouquinho. Com camiseta nativa e também de presente os ingressos pro show do Geninho, MC Peão. Cowboy, no dia 30, quinta no Vila Country. Tá afim? Vem na live já já.
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0: O Governo do Estado, por meio de Secretaria de Desenvolvimento Econômico, está com inscrições para o terceiro ciclo de 500 vagas de curso gratuito e remoto do Qualifique SP Empreenda. A iniciativa capacita empreendedores de micro e pequenas empresas, oferecendo mentorias coletivas e individuais. Podem participar empreendedores residentes do Estado de São Paulo de 18 anos ou mais, formais ou informais. Inscrições devem ser realizadas pelo site qualifica.sp.gov.br. qualifica.sp.gov.br.
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0: E aí, tá tudo bem nessa manhã de sexta-feira? Em Boiadeira.
2: Olá, ouvinte.

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4: Robson. Na marginal do Tietê, o Jones Mendes, tem trânsito lento para Castelo Branco, da ponte do Tatuapé até a Vila Maria e ali da Vila Guilherme até o Sambódromo e também da Freguesia do Ó até a Bandeirantes. Para Ayrton Senna, vai mal da Anguera até a Bandeirantes. 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
1: São 9h26, bom dia.
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0: Nativa é muito mais a novidade de Dead Brito Samuel. Toda mulher já nasce pra morrer de amor. Tô ligando no cofre, atenção, live. Deixa eu ligar live aqui no Instagram. Pronto. Live, ligação no cofre. Tudo ao mesmo tempo. Tem R$1.000 no cofre, tá ligando, sem parar, chamando o tempo todo lá. R$1.000 no cofre da Nativa.
1: Essa caixa postal já está cheia.
0: Ah, ainda tem isso aí. Ainda tem caixa postal cheia.
2: Acumulou
0: pra amanhã. 1.100. Vai ser o Renato Rainha aqui amanhã, tá bem?

0: você foi por conveniência, Thiago Rocha.
1: Eu não sei se foi por conveniência, seu Jones, mas a Globo decidiu mandar um e-mail lá pro SBT e tá esperando uma autorização.
0: E-mail pro SBT?
1: E aí eu vou trazer todos esses detalhes, mas antes o pessoal tá na live aqui no Arroba Nativa.
0: Ingresso pra curtir o show do Pião todo tatuado.
2: Pião todo tatuado.
0: Geminho, dia 30 no Vila Country.
1: Eu quero ir, hein?
0: Arroba
1: Nativa no Instagram.
0: Chega aí. A gente explica como é que você faz pra ganhar, tá moleza? Chegue logo, venha logo, que acaba, hein?
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0: E aí, Thiago?
1: A Globo decide mandar um e-mail lá pro SBT falando assim: olha, nós temos vontade de fazer um documentário sobre o Silvio Santos.
0: Entendi.
1: E por isso estamos pedindo autorização a você.
0: Uhum.
1: O e-mail tá lá na caixa, seu Jones, e nada de resposta. Não tem resposta nenhuma do SBT. Eu acho, na minha opinião, que deveriam liberar. Porque quanto mais gente lembrar do Silvio e trazer bons recortes, a gente vai continuar aprendendo com o Silvio Santos e descobrindo coisas que até então ficaram guardadas no baú.
0: Pois é, não sei, aqueles que queiram fazer uma própria série lá no SBT...
1: Já fizeram, seu Jones.
0: É...
1: Mas é que não teve tanto sucesso, assim.
0: Ah, entendi. Mas quem é que tem que responder esse e-mail?
1: É, Basia, eu não sei.
0: Como é o nome dela?
1: É Basia, minha filha, número 1, 2, 3, PIN.
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0: É a presidente, não é?
1: É, a Daniela Beirute, seu Jones.
0: Dona Daniela, tenha bondade.
1: É.
0: Por favor.

0: Alegria de Lucas e Igor Flair.
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0: Valendo os ingressos pra curtir o show do Geninho. O MC Peão todo tatuado. 30 de julho, quinta-feira, no Vila Country. Cadê Gislaine?
3: Ela não vai pro rodeio pra ver montaria. Bom dia!
0: Tá tudo bem aí, Gislaine?
3: Peão todo tatuado aqui que o chicote estrala, hein?
0: O show é dia 30 no Vila Country. Teria que cantar assim.
4: Peão todo tatuado. Beijo de banheiro, perfume do mato. 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Eu adoro.
3: Yeah. Eu adoro.
0: Fernanda do Carmo Grilo.
3: Já tá bem, hein?
0: Ela é grilo, por isso que ela canta bem.
3: Ah.
0: Oi. Ela é de Santo André. Fernanda, parabéns. Ó, nome na lista pro show do
3: ela
0: dia
3: vai,
0: 30.
3: Ela vai.
0: Retire sua camiseta no Central Plaza Shopping, Estação Tamanduá TI. Os ingressos não precisa retirar. Seu nome já vai estar lá. Mas a camiseta sim. Estamos aqui.
3: Porque aqui é Nativa.
2: E o chicote estrala.
0: E agora o que temos para fazer?
3: Festa.
0: Cantando e rodando, cantando os parabéns.
3: Oi.
0: A

0: Hoje é dia de proteção às florestas. É dia do Curupira, a nossa criaturinha do folclore que cuida das matas. Talvez uma coisa esteja ligada à outra.
1: É, mãe, ainda conta essas histórias nas escolas?
0: Conta. Folclore brasileiro, Curupirinha.
1: Tem que manter, né?
0: Os pés virados para trás. Assombrando os caçadores.
1: Eu tinha medo.
0: Tinha medo do Curupira.
1: Eu tinha. Vai que ele aparecia lá no portão de casa.
0: Parece não. É da mata, querida. Você morava na floresta?
2: Sim, porque eu sou fada.
0: Ah, não. Rony Fon. Meu bem.
1: Ele... Oi, bonitinho. Oi, bonitinha.
0: É. Ele é cantor, ele é apresentador.
3: Ele é aviador, ele é jardineiro, ele é tudo,
1: ele
3: seu
1: Jorge. Ele é galã.
0: Ele é cozinheiro.
1: Ele é bonitão.
0: 82 para Rony Fon.
3: Parabéns pro Rony Fon, que não é da Jovem Guarda. Todo mundo confunde falando que o Rony Fon é da Jovem Guarda. Não. Era um movimento paralelo que estava começando por ali, mas ele não foi da Jovem Guarda.
0: Ele podia contar essa história no Nativíssimo, esteja convidado.
1: Ele é romântico, né? Ele contando a história com a esposa dele, coisa mais linda do mundo.
0: Ele também é um bom vivan, ele gosta de comer, tomar bons vinhos.
1: Bons vinhos.
0: Meu amor é cachoeira. Ronivon, vem aí, Ronivon.
1: Venha.
0: Tá nos devendo uma visita. Parabéns e comemore com muitos bons vinhos hoje. Pamela Cavalcante, eu já sinto de Itapecerica de la Sierra. Eu e Tiago Rocha estivemos por lá.
3: Verdade.
0: Renato Monteiro de Souza, de Osasco. A Gislaine não vai porque ela já não tem mais idade.
1: Verdade. Tô sabendo que vocês aprontaram muito lá. Renato Rainha me contou os bastidores.
0: Daniel Inácio.

0: Rafael. Oshiuzi Kuramoto é de Guarulhos.
1: Jandira Alves de Lima, Vila das Mercês. Maria de Lourdes Batista Pereira, freguesia do O. Pietro Mendes de Souza, da Vila Ema.
0: É seu filho?
1: É não.
0: Silá Campos Teixeira de Adema. Geudava Lemes é de Rio Grande da Serra. E o Márcio Correia é de Santo Amaro.
1: Dulcineia Silva de São Bernardo. Erinaldo Lima Silva Mauá. Alice Aparecida Carvalho de Oliveira, Mogi das Cruzes.

0: crianças, senão a fada não vem.
1: Precisa não. Manda não.
0: Ah, senão tadinha, a carinha dela ali, ó.
1: Tchau, fada.
0: Ô, Bituca. Beijo da tia.
1: Nos livramos sexta, sábado e domingo.
0: Chorando.
2: Vamos falar do aniversariante que vai ganhar o kit da Kim.
1: Alice Maria de Almeida, de Guaianazes. Alice, você ganha o kit com os produtos da Kim. Parabéns, querida.
2: Aí, Alice! Parabéns.
0: Fiquei chateada pela fada.
1: Pode, vai lá ficar com ela dentro
0: Cês
1: da garrafinha.
0: Vocês estão bloqueando ela.
1: Estamos.
2: Vem com fé, viu, Alice? Porque, olha, são duas sacolas recheadaças.
1: Muitos prêmios pra você que é muito mais nativa. Parabéns, Alice. Parabéns a quem faz aniversário.
0: Isso.
1: Obrigado. Venha buscar, querida, no Central Plaza Shopping. Vem hoje ainda. 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
0: O sol tá bonito. O dia tá lindo.
1: É o Kit Kim. Pães e bolos. 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Sem salgados e pães variados.
2: E se você quiser, só mandar um e-mail pra cá. aniversariantes@nativa.com.br. Mas aí precisa colocar os seus dados, né, Gi?
0: Não tem condições de falar, eu tô tá muito chateada.
1: Você coloca seu, você tomou as dores.
0: Claro, pegou, gente, alguém.
2: Coloque então o seu nome completo, seu bairro, sua cidade, sua data de nascimento e o zap facilita.
1: Desligamos o microfone.
2: Claro, não há necessidade nem de fadinha, nem de nada, porque pronto, só cantamos parabéns para maiores de 17 anos.
1: Não, tá desligado. Oh, então mande bonitinho no capricho aí que a gente quer dar parabéns pros próximos dias. A gente também posta no facebook.com/nativa. facebook.com/nativa.
0: Clube do Bolinha não dá certo, tem que ter menina.
1: Menina, menina, mas não fada.
0: A fada que traz a magia do negócio.
1: Sexta-feira,
2: dia 17 de julho.
1: É o seu nível.

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3: A rodoviária estava fria e barulhenta naquela sexta-feira. Helena apertava o bilhete do ônibus contra o peito. Era a última viagem da linha 402 que eu levaria de volta para casa dos pais após meses de trabalho exaustivo na capital. Ela precisava daquele descanso. O motorista ligou o motor, o escapamento soltou uma fumaça densa e escura, os passageiros começaram a subir, entregando suas passagens. Helena deu o primeiro passo em direção à porta do veículo, mas parou, do nada. Um aperto violento atingiu seu peito. Não era uma dor física, era um peso. Acompanhado por um sussurro invisível que dizia, não entra. Vai subir, moça? Perguntou o motorista. O ônibus vai sair. Helena olhou para dentro do ônibus. Rostos cansados olhavam de volta através das janelas embaçadas. O nó no seu estômago apertou ainda mais. Suas pernas simplesmente travaram no primeiro degrau do ônibus. E ela disse, não. Eu desisti, desculpa. O motorista deu de ombros, fechou as portas do ônibus e partiu, sumindo na escuridão da estrada sob uma chuva que começava a engrossar. Helena sentou-se num banco de plástico da plataforma ali, ficou olhando. Chorou de frustração, de raiva de si mesma. Havia perdido o dinheiro, a viagem e o final de semana em família por causa de um ataque de pânico do nada. Sem sentido. Helena pegou o celular para ligar para a mãe e avisar que não iria mais. Antes de discar, o aparelho vibrou. Era um alerta de notícias de um portal local. Urgente. Ônibus da linha 402 sofre pane nos freios e tomba na serra. Equipes de resgate estão a caminho. O celular quase caiu das mãos trêmulas de Helena. O choro de frustração transformou-se instantaneamente em um pranto de gratidão. Ela olhou para o bilhete ainda amassado em seus dedos. O aperto no peito sumiu, dando lugar a uma certeza profunda. Aquela frustração inexplicável na plataforma não tinha sido um outro erro. Tinha sido o seu maior livramento.
4: Abra a janela, deixa o sol entrar. 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

0: te ter. A Nativa é muito mais, a música da semana de R$500, Eduardo Costa, Imagina Eu.
1: Imagina Eu.
0: 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Entrou no grupo, é hora do sorteio a partir das 8 da noite.
1: Bora garantir o fim de semana com quinhentão no bolso, graças à sua Nativa, né, meu amor?
0: Falando em final de semana, quinhentão no bolso, é o seguinte, domingo tem a final da Copa do Mundo entre Espanha e Argentina.
1: Isso.
0: Você vai dar o seu palpite no bolão da Nativa no zap
1: 9198-406-9646.
0: Quanto você acha que vai ser o jogo?
1: Isso.
0: No tempo normal, não vale prorrogação e nem vale pênalti, beleza? Tempo normal, mas se empatar de 0-0, então vai pra prorrogação, mas vai valer o placar de 0-0.
1: Ok.
0: O placar que chegar no final do tempo regulamentar.
1: Façam suas apostas, porque já tá valendo.
0: R$500 é o sorteio do bolão no próximo domingo, no final da partida, tem o sorteio quando a Espanha se sagrará campeã do mundo.
1: É. Então tá.
0: É que eu torço.
1: Tô sabendo, não posso torcer. Então tá bom, Jones, um bom fim de semana.
0: Pode torcer pra quem você quiser, mas desde que seja pra Espanha.
1: Tá tudo certo. Ia mal, ia mal, ia mal.
0: É o jeito, né, amor? Você vai querer que a Argentina de novo ganhe, não.
1: Não. Então tá, vamos lá, nossa torcida. Faça a sua aposta, manda lá o seu palpite, boa sorte, valendo quinhentão no bolão. E logo mais à tarde tem a ligação pra dar a geladeira Frost Free, novinha, linda, da Nativa pra você.
0: É a segunda de 8, então participe, boa sorte. Um beijo, hein, gente?
1: Beijo, vai lá. Tchau. Tomar seu café da manhã com ovos mexidos.
0: Sim, senhora.
1: Tá chique o negócio hoje.

0: Tiago Rocha.
1: Claro que é, Gislaine Martins. Bom dia pra você, bom dia pra todo mundo que ouve a Nativa agora às 10h28.
0: Nossa, amado, você tá malhando, esse braço aí tá bonito, hein?
1: Olha, eu estou tentando, Gislaine Martins,
0: gente,
1: porém...
0: Gente, tá aqui na minha frente, tô conferindo de perto.
1: Larga de ser fofoqueira.
0: Parabéns.
1: Ô, Gi, você sabe que a família da Joelma vai aumentar, né?
0: Vai aumentar?
1: Eu trago todos os detalhes daqui a pouco.
0: Ah, meu Deus, fiquei curiosa. Será a Joelma tá grávida?
1: Já falo muito.
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0: Conta que os fãs já estão em polvorosa.
2: Pois é, a família da Joelma vai aumentar, Gislaine Martins. Ela vai ser avó pela terceira vez.
0: Avó.
2: Depois que a Yasmin Santos acabou anunciando. Na verdade, quem anunciou tudo, a Yasmin Farias, que é a filha da Joelma, que inclusive tá tocando na banda do Chimbinha, é vocalista principal da banda do Chimbinha. O marido dela compartilhou, falou assim: olha, eu tô no dia do meu aniversário, e hoje é um dia muito feliz para todos nós, por isso eu quero dizer que eu vou ser pai. A Joelma vai ser vó pela terceira vez.
0: Nossa!
2: Ela já é vó do Oliver, o primeiro filho da Yasmin, e do Neto Alcântara, da Zahara, que é filha do Iago Matos, com a Lorena Lopes. E agora, a Yasmin vai ter mais um filho.
0: Nossa, a família tá ficando grande mesmo, né?
2: É, Gislaine Martins.
0: E eles se reúnem tudo, por exemplo, aniversário, essas coisas, chá de bebê, vai ter Joelma, Chimbinha e todo mundo?
2: Olha, eu não sei como é que tá a situação agora, porque desde que a Yasmin foi ser a vocalista principal da banda do pai dela, do Chimbinha, eu não sei se fala a mesma língua com a Joelma, não.
0: Descobre, conta pra nós.
2: Eu vou perguntar pro Cavalo Manco. Qualquer coisa eu volto e te aviso.
0: Ficarei esperando.
2: Um beijo, Gi.
0: Beijo.
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0: Música 5 da seguidinha com ele.

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0: ótima, né, gente? Eliane, bom dia pra você, querida. Bem-vinda à sua nativa.
1: Bom dia, Gi.
0: Tudo bem, Eli?
1: Tudo ótimo. Falando com vocês, a Rádio Nativa é muito melhor.
0: Seja sempre bem-vinda, minha querida. Tá onde nessa manhã de sexta-feira?
1: Estou aqui em Mauá, em casa.
0: Tá em casa, nos afazeres da sexta-feira. Você é daquela que faz as faxinas na sexta-feira, Eliane?
1: Não, eu trabalho em casa.
0: Ah, bom, o que você faz?
1: É costuro, eu faço um uniforme pro hospital.
0: Ai, coisa mais linda, trabalho delicado, muito bonito. Obrigada pela companhia, viu? Representando,
1: eu que agradeço.
0: Representando as costureiras e os costureiros aqui que estão sempre com a Nativa. E me conta, como é que foi então nessa manhã? Costurou e anotou? Costurou, não anotou?
1: Eu costurei bastante, mas não anotei.
0: Ah, meu Deus! Eli,
1: não deu tempo de anotar tudo.
0: Quatro centão, mulher, pra você gastar com você.
1: Oh, meu Deus, ia fazer diferença.
0: É mesmo? Você ganhasse, você ia fazer o quê com esse dinheiro?
1: Ah, eu vou passear final de semana, com meu companheirinho, eu mandei a foto pra vocês, meu outro neto Miguel aqui também.
0: Aproveitar com gastar com você, aproveitar a vida, né? Porque do salário mesmo é difícil sobrar, né, Eliane?
1: Ah, sim, verdade.
0: Tem que pagar as contas. Mas, amiga, a boa notícia é que você pode participar outras vezes, se você estiver mais tranquila aí no horário, anota e chama no zap aqui. E quem sabe a gente te liga de novo e você ganha o dinheiro da seguidinha. Mas hoje eu vou fazer questão de te dar a camiseta da Nativa.
1: Eita!
0: Aquela camiseta bem linda da nossa coleção. Aproveitar o dia e bom da vida, brindar um novo encontro ou explorar o mundo e viajar sem limites. Aí você fica aí na costura, produzindo esses uniformes bonitos aí pros hospitais e ainda curtindo a sua Nativa. Combinado?
1: Sim, combinado então, Gi.
0: Muito obrigada, um lindo fim de semana pra você, tá?
1: Pra você também, beijo!
0: Beijo! Eliane, gente, mais uma costureira com a Nativa Viva! Obrigada a todos os profissionais, né, que adoram trabalhar curtindo a programação da Nativa. Turma que fica em casa, turma que dirige. Ai, todo mundo quer muito mais Nativa. Não anotou. E a gente faz o quê? Acumula, né? Bota mais dinheiro aí. Bota mais dinheiro! Quinhentão pra segunda-feira. Eu acho excelente pra começar a semana, hein?

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sobre não abrir mão dos seus valores? Pense nisso. Ser bom num mundo que valoriza o esperto é um ato de coragem, né? A bondade assusta quem se acostumou a vencer passando por cima. E quanto mais o tempo passa, mais raro fica encontrar quem escolhe o certo ao invés do fácil. Ser bom não te enfraquece, viu? O que enfraquece é se tornar igual àquilo que te feriu. Mais um

você ama, vai dar certo. A verdade tem que ser pra sempre, mas vamos fazer esse exercício hoje, a gente repete amanhã e assim seguimos, né? Na positividade, acreditando, espalhando amor por todos os cantos, que é tão importante, né? Turma que tá aí, ó, preparando um almoço gostoso, tá no trabalho, tá dirigindo. Otávio aproveitou pra mandar esse recado pra Marcela. Bom dia, meu amor. Espero que o seu dia seja tão lindo quanto esse seu sorriso que ilumina minha vida. Você é simplesmente incrível. A melhor companheira que eu poderia ter. Obrigado por me amar e por sempre estar aqui. Ó, declaração de amor na sexta-feira, coisa boa, né? A Jurema, mãezona, mandou pros filhos Thalia e Igor. Vocês são a minha maior alegria e a razão de todos os meus dias serem cheios de luz. Nunca se esqueçam do quanto são amados. Vocês são os amores da minha vida. E a Ana mandou pro Ricardo. Às vezes eu fico pensando como seria a minha vida sem você. Tenho certeza que faltaria cor, alegria e esperança. Você transformou os meus dias e me fez acreditar novamente no amor, sabia? Que o destino continue escrevendo uma linda história para nós dois. Porque eu te amo.

Mas o amor de Júlia e Rafaela, medo. Essas meninas têm uma história tão bonita de vida. Bati um papo com elas, você pode conferir lá no nosso Nativíssimo, tá no canal do YouTube, que é o Rede Nativa Oficial.

pra gente conversar sobre tudo que ela vai contar. Eu acho que todo mundo vai agradecer por essa história, viu, Amanda? Segura a emoção aí, tá bom? Agora são 11h18, horário de Brasília, eu tenho um recado do Luciano pra Cecília. O tempo me ensinou que as pessoas mais importantes são aquelas que permanecem ao nosso lado em qualquer situação. E você ficou nos dias difíceis, quando o caminho também parecia incerto. Então, muito obrigado por cada abraço, cada palavra e por todos os momentos. Quero retribuir tudo isso com a mesma intensidade, porque você merece. Te amo, meu amor.

0: ter animado, né, Vanderlei? Bom dia.
1: Bom dia, Gi. Bom dia pra você que tá aqui. Sextou, né? Sexta-feira. Como é bom a gente começar a semana, terminar a semana bem, né? Com energia, com disposição. Porque a maioria das pessoas, se você reparar, a pessoa reclama quando é segunda-feira.
0: É.
1: Né? Tô cansado, aí não descansei final de semana. Aí chega na sexta-feira, ai, nossa, tô muito cansado, tô cansada, vou aproveitar.
0: Quero fazer nada no fim de semana,
1: né? Vira um círculo vicioso, por quê? Porque o corpo tá inflamado, o cortisol aumentou. 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

0: recado vai para o Felipe, meu namorado. Felipe, obrigada por me mostrar que o amor pode ser leve, verdadeiro e cheio de cuidado. Cada dia ao seu lado é um presente que a vida me deu. Sou grata por tudo que construímos juntos. Você é minha escolha diária. Te amo com todo o meu coração.
1: Você pode ficar com quem você

0: Tiver muito mais música sertaneja com Henrique e Juliano, dos grandes sucessos dessa dupla que a gente ama, né? Recaídas. Final de semana chegando, vigia, hein? Cuidado. Vem ouvir a história da Amanda, vai começar daqui a pouquinho, também pelo YouTube Rede Nativa Oficial, viu?
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1: Hoje vamos ouvir a história que a Amanda mandou pra gente. Eu sempre digo, né? Uma parte da sua vida aí, ó, dá uma boa história pra compartilhar. Ela

0: gente tem, né? Quero que você ouça essa história e vai pensando aí, pra você, qual é a maior demonstração de amor ao próximo que você já teve, que você acredita? Pessoal do YouTube também tá chegando aqui pra gente fechar essa semana com a nossa live. Então vamos ver a história da Amanda pra gente conversar bastante depois. Oi, Gi.
1: Oi, amigos ouvintes. Meu nome é Amanda. Tenho 28 anos. Sou casada e mãe de 2 filhos. Hoje eu vim aqui para abrir o meu coração e contar a história do meu pai, o Valdeir Paiva, e da minha mãe, a Wanda. Sabe, Gi, olhando para minha família hoje, eu sou psicóloga, minha irmã é advogada e meu irmão quase se formando em direito. Eu vejo que realizamos o maior sonho dos nossos pais: ter as oportunidades que eles nunca tiveram. Meu pai nasceu numa pobreza muito grande. Aos 4 anos foi morar com os avós no interior do Paraná. Cresceu, como muitos, conhecendo a escassez de perto. Na adolescência, ele foi atrás dos pais biológicos no Rio e em São Paulo, tentando juntar os pedaços da sua própria história.

0: infelizmente partiu. Mas os dias que meus pais passaram naquele hospital mudou a história da nossa família para sempre.
1: Olha, Ben, quanta gente dormindo nos bancos. Meu Deus do céu, que situação.
2: Ih, Wanda, deve ser tudo de fora da cidade. Eles vêm acompanhando algum familiar doente e não tem nem onde dormir. É triste de ver, viu?
1: É, como se não bastasse o sofrimento, a preocupação com a doença, eles ainda têm que enfrentar esse frio que tá fazendo.
0: Ali, a solidariedade falou mais alto que tudo. Eles queriam fazer alguma coisa para ajudar aquelas pessoas que enfrentavam um momento mais difícil de suas vidas. Sem condições financeiras para alugar um imóvel, meus pais tomaram a decisão mais radical de suas vidas: abrir mão da nossa própria casa, mesmo com os familiares sendo contra.
3: Valdeir, você enlouqueceu? Wanda, você vai apoiar isso? Vocês têm 3 filhos pequenos. Isso é uma loucura.
2: Não é loucura não, Wanda. É propósito. Como é que eu posso deitar na minha cama sabendo que tem mãe dormindo no chão da calçada do hospital com o filho doente? Deus vai nos guiar. A gente se aperta, mora de favor, mas eu me sinto no dever. No dever de ajudar como eu posso.
1: Se o Valdeir quer fazer isso, eu vou junto com ele. Nós vamos dar um jeito. A nossa casa agora é de quem precisar de abrigo enquanto espera a recuperação de um ente querido. É isso.
0: Meus pais decidiram ouvir o coração. Reformaram o espaço, fizeram adaptações necessárias e em meados de 2013 nasceu a casa Padre Pio. Minha mãe assumiu a rotina pesada. Cozinhava, limpava, dirigia para buscar os pacientes nos hospitais, não media esforços. Meu pai dividia seu tempo entre os processos da advocacia e a administração da casa. Durante mais de uma década, aquela casa foi o coração de Joinville. Recebíamos pacientes com câncer, pessoas em hemodiálise, crianças do hospital infantil, vítimas de queimaduras. Mais de 10 mil pessoas passaram por lá. E eu cresci ali dentro. Meu filho mais velho deu os primeiros passos ali. E foi vendo a dor do outro ser colocada acima do nosso próprio conforto que eu decidi ser psicóloga. A dor que também batia à nossa porta de madrugada. Eu era jovem, mas não me esqueço. Muitas vezes acordava assustada com o telefone tocando ou choro na sala, seguida da movimentação dos meus pais.
1: Valdeir, Valdeir, acorda.
2: Oi? Ô, Wanda.
1: É a dona Maria, Ben. O filho dela piorou. O hospital ligou pra ela ir pra lá.
2: Ih, pega meu casaco, Wanda, pega. Eu vou tirar o carro da garagem. Vamos levar a dona Maria pra se despedir dele. Ela não vai passar por isso sozinha, não, não vai?
0: Mãe, o que tá acontecendo? Vocês vão sair nesse frio.
1: Filha, volta a dormir. A gente vai precisar levar a dona Maria agora no hospital. É uma mãe que tá precisando de nós e a gente tem que ajudar nesse momento difícil. Reza por eles, meu amor.
0: E eles iam. Consolavam, choravam junto. Resolviam burocracias de traslado, de sepultamento. Faziam tudo o que podiam para aquelas pessoas no momento mais trágico da vida delas. Graças a Deus, não presenciamos só a dor do luto. Nós também vimos milagres acontecendo ali. Vimos crianças desenganadas recebendo alta, pessoas voltando para suas cidades curadas. Vimos famílias inteiras reencontrarem motivos para sorrir. A casa Padre Pio não dava só um teto. Dava dignidade, escuta e esperança em meio a tanto sofrimento. Só que manter uma estrutura daquela sem nenhuma ajuda do governo, vivendo apenas de doações e do bolso do meu pai, começou a ficar impossível. Durante 10 anos, a casa pôde contar com a solidariedade de empresários, dos voluntários, de pessoas da comunidade. Mas conforme os anos foram passando, as dívidas foram acumulando e as portas foram se estreitando até que o pior dia chegou.
2: Wanda, não dá mais. O dinheiro acabou. Eu tentei de tudo. Eu bati em todas as portas. A conta não fecha. Vai dar pra continuar, não?
1: Você fez tudo o que podia. Foram mais de 10 anos, Valdeir. Mais de 10 mil pessoas acolhidas. Não fica.

0: marca, sim, meu bem.
1: Mas e as pessoas que não param de me ligar dizendo que estão vindo? O que é que eu vou dizer? Que não tem vaga? Que não tem casa? Todas essas pessoas vão ficar a Deus dará, porque eu não consigo mais ajudar. O que eu vou fazer?
2: Pai, olha para mim. O senhor não falhou. O senhor salvou tantas vidas. A casa Padre Pio não é só um tijolo. Ela está no coração de cada um que passou por aqui. Se orgulhe disso. Deixar aquela casa foi como perder um pedaço do nosso corpo. Até hoje meu pai vive esse luto. Até hoje chegam mensagens no celular dele de pessoas pedindo socorro, perguntando se a casa está aberta. E toda vez que esse assunto surge na mesa, a nossa família se emociona. Dói. Dói muito saber que um lugar de tanto amor precisou fechar por falta de apoio. Mas o sonho não morreu não, viu? Pai, o senhor ainda pensa na casa, né?
1: Ah, Amanda, todos os dias, minha filha, todos os dias. Cada vez que o telefone toca, meu coração torce. Torce para ser um empresário, um milagre. Alguém dizendo assim, Valdeir, abre as portas que eu te ajudo. Ah, mas se Deus me der saúde, Amanda, olha, eu ainda reabro aquela casa.
2: E eu vou estar lá para te ajudar, pai. O mundo precisa da casa Padre Pio. Tenho muito orgulho da história dos meus pais. Eles me ensinaram que servir ao próximo é uma das formas mais bonitas de se viver. Se hoje eu sou psicóloga e acolho a dor dos outros, foi porque eu vi meu pai e minha mãe fazerem isso a vida inteira, abrindo mão do próprio teto por amor. Eu mandei essa história porque o sonho de reabrir a casa Padre Pio nunca deixou de existir no meu coração. E quem sabe, tocando o coração de quem está nos ouvindo agora, esse sonho não possa renascer. Acredito muito nessa corrente de amor nativa.
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0: Os Valdeir e Wanda, que deixam essa herança, né? Para os filhos, exemplo de amor ao próximo, mas sem barreiras, né? Que coragem, que força, que amor. Que orgulho, né, Amanda, fazer parte dessa família? E agora, gente, a Casa Padre Pio ainda mantém essa esperança aí no coração de reabrir para ajudar mais gente ainda. Amanda, você foi precisa quando você pediu pro seu pai olhar nos seus olhos e ele enxergar toda a parte boa dele e da sua mãe terem tomado essa atitude, mesmo quando todo mundo chamando de louco, né? Tá doido? Vai colocar, vai fazer da casa abrigo pros outros, com seus filhos aqui? Sim, porque o amor só soma, né? E ele não pode esquecer do tanto de gente que ajudou nesses 10 anos. Bom, vamos falar muito sobre essa história. Quero saber de você, que ouviu a história também, qual é, assim, a maior demonstração de amor ao próximo que você já fez, que você já viu, que você gosta de fazer. Igrejas que apoiam tanto, grupos de apoio, essas casas de apoio são fundamentais, gente. Dá uma tristeza mesmo no coração, né? Saber que fechou por falta de apoio, porque o custo é alto, a gente sabe. E chegou uma hora ali que seu Valdeir e Dona Wanda tiveram que encarar a realidade. Mas tem que encher esse coração de amor e de orgulho. O Wagner tá aqui falando: que linda a história de vocês, família Paiva. Nós somos muito gratos pelo acolhimento. Acho que passaram por lá, né? Que eles são de lá do Paraná. Que delícia, que bom ter esse relato aqui, viu? E olha, se tiver empresário, quem quiser ajudar também, no Instagram é casa.padrepio. Oi, Maria.
1: Que linda essa história, Amanda. Parabéns pela família abençoada que você tem. E tenha certeza de que seu pai e sua mãe foram tocados por Deus para tomar essa iniciativa. E se hoje você enviou essa história para a Nativa, tenha certeza que Deus vai tocar no coração de alguém e essa casa vai se reabrir. Parabéns, que linda essa lição.
0: Obrigada, Maria. Para aquecer nosso coração nessa sexta-feira, né? Fazer o bem sem olhar a quem e receber tanta coisa boa de volta, né? A atitude dos pais refletiu diretamente na escolha da profissão ali dos filhos, que hoje também ajudam outras pessoas, né? Mais gente que foi acolhida aqui na Casa Padre Pio. Viu-se, é isso, né? Eu fui acolhida na Casa Padre Pio com meu neto, Wesley, que estava internado no hospital infantil. Espero que esteja bem, viu, Vilce? Obrigada pelos relatos. Vamos falar? De amor ao próximo, de ajudar, de ter carinho, de olhar, né? No momento em que a pessoa mais precisa. De ter ali um colo, um teto. Porque quem já esteve em hospital, que seja acompanhando alguém que está passando, é sim o momento mais difícil da vida. É ali que a gente percebe que dinheiro nenhum compra o que a gente precisa naquela hora.

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0: assim também? Ouviu a história da Amanda? Vamos conversar?
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0: 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História linda dos pais deixando um legado maravilhoso para os filhos. Estão no coração de muitas, mas muitas pessoas, né? Mais de uma década acolhendo, sendo o teto, a esperança, né? De pessoas que iam para fazer tratamento em Joinville, Santa Catarina, e não tinham onde ficar. Seu Valdeir simplesmente decidiu, junto com Dona Wanda, que estava ali para apoiar. Nome lindo da sua mãe, viu, Amanda? Mesmo nome da minha mãe. Vamos colocar todos aqui, vamos fazer da nossa casa o abrigo para essas pessoas que precisam. Juntaram forças, tiveram apoio, doações, viveram de doações ali, né? Mas infelizmente, e a gente sabe que isso realmente cada vez está mais difícil, né? De ter doadores, tiveram que fechar as portas. E o seu Valdeir vive esse luto, mas a Amanda fez questão de contar essa história, primeiro para aquecer os nossos corações e para mostrar que a gente pode fazer o bem de alguma forma sempre, né? Porque tem sempre alguém do nosso lado precisando. Então, estenda a mão, doe um prato de comida, seja ali, né, um bom ouvinte, que na hora que a pessoa tá no hospital, você tá ali, né, vulnerável, precisando de ajuda, é a hora mais difícil, sem dúvida alguma. Tiveram muitas vitórias também, graças a Deus, né? A Dani tá aqui, que história linda, pessoas incríveis, que amor, quanto zelo, compreensão, sem palavras, viu? Amanda, você tem pais maravilhosos, que Deus ilumine alguém para reabrir essa casa acolhedora. Ou vários corações, empresários, várias pessoas que possam ajudar, né?
2: Eu acho que deveria ter mais gente assim, né? Tô muito emocionada. Sim. Deus vai abençoar e vai aparecer uma pessoa pra ajudar. É muito lindo isso. Teria que ter mais pessoas assim.
3: Que lindo, né? Que história abençoada. Que família maravilhosa, né? É tão bom você mostrar pros seus filhos o amor ao próximo, o amor de Deus. Que existe sim anjos na terra. E eu tenho certeza que Deus irá tocar o coração.

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Paula Fernandes, um beijo bom, um abraço, uma comida boa, uma pessoa que te ouça, que esteja ali do seu lado, segurando na sua mão, falando, vai dar tudo certo. As pessoas que passaram durante esses 10 anos, e não foram poucas não, né? Pela Casa Padre Pio, em Joinville, Santa Catarina, tiveram tudo isso graças à família Paiva. Amanda, obrigada pelas fotos, viu? A gente está acompanhando aqui pelo canal do YouTube Rede Nativa Oficial. Que família linda, que família unida, que família feliz. Tenho certeza que todo mundo tem um pouquinho da história. A Ingrid, que falou agora há pouco também, ela foi voluntária na Casa Padre Pio, por isso que ela ficou muito emocionada de ouvir a história, deve ter relembrado muita coisa, né? Pessoas que também tiveram um acolhimento lá, participando aqui da nossa live, contando um pouquinho, e todos muito agradecidos. Então, seu Valdeir, dona Wanda, família toda, né? Recebam aí, viu, toda essa gratidão, todo esse amor, todo esse carinho. A Creuza contando que ela foi acolhida também numa casa assim, mas foi em Ribeirão Preto, no interior de São Paulo. Ela tem muita gratidão. Tô aqui, né, falando pra Creuza e pra todos que receberam também essa ajuda. Devolvam de alguma forma, né? Da forma que puder. Uma cesta básica, um trabalho voluntariado. Pra Casa Padre Pio, tem o Instagram, que é casa.padrepio, pra conhecer. Link lá pra ajuda também, viu? A Lucélia, eu sou assistente social hoje. Eu já fiquei na casa por motivo de saúde. A família me acolheu e eu sou muito grata. Acolhia quando ela ia sozinha. Olha que lindo. Ai, é tão bom, né? Você olhar pra sua vida e falar, eu fiz o que foi possível, eu gostaria muito de continuar, mas já transformei vidas. Você que ouviu essa história, consegue olhar e ter essa sensação aí na sua vida também? Pode compartilhar aqui, viu? 9198-406-9646. Hoje a gente tá falando de ajuda ao próximo, de ter coragem pra fazer o que o seu coração manda.

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0: Hoje ouvimos a história da Amanda aqui, com muito orgulho, contando a história dos pais, Valdeir e Wanda, que criaram a casa Padre Pio de acolhimento. Transformaram a casa deles numa casa de acolhimento quando saíram do hospital, estavam lá acompanhando uma comadre e viram aquelas pessoas ao relento, sofridas, porque tinham alguém no hospital, mas não tinham onde ficar. Tinham dinheiro para pagar o hotel. Como é que elas comem? Como é que elas vão tomar um banho? Como é que elas vão voltar no dia seguinte, quebradas? Seu Valdeir fez a proposta, a dona Wanda topou, a família toda foi contra. Amigos também, provavelmente. Vocês estão doidos? Ouviram o coração, gente. Durante 10 anos, acolheram, cuidaram, era de madrugada. E os filhos crescendo, Amanda e os irmãos crescendo ali, vendo a dedicação e o amor dos pais. E hoje eles estão querendo multiplicar isso. Então muita gente que passou por lá, ouviu essa história, também está aqui na nossa live, cheios de gratidão, na torcida, né? Para que haja ali, né, pessoas que possam ajudar a reabrir a casa. Porque chegou um momento que eles não conseguiam mais manter. Tudo custa, né, gente? Água, luz. E eu acho que com essa corrente de amor, que é nisso que a Amanda acredita, né? Obrigada pela confiança, viu, Amanda? Com essa corrente de amor pode aparecer muita coisa boa aí pra gente poder ajudar. A Casa Padre Pio de Joinville, Santa Catarina. A dar esse acolhimento que muita gente precisa. A Mari, que história linda, Amanda. Uma verdadeira lição de fé, de amor genuíno. Tenha certeza que os seus pais são anjos na terra. O mundo precisa de mais pessoas assim e Deus é maravilhoso. Tava falando aqui na live. Se você abrir a rede social agora, não abra. Fique aqui comigo. Só vai ter notícia ruim. É cada coisa que a gente acaba questionando, né? Onde vai parar? Que mundo, não é? Que mundo é esse? E a gente aqui, ó, mostrando que tem a parte boa e tem pessoas boas.
2: É muito bom saber que ainda existem pessoas de verdade, com um coração bom, que ajuda o próximo, que tira de si pra dar pros outros, uhum, né? Eu falo que quem não nasce pra servir, não serve pra viver, né? E essa é uma história bem típica disso. Fiquei muito feliz e espero que ele possa conseguir fazer ainda muito mais pelas pessoas. Que Deus abençoe ele grandemente.
0: Já tem uma torcida enorme, né, Ivani? Oi, Josi.
3: Desse casal, que mesmo na dificuldade nunca deixou de estender a mão pra quem precisa. Parabéns pra esse casal, eles merecem tudo de bom.

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0: Eu sempre acredito que o amor e a educação é que mudam esse mundo, né, gente? E para isso, cada um tem que fazer a sua parte. Seu Valdeir e Dona Wanda estão lá naquele escalão de pessoas especiais, né? Transformaram a própria casa num abrigo para acolher as pessoas que iam fazer tratamento em Joinville, Santa Catarina. Construíram a Casa Padre Pio. No Instagram é casa.padrepio, tá? Pessoal da live aqui, Amanda... Eu acho que você tá super emocionada de conectar essas pessoas através da sua história aqui com a Nativa. Gente que passou por lá quando vocês eram pequenos, você e seus irmãos. E gente agradecendo muito a acolhida também. A Vilce contando que ela passou, teve o acolhimento, porque o neto tava fazendo um tratamento e você era muito pequena. Deve estar emocionada vendo essas fotos aqui. Histórias, gente, costuradas assim, que vão pro resto da vida. Todo mundo que passou lá se escreveu bem na história, Amanda. Tem um pedacinho da Casa Padre Pio. Gente que passou por outros lugares também tiveram acolhimento. Graças a Deus, existem muitas casas assim de apoio e elas são fundamentais. A Casa Padre Pio faz muita falta. Eu entendo o seu Valdeir quando ele vive esse luto, quando ele fala: poxa vida, dói meu coração quando ainda me ligam perguntando se tem vaga, se a casa tá aberta. Mas ó, essa corrente de amor aqui, seu Valdeir, Dona Wanda, Amanda, família Paiva, só tá se fortalecendo, viu? E eu não tenho dúvidas, né, que esse legado vai seguir aí pra sempre. Calma, tudo no tempo de Deus, como a gente sempre diz aqui também, viu? Muita gente falando da desigualdade, né, que a gente vive, uns com tanto e outros querendo um pouco pra compartilhar. A Maria de Fátima é comadre, né, de vocês. Ela falou: eu tive uma honra de poder estar com vocês em muitos momentos. Vocês são bênção nas nossas vidas. Solidariedade é um elo de amor que aquece o coração, né? Quem ajuda traz o acalento e quem é ajudado só vive de gratidão depois, né?
2: Que história linda, enche o coração de alegria e a gente vê que tem pessoas cheias de amor no coração com o próximo. Que Deus abençoe grandemente a vida deles.
0: Oi, Thiago.
3: Tem uma história muito bonita, né? Muito comovente. Toca o nosso coração no meio de tanta maldade, né? Egoísmo que tem hoje em dia no mundo.
0: É isso, né, Thiago? Também traz pra gente a certeza de que todo mundo pode fazer uma boa ação pra ajudar o próximo. Que a gente nunca normalize uma pessoa na calçada precisando de um prato de comida, uma roupa, né? Que a gente sempre seja tocado aí pra poder ajudar.

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0: História da Amanda, com muito orgulho dos pais, seu Valdeir e dona Wanda, e da família toda, dos voluntários, de todo mundo que pôde ajudar a Casa Padre Pio durante esses 10 anos. É gratidão. E nesse momento, pedindo ajuda para reabrir as portas, porque nunca para, né, gente? Nunca deixa de ter gente que precisa. As pessoas vão para outras cidades, para lugares que nunca pisaram na vida por um tratamento de saúde, para acompanhar alguém que está passando pelo momento mais difícil da vida, porque a busca pela salvação da vida é infinita, né? Você fala para a pessoa, vai lá que tem o tratamento. Você não vai se preocupar se você vai conseguir pagar hotel ou não. Muitas pessoas é isso mesmo, botam um papelão ali num cantinho, dormem. Como vai comer, como vai viver, se vai tomar banho. Isso fica para depois. O importante é salvar a vida, é conseguir o tratamento. Nem todos conseguem, mas estão lá tentando. E muitos conseguem. A história conta, né? Tudo isso aqui. Dessas pessoas que passaram pela Casa Padre Pio ou que fizeram uso de outras casas de apoio em outros lugares também. Escrevam suas histórias, compartilhem, gente. É bom a gente sempre lembrar que tem coisas boas acontecendo e pessoas boas ainda nesse mundo.
2: É uma história linda e emocionante, né? Linda de se ouvir. Tão bom a gente ajudar o nosso próximo quando a gente quer, porque a gente só vai colher aquilo que a gente semeia, né? Então, uma hora ou outra, toda essa família que ajudou, Deus vai retribuir eles e tudo aquilo que eles fizeram por outras pessoas.
3: Uma história que hoje em dia a gente vê poucos que se doam ali pensando no seu próximo. Uhum. Eu sou a Juliana. Futuramente, Deus permitindo, quero fazer meu curso de assistente social. Que então, linda. Hoje em dia, eu quero poder, Deus assim permitindo, fazendo algo pelo próximo, ouvindo, ajudando.
0: Parabéns, Ju. Já deu tudo certo. Conta com o nosso apoio, viu?

sobrinhos, atitude, esse amor, esse carinho pelo próximo, pelas pessoas que tanto necessita. Deus abençoe que encontre alguém que ajude essa família a reabrir essa casa. Às vezes eu fico tão revoltada com essas pessoas que têm tanto, e tanta pessoa precisando. Ai, que Deus toque o coração dessas pessoas, que ajude, viu?

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1: E a luta de vocês aí de perto, né? Que eu morava bem do ladinho de vocês aí, né? Achei linda a história maravilhosa de vocês, tá? Deus abençoe vocês. Que vocês vão conseguir verba pra conseguir abrir a casa pra Dipio de novo. Vocês com a força e Deus no comando, né?
2: Beijo, Maria. Muito obrigada, viu? A Maria era vizinha da casa Padre Pio, acompanhou tudo, gente, desde o começo. Mais uma que tá aqui, ó, nessa corrente de amor, para que muita gente, né, se interesse em se juntar a esse coração gigante do seu Valdeir, da Dona Wanda e de todos ali da família Paiva, para reabrir essa casa de apoio tão necessária. Oi, Amanda.
3: Obrigada por compartilhar a nossa história. A gente brinca que a história do meu pai daria um livro, mas só de poder compartilhar um pouquinho dessa história para que possa alcançar mais pessoas e conhecerem um pouquinho dessa pessoa maravilhosa que são os meus pais, eu já fico muito feliz, muito tocada.
2: Obrigada, minha linda. Tá emocionada, né? E ó, estamos reconectando algumas pessoas que passaram por aí. Todo mundo vai lá no Instagram, casa.padrepio, para relembrar algumas histórias e para agradecer mais uma vez todo o carinho, todo o amor, todo o acolhimento na hora mais difícil da vida. Vocês estão no coração realmente de muitas pessoas e isso vai fazer a diferença, sem dúvida. Olá, seu Valdeir.
4: Agradeço de coração a Nativa por ter aceito o pedido da minha filha em apresentar a minha história. Queria compartilhar com vocês que aprendi muito com a Casa Padre Pio, né? Principalmente a empatia, o que significa a caridade, o dom da caridade. Então, estou sofrendo bastante também com essa falta de recursos que tivemos que fechar a casa. Para nós,
2: Deus,
4: é uma dor saber que pessoas precisam e a gente não pode mais continuar com esse trabalho.
2: Mas calma, né? Que nem tudo acabou. Enquanto há vida, há esperança. E agora, brotada no coração aí de muitas pessoas, e se Deus quiser, vocês vão conseguir reabrir. Tem aí, né, todo um projeto, toda uma história, com mais de 10 mil pessoas que passaram por lá. Então siga firme, viu, seu Valdeir? Mas não fica triste, não. Queria que você ficasse muito feliz olhando para sua história, ouvindo aqui a sua história, junto com a sua esposa e com essa família tão linda. O bem que vocês fizeram para tantas pessoas vai voltar de uma forma maravilhosa, sempre compartilhando com muito amor. Obrigada, Amanda. Obrigada a todos vocês que participaram, foram tocados aqui, mandaram recados e já estão aí fortalecendo essa corrente de amor para que a Casa Padre Pio continue sendo, né, um refúgio de amor e dignidade para quem precisa.
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5: 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Evelise ainda não encontrou essa chave. E na segunda-feira, a gente vai contar a história dela aqui na Nativa. A gente te espera na segunda-feira.
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2: Informação da sexta-feira para você. Acaba hoje o período de inscrições para o processo seletivo do FIES, referente ao segundo semestre do ano. Os estudantes interessados devem participar pelo portal único de acesso ao ensino superior. A nova rodada de pagamentos do Bolsa Família de julho começa a ser paga na segunda-feira. Os depósitos serão feitos conforme o final de número de identificação social. Na segunda, recebem os beneficiários com NIS Final 1. E um vazamento de gás tóxico que aconteceu em Manaus levou cerca de 150 pessoas a procurarem atendimento na rede estadual de saúde. Até o momento, 8 vítimas seguem internadas. Um não resistiu aos sintomas. A cidade ainda está em estado de alerta para intoxicação. 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E hoje, nosso tema é telefonia celular. Interessa, né? Fabi Travaginho, hoje existem mais telefones pré-pagos ou pós-pagos no Brasil? Boa tarde, bem-vinda.
6: Boa tarde, Gi, para você e para todo mundo que está ouvindo aqui a Nativa. Olha, Gi, por muitos anos, os pré-pagos foram maioria, tá? Mas, segundo a Anatel, essa tendência começou a se inverter a partir de 2018.
2: Olha!
6: Hoje, o Brasil tem cerca de 276 milhões de celulares ativos, o que dá 100,13 celulares para cada 100 habitantes. Todo mundo tem celular. E desses, os pré-pagos estão na casa dos 93 milhões, que é mais de 30% aí do mercado.
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8: Opa, tá aqui na Nativa, tô de volta, você tá no trânsito, tá em casa. 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
3: Vocês precisam admitir alguma coisa.

0: Bem especial da sexta-feira, hein?
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0: Nativa. Você que se inscreveu, porque o povo tá bem doido atrás de uma geladeira nova, hein, Gabriel?
2: Bora, muita inscrição, muito inscrição. Tudo. Ah, pessoal, no Instagram, eu já não anotei o que tem na geladeira da Nativa na quarta.
3: Ah, gente, sinto muito. Tinha que anotar.
0: E são duas chances de você anotar. Então, ó, se liga, presta bastante atenção, faz a sua inscrição e torce pra gente ligar. Estamos ligando pra alguém cadastrado neste momento.
2: Vai ligar surpresa?
0: É.
4: Ai.
2: Alô?
4: Alô? Alô, alô, Nativa!
2: É a Bruna?
4: É a Bruna!
2: É Bruna Scott que fala seu nome?
4: Isso, Bruna Shot!
2: Shot?
4: Isso!
2: Shot! Vamos um shot de tequila!
4: Aê!
0: Bruna, você tá bem? Tá, né?
4: Eu tô ótima!
0: Ai,
4: e você,
0: linda! Também! Você tá precisando de uma geladeira nova? Conta
4: muito,
0: aí!
4: Muito! Eu trabalho com marmita e a minha já tá muito bebinha!
0: Adoro! Trabalho com marmitinha! Vamos lotar essa geladeira nova de marmitas! Mas pra levar, meu amor, aquela pergunta, né? Anotou os itens que a gente falou durante essa semana?
4: Anotei, Gi, tá tudo anotadinho. Peraí que eu vou pegar o papel.
2: Pega o papel, menina, pega o papel.
0: Eu também sou dessas, anota no papel, porque vai que a memória falha, o celular acaba a bateria.
2: A gente tá com tempo, vai, pega logo o papel.
0: Tá aí, tudo certinho?
4: Tudo certinho.
0: Então vamos conferir. Na segunda-feira colocamos o quê na geladeira da Nativa?
4: Morango.
0: Confere, Gabriel.
2: Morango do Nordeste, isso.
0: Na terça-feira.
4: Aquele vermelhinho.
2: Isso.
0: Bem gostoso.
2: Muito bem.
0: Na terça-feira colocamos o quê?
4: Laranja.
2: Não, foi mexerica, não?
4: Não, foi laranja.
2: Laranja?
0: Laranja.
4: Laranja.
2: Qual laranja? Tem a lima?
0: Ô, Gabriel, não complica.
4: Aí já é demais.
0: E na quarta-feira foi o quê, gata?
4: Uva.
2: Uva. Da verde ou a roxinha?
4: Uva.
2: Não importa.
0: E na quinta-feira?
4: Melancia.
0: Olha, que geladeira recheada de frutas maravilhosas.
2: Pera aí, ela tá rindo do quê, hein? Você tá rindo
4: porque
2: do...
4: Porque eu tenho certeza que tá certo.
2: Você tem certeza, Bruna? Tem certeza que vai...
4: Eu estou nativa todo dia.
2: Essa geladeira vai ser sua, Bruna?
4: Vai ser minha.
0: Ô, Bruna, você sabe que se você acertou tudo, essa geladeira vai ser entregue na sua casa, né, meu amor? Frost Free, maravilhosa, pra encher de marmitinhas, vender muito e ganhar muito dinheiro com a sua Nativa. Está ok?
2: Tá ok, você ganha a geladeira da Nativa, Bruna! Parabéns, parabéns, você ganhou, você merece, Bruna Shot!
0: Ganhou uma geladeira novinha! Parabéns, meu amor, a gente tá muito feliz em realizar o seu sonho, tá, Bruna?
4: Muito obrigada.
0: Arrasou, nossa produção já fala com você.
2: Tô até emocionada, Bruninha.
0: Falou,
2: né,
0: tudo
2: gente?
0: Tudo certinho, e sabe o que vai acontecer?
2: Foi a segunda geladeira, né?
0: Exatamente, semana que vem tem mais, tá?
2: Oba, só faz a inscrição no WhatsApp da promoção da Nativa. Boa sorte aí pra você então, tá bom?
0: Anota tudo.

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3: Para de postar as coisas pra me convencer que você tá bem, viu?

0: sofrência. Ignora.
1: É, só ignora e segue a vida, gente. É assim.
0: Bora chamar o Thiago Rocha pra gente fofocar, vai. Boa tarde, Ti.
2: Boa tarde, Gi. Boa tarde pra você. Boa tarde pro Anjo
1: Boa
2: Gabriel.
1: Tarde.
2: E pra todo mundo que tá ouvindo a Nativa nessa sexta-feira. Olha, tem um cantor famoso que terminou o relacionamento. Falou, olha, não tô mais com ela. Só que aí, como a ex parece que se aproximou de um jogador de futebol, ele foi buscar o balde. Eu trago todos os detalhes já já.
1: Ai, gente, que tristeza.
0: Oi, balde.
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0: mar, chuta o balde, pega o balde. É desse jeito que parece que tá o relacionamento do Luan Pereira, viu? Luan Pereira terminou noivado com a Vitória Miranda. Só que eu acho que o coração voltou a bater, viu? Bateu por ali, porque o Luan, que tinha deixado de seguir a amada, voltou a seguir. É porque também ela foi vista na companhia do jogador de futebol Rodrigo Góes. Numa dessas, eu acho que o Luan Pereira ficou com ciúme e falou, ó, eu acho melhor dar uma chance pro amor. Ô, Gi, você acha que ele vai voltar ou só ficou encanado com essa história de ciúme?
1: Eu acho que doeu, assim, no ego, né? Mas, gente, você já trincou esse cristal aí, não cola mais.
2: E outra coisa, a pessoa só dá valor quando perde, viu? Então, acho que, ó, Luan, Luan Pereira, você tem que perder pra dar valor, viu?
1: Ah, vida que segue, hein?
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0: Shot participou, se você perdeu, numa alegria. Falou tudo direitinho o que tinha na geladeira da Nativa essa semana, só frutas. E ganhou uma geladeira novinha.
1: Muito bem, a geladeira Frost Free.
0: Bruna Shot, a ganhadora dessa semana. Segunda-feira a gente começa tudo de novo. E na outra sexta tem mais uma, porque é um festival de geladeiras.
1: São dois meses inteiros. Toda sexta-feira, a Nativa te dá essa geladeira de presente. Segunda-feira volta o segundo vale muito também, valendo dinheiro, tá?
0: Isso!
1: Fechou?
0: Certo.

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0: 10. Boa tarde pra você. Muito mais alegria, muito mais diversão. Sextão com a Nativa, hein? Um show de prêmios aí, sai a geladeira, muita música, sai dinheiro, sai tudo aqui na Nativa. Sai presente pra você também.
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0: Falando em presente, a Nativa sempre surpreendendo, né? Hoje você tem a chance de ganhar a parafusadeira e furadeira da Philco. 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Então, parafusadeira e a furadeira da Philco valendo de presente hoje no Responde ou Paga. Você precisa aí desse aparelho aí na sua casa, né? Vamos ajudar. Ajuda bastante também. Parafusadeira e furadeira da Philco valendo então no 9198-406-9646.
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Alegria, Geninho, Mariana Fagundes, Daniel, peão todo tatuado. 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

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É o Gustavo Mioto, pedido de socorro. Daqui a pouquinho tem o Turma da Nativa a partir das 3 com o Thiago Rocha, com o Márcio Cruz, montão de brincadeira legal. E claro, tem a sua participação e tem participação já já também no Responde ou Paga, porque hoje o presente é diferente, né? Nunca dei esse presente aqui no Responde ou Paga, não. Parafusadeira. Parafusadeira e furadeira da Philco. Philco tem coisas que só a Philco faz pra você. Gente, parafusadeira lindona aí na caixa, bonitona, novinha de presente pra você. Vamos ganhar essa parafusadeira. Furadeira também, baita presentão dessa sexta. 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

0: A Nativa é tudo e muito mais. É a música da semana, Eduardo Costa, Imagina Eu.
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0: Responde ou paga? Priscila, boa tarde pra você.
2: Boa tarde.
0: Tudo bem com você, Pri?
2: Tudo.
0: É a primeira vez que você participa, é isso?
2: Ui, meu coração tá mil por hora. É a primeira vez.
0: É a primeira vez. Você tá até tímida, né, Priscila?
2: Ai, ai.
0: Calma, você é diarista, Priscila, é isso?
2: É, hoje eu trabalho na rua, mas hoje eu tô numa diária.
0: Tá numa diária hoje, você tá na Água Branca, é isso?
2: Aham. Uhum.
0: Então, vamos lá ganhar esse presentão. Tem aqui pra você, Priscila. Segura o gritinho aí. Parafusadeira e furadeira da Philco. 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Aguenta o coração aí, hein, Priscila?
2: Ai, ai.
0: Respira fundo comigo aqui. Tá bom? Ai.
2: Olha, tá bom.
0: Eu vou fazer a pergunta. Assim que eu fizer, eu vou perguntar. Priscila, responde ou paga? Aí você fala, respondo. Ou você fala, pago, tá bom? Fechou?
2: Ok,
0: então,
2: fechou.
0: Então, vou gerar a pergunta aqui. É a Priscila Machado, gente, da Água Branca. A pergunta pra ela é a seguinte. Pri, qual a fruta clássica pra se fazer uma boa caipirinha? Vou repetir. Qual a fruta clássica pra se fazer uma boa caipirinha? Responde ou paga, Priscila?
2: Respondo.
0: Vai responder?
2: Eu acho.
0: Qual que é a resposta?
2: Limão.
0: Limão?
2: Ai, meu Deus.
0: Limão?
2: Limão.
0: Limão, né? Ótimo. Oh, queríamos agora, hein? Ganhou, Priscila! Parafusadeira e a furadeira da Philco de presente pra você, Priscila! Gostei, viu, Pri? Muito simpática. Foi fácil, Priscila? Deu certo?
2: Foi fácil. O meu coração doeu, mas foi fácil.
0: Um beijo. Pra... Fica na linha que a produção já fala com você pra você retirar a sua parafusadeira e furadeira, tá bom?
2: Tá bom.
0: Ó, beijo de anjo pra você. Aê, Priscila, parabéns.
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0: Segunda-feira tem mais.

0: Nativa é tudo e muito mais. É Lauana Prado, escrito nas estrelas. Daqui a pouquinho tem Turma da Nativa com o Márcio Cruz. O que, que o Márcio vai aprontar hoje pra gente, hein? E eles vêm cantar pra você daqui a pouquinho também.
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1: Oi, pra turma inteirinha ligadinha aqui na nossa ativa. Boa tarde, nativa. Gente, que semana especial, hein? Só com os melhores comunicadores do rádio. Segunda-feira, tivemos ela, tivemos Gislaine Martins. Na terça-feira, não lembro, mentira, na segunda teve o Galinha, na terça teve o Gislaine, na quarta, Renato Rainha, ontem tivemos Edu Melo e hoje, pra fechar bonito, temos ele.
2: Oi, Márcio!
3: Oi, coisa linda! Vocês continuam desanimados, hein, isso? Oi, Márcio!
1: Pera aí.
3: Não mudam?
1: Não muda, né?
3: Vamos... Que é isso?
1: Pera, você quem você trouxe aqui? Deixa eu ver.
4: Oi, meninos, e cheguei! Oi, seus pobres!
1: Daia!
4: Boa tarde!
1: Quanto tempo, hein, Daia?
4: Tudo bem com você,
1: Que Gio? Bom que o Marcinho te trouxe hoje.
4: Graças a Deus, né?
1: Vamos fazer aquele programaço hoje, né?
4: Sim, e deixar de ser cafona, pelo que eu tô vendo nas fotos daquela sua... Qual é o nome daquela sua amiga mesmo?
1: Dai 40.
4: Dai 40.
1: É.
5: Tadinha!
4: Cafona, é, né?
1: Outra coisa, ai, Daia, Deus. Não tem ninguém pra tirar foto dela, fica tirando sozinha.
4: Pois é, né? Fica levando pau de selfie. Que pobre!
1: Muito bem, Daia, já você participa mais aqui do programa. Obrigado pela sua presença. Não, trata ela bem.
3: Nossa, mala, meu.
1: Obrigado por você trazer ela, viu?
3: Que é isso?
1: Ô, Márcio, tem uma mensagem pra deslascar a vida do ouvinte hoje?
3: Uma mensagem, Gil?
1: É.
3: Cara, se ninguém ligou pra mensagem do Galinha, da Gi, do Rainha e do Edu, você acha que eles vão ligar pra mensagem que eu tenho pra passar nessa sexta-feira aqui?

0: A Nativa é tudo e muito mais. É o Júnior César. Cheirinho, sente o cheiro de culpado. É, muito bem. Thiago Rocha, cadê você? Thiago, boa tarde.
1: Boa tarde, Anjo. Boa tarde pra você. Boa tarde também para o Márcio Cruz, a voz que seduz. Porque, olha, tá chegando a hora, viu? Vem aí Espanha e Argentina na final da Copa do Mundo de 2026. Infelizmente, não deu bom pro nosso Brasil. Mas os hermanos estão aí buscando tetra. Aliás, tem alguns famosos já assumindo a preferência. A Ana Maria Braga, por exemplo, ela explicou no Mais Você ontem por que ela tá torcendo pra Argentina na Copa do Mundo. Quando ela foi questionada lá pelo jornalista Alessandro Jodar, a Ana Maria Braga falou que o Lionel Messi é o motivo dela de escolha e rejeitou essa rivalidade Brasil e Argentina.
0: Sim.
1: Já a atriz Carolina Dickmann provocou reações nas redes sociais essa semana quando ela falou que tava torcendo pra Argentina durante a semifinal da Copa contra a Inglaterra. A Carolina falou num post da Giovanna Eubank nas redes sociais: olha, tô com o Messi e não abro. Pra mim, primeiro a América do Sul, depois a África, o resto que vença o melhor. E pra você que tá curtindo Turma da Nativa nessa sexta-feira, quem vai ganhar a Copa do Mundo? Vai ser a Espanha ou vai ser a Argentina? E já dá um palpite aí. Conta, Márcio Cruz.
0: Vai, Marcião, quanto você acha que vai ser o jogo domingo?
2: Eu acho que vai ser 2-0 Argentina.
0: Você acha que a Argentina leva?
2: Tem que levar a Argentina! Eu tô
1: Tô com eles.
0: Cara, eu acho que a Espanha leva de 3-0.
2: Nossa, sério?
0: Eu tô sendo...
2: Mas você tá torcendo pra
0: Espanha? Tô sendo um pouco ingênuo, será?
2: Hã? Você tá torcendo pra Espanha ou não?
0: Não, tô torcendo pela Argentina.
2: Mas você acha que a Espanha
0: leva? Mas eu acho que a Espanha leva.
2: Será?
0: Mas seria interessante, né? A Argentina ser tetra mesmo.
2: É que, cara, se você olhar pela garra, pelo... Olha, até o último segundo, os caras jogando como se o jogo tivesse começado...
0: Cada um tem um tempo.
2: Chega
0: um
2: da vergonha do nosso Brasil. Não,
0: tanto que nessa semana tava rolando o jogo. Quem, a Argentina jogou contra a Inglaterra, é isso?
2: Jogou.
0: E aí a Inglaterra saiu na frente. Aí você falou, gente, vai virar. A Argentina vai virar.
2: Exato.
0: Né? Você tava zicando. Você falou, gente, a Argentina, todo mundo torcendo pra Inglaterra. O Márcio aqui, não, gente, vai virar.
2: Por saber esperam. O que tinha acontecido nos últimos jogos, eu falei, gente, ainda não dá pra comemorar, não. Ah, claro, queria já apostar. Inglaterra. Falando, posta ainda não.
0: É, virou o jogo, né?
2: Virou, pois é.
0: Então, ó, final da Copa do Mundo domingão agora. Vai ter bolão da Nativa também, viu? Valendo R$500.
2: Olha aí,
0: você manda seu palpite no WhatsApp, já entra no bolão. É, o jogo é 6 da tarde, é isso?
2: Exato.
0: 6 da tarde, depois do jogo. Vai ter transmissão aqui da Nativa também desse jogo.
2: A partir das 4, o jogo é 6.
0: É domingo à tarde, você fica aí ligadinho.
2: Fica ligado.
0: Que depois do jogo tem o resultado do bolão valendo R$500. Mas nessa hora, você que participa, vai fazer a sua torcida hoje pra quem? Pra Espanha ou pra Argentina? Qual o palpite pro jogo de domingão, finalzinho da Copa do Mundo? Valendo nessa hora a camiseta da Nativa, coleção 2026. Aproveitar o dia bom da vida, certo, Márcio?
2: Certo. Tem também aqui brindar um novo encontro.
0: Explorar o mundo e viajar sem limites.
2: Eita, delícia. E 4 ingressos pro Zoológico de São Paulo. Animais incríveis, atrações únicas.
0: Então, vamos lá. Qual o seu palpite pro jogo? Domingão, final da Copa. Espanha ou Argentina? Pra quem vai sua torcida? 9198-406-9646.
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Muito obrigada, São Paulo.

0: 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Jean e Giovanni, Tatuagem, 3h25.
1: Tamo junto.
0: 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Daqui a pouquinho, o embaixador vem cantar pra você. Tem um show de humor também aqui no Turma da Nativa. Você não vai embora, não. Hoje ainda tem sorteio do churrascão, já já.
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0: 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Show de humor. Show de humor, 3h33 nessa sexta-feira pra fechar. Márcio Cruz.
1: Oi, anjinho.
0: Você tem surpresa hoje pra gente? E também você trouxe a Daya já aparece por aqui.
1: A Daya tá, ela tá por aí.
0: Abre a porta, quem vai entrar agora? Pera aí, quem vai entrar?
1: Ah, veio! Ah, tu fui o dedo!
0: Eita. Não acredito! Não acredito que ele veio, gente! Mano novo!
2: Eu vi, viu, anjinho?
0: Nossa, mano! Que prazer encontrar o... Você tava sumido, hein?
1: Ah, tu fui o dedo!
2: Ah, fui o dedo, dedinho, né?
0: Ô, mano, como tá a vida?
2: Tá uma maravilha, viu, anjinho?
0: É.
2: Eu tenho descansado bastante, viu?
0: Em breve você volta com tudo aqui no forró, viu, mano?
2: É, rapaz.
0: Mas o que você preparou pra gente aí? Você vai fazer a piada hoje, né?
2: Eu tenho o que é, quer ouvir?
0: O que é o que é?
2: Uhum.
0: Qual que é a piada do que é o que é?
2: Você quer ouvir?
0: Quero.
2: Nhen, nhen. Vamos ouvir?
0: Vamos.
2: O que é o que é, anjinho?
0: Uhum.
2: Entra duro e seco. Sai mole e molhado.
0: Que história é? Como que é?
2: Entra duro e seco. Sai mole e molhadinho.
0: Não sei, mano, o que que é?
2: O macarrão, anjinho.
0: Gente, que peça.
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0: 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Música sertaneja, Guilherme Santiago. Meia-noite, 3h44. Daqui a pouquinho tem a camiseta, a coleção 2026 da Nativa. Os ingressos pro Zoológico de São Paulo também. 9198-406-9646. Tá torcendo pra quem? Final da Copa. Fala, ô Maria.
1: Oi, meninos. Eu sinceramente tô torcendo pra Argentina. Deve que levar, que leve a Argentina. Se bem que eu não tenho nada contra a Espanha, que também poderia. Mas ainda tô com a Ana Maria, pelo Messi.
0: Pelo Messi, né? Um grande. É a última Copa dele, né, Marcião?
2: Eu vou te falar que se o Messi quisesse mais 4 anos aí, do jeito que o bicho se prepara, ele vem há 1 ano se preparando pra essa Copa. Você vê que é o biotipo do cara, né? Ele tem ainda. Parece que tem mais com 40 anos já. Com 44 lá ele não vai jogar mais. Mas que pena se é a última Copa dele, viu?
3: Boa tarde, turma. Boa tarde, Anjinho. Tarde. Meu palpite é 3x1 Espanha. 3x1 pra Espanha. Tô torcendo pra Espanha. A Argentina não merece ganhar, não.
4: Nesta Copa eu torci pro Brasil, até o Brasil tá jogando. Depois daquele jogo lá, que quase todos nós infartamos, né?
0: É verdade.
4: Eu deixei de torcer pra qualquer outro time, mas eu acredito que vai dar Argentina.
0: Argentina.
4: Vai ser sofrido esse jogo. Eu creio que irá pra prorrogação e pênaltis e a Argentina vai ganhar de 2x1. Escreve aí o que eu tô falando.
0: Já pensei pra prorrogação, bicho. E depois no pênalti. É sofrido, hein?
2: Se vai pra prorrogação, vou te falar. Argentina, acho que leva do jeito que tá levando nessas últimas aí.
5: Boa tarde, turminha da Nativa. Oi. Aqui é o Carlos Silva, fala aqui da Zona Leste. Participando da enquete, acredito que a Espanha leva essa Copa do Mundo. Muitos falam da garra da Argentina, mas vamos fazer um retrospecto aqui. Espanha e França, o imbatível, o tal do Mbappé, ficou para trás.
0: Sim.
5: A Espanha joga com garra também, acredito que essa Copa será dela. O resultado, eu vou arriscar aqui 2x1 para a Espanha. Aquele abraço, turminha.
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0: Nativa é tudo e muito mais. Cleito e Romário, Zé Neto e Cristiano, não namora. Pra finalizar a primeira hora aqui do Turma da Nativa, ô Marcião.
1: Oi.
0: De presente, o que, que a gente tinha mesmo?
2: Ó, camiseta Nativa, coleção 2026.

0: Três frases aqui, a que mais combina com você. Você vai lá e escolhe brindar o novo encontro, explorar o mundo e viajar, aproveitar o dia e o bom da vida. E quatro ingressos pro Zoológico de São Paulo. Animais incríveis, atrações únicas.
1: Aê, Ilza Mara Guiar Castro, de Itacoaxetuba, faturou. Final telefone 9958. Parabéns, Ilza Mar. Ilza Mara Guiar Castro. Ilza, um beijo anjo pra você.
0: Ela pega a camiseta e usa.
1: Isso, só vim buscar. Qual o endereço mesmo, Marcião?
0: Avenida Doutor Francisco de Mesquita, número 1000 Central, Plaza Shopping.
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1: Muito mais informação para você que acompanha a Nativa nessa sexta. A Caixa Econômica Federal encerrou os sorteios da Mega Sena e de todas as loterias que ocorriam aos sábados. A partir desse final de semana, os sorteios da Mega, Loteria Federal, Loto Fácil, Quina, Time Mania, Dia de Sorte Mais Milionário, que ocorriam aos sábados à noite, passarão a ser realizados às 11 horas da manhã dos domingos. Duas faixas da Avenida do Estado, na região central da capital, continuam interditadas devido a um afundamento de asfalto próximo à Rua Tapajós e à Rua Luiz Pacheco. Em nota, a Prefeitura de São Paulo disse que realizou um estudo no trecho e, a partir dos resultados, surgiu a necessidade de uma nova avaliação da área em conjunto com a Sabesp. Nos últimos 4 anos, o número de pacientes com dores no pescoço e na coluna atendidos na rede de saúde da capital aumentou mais de 50%. O uso contínuo do celular, sedentarismo e má postura são alguns dos motivos. Os dados são da Secretaria Municipal da Saúde. Já, a gente volta com a segunda hora do Turma da Nativa. Você não vai embora, não. Vai embora, não. Daqui a pouquinho, o sorteio do churrasco da Nativa.
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3: Débora, e o caminho?
4: Oi, Anjinho, ótima tarde.
3: Boa tarde.
4: Trânsito congestionado na Anchieta, sentido São Paulo, por ocorrência logo depois do Rodoanel. Vai parando por 5 quilômetros até o 27. Rodovia dos Imigrantes, a melhor na chegada à capital. 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

0: pra você, Márcio Cruz.
1: Boa tarde, Anjinho.
0: Boa tarde, Nativa.
2: 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Boa tarde, Nativa.
0: A Nativa quer tudo e muito mais. Alegria de volta.
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0: É sexta-feira e domingão tem resultado da Copa do Mundo, Espanha e Argentina. Pra quem vai sua torcida? Ou você acha quanto vai ser esse resultado? Quem leva a taça da Copa do Mundo esse ano?
1: Quem é?
0: Quem tá merecendo?
1: A taça do mundo não é nossa.
4: Verdade, será que vai ser da Argentina de novo?
0: Tetra. Ou a Espanha já ganhou a Copa já?
4: Espanha é campeã, Espanha é protagonista, gente. Espanha é protagonista.
0: Você acha que ela
4: vai ser um baita de um jogo?
0: Então a gente quer saber o seu palpite no 9198-406-9646.
5: Oi, Anjinho. Boa tarde. Aqui é Carol Nunes e respondendo a enquete, eu acredito que vai dar Espanha, hein? Eu acredito e estou torcendo para que isso aconteça. Então Espanha 3-2 em cima da Argentina.
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0: nativa é tudo e muito mais. Fernando Sorocaba, Madrid. Madrid fica...
1: Madrid fica na Espanha.
0: E a Espanha tá no final da Copa do Mundo.
1: Hein?
0: É, gente, são sinais, hein? Já começamos abastecendo o tanque. Vai dar Espanha ou vai dar Argentina, domingão, na final da Copa do Mundo?
2: Boa tarde, turma da Nativa. Eu tô torcendo aqui pra Espanha e ela vai ganhar de 3-2. Esse é meu palpite.
0: E a Espanha ganhou uma vez a Copa do Mundo, né, Marcelo?
1: É verdade, 2010.
0: Só?
1: 2010.
0: Todos esses anos, só ganhou uma vez.
1: Espanha, eita.
3: Boa tarde, turma da Nativa.
0: Tudo bem, Júlio?
3: É o seguinte, eu vou torcer pra Argentina. Agora, por que que eu vou torcer?
0: Por quê?
3: Porque toda a seleção que eu torci, elas perderam. Então, esse é o motivo que eu vou torcer pra Argentina.
1: Bora, Bia! Ó, pé frio.
0: 9198406-9646.
4: Boa tarde, Anjinho Gabriel.
0: Oi.
4: Boa tarde, Márcio Cruz.
0: Tarde.
4: Hoje a minha torcida é pra Espanha. Espanha. A Argentina não pode ganhar.
5: Boa tarde, Nativa. Boa tarde, Márcio e Anjinho. Eu sou a Maria Cristina Martim. Bom, eu gosto tanto da Espanha quanto da Argentina. Mas o meu voto vai ser Argentina. E vai ser de 3-1. 3 vai ser para a Argentina e 1 para a Espanha. E acho que o Messi tem muito pique pra jogar ainda.
6: Você é burro? Que coisa absurda. Aí que você disse é tudo burrice.
0: Que isso? Talvez ganhe mesmo, vai ser tetra, Argentina.
1: Se o Messi ganhar, ele passa o Pelé.
0: De quê?
1: Em copas, em de recordes de copas aí.
0: Ele gol, você diz?
1: Não,
0: de participar em Copa.
1: De Copas ganhas.
7: Infelizmente, não torço para a Argentina, mas irá dar 2-1 para a Argentina. Infelizmente, gostaria muito que a Espanha ganhasse, mas a Argentina será campeã.
8: Vejam agora aí, atenção, atenção, atenção, atenção.
9: Boa tarde, turma. Eu estou torcendo muito para a Espanha levar essa taça. E o placar vai ser 2-0 para a Espanha.
0: E você, ô Claudiana?
10: Conta, conta, conta logo. Vai, bufa, conta.
11: Boa tarde, Nativa. Bom, eu estou torcendo para a Espanha, mas eu sei que vai dar Argentina. E que respeitar, o Messi joga demais. O Messi joga e vai dar Argentina. Estou torcendo pela Espanha, mas vai dar Argentina.
0: A Argentina é a favorita, né? É a favorita, mas não sei se vocês sabem, o Márcio Cruz já foi pastor de igreja.
1: É verdade.
0: Não é, Márcio?
1: É verdade.
0: Como que você faz? Você era pastor mesmo, Márcio?
1: É, então, a ficção diz que sim.
0: Ficção? Como que o pastor? Quero saber a opinião do pastor Márcio. Pastor Márcio, boa tarde pra você, pastor.
12: É, meu povo, põe a trilha forte.
0: Aqui, ó. Trilha forte, pastor.
12: É fogo do céu, né, meu
0: filho? Pastor Márcio, quanto que vai ser a Copa do Mundo final? Espanha versus Argentina, pastor.
12: Ô, servo, eu vou profetizar agora.
0: Diga, profetiza, pastor.
12: Olha pra pessoa que tá do seu lado aí, ó. Se não tiver ninguém, presta mais atenção, viu? Ninguém vai ganhar.
0: Ninguém, pastor?
12: Ninguém vai ganhar.
0: Ninguém vai ganhar essa Copa, por quê?
12: Porque só ganha o Todo-Poderoso. É quem só ganha.
0: Aí,
12: é só ele que ganha.
0: Muito bem, pastor. Falou tudo.
12: Amém.
0: Pastor, tem reunião esse final de semana?
12: Ajoelhou, vai ter que rezar. É a reunião do joelho.
0: Tá, ontem reunião, qual o horário das reuniões esse final de semana?
12: Às 7, às 10, às 11, à 1, às 3, às 5, às 9 e à meia-noite.
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0: Obrigado, pastor. Ninguém vai ganhar a Copa.
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0: 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Fred Fabrício, Te Amar é Meu Talento. Daqui a pouquinho, antes do super sorteio do churrasco da Nativa, que a gente entrega amanhã na sua casa.
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0: Ah, mas ó, tá na hora dos peixinhos. E eu sei, o pessoal tá com saudade dos peixes, né? Já que a Dai tá de férias. Mas ela vai mandar beijos agora, já que o Márcio Cruz trouxe ela. Daia! Vem cá, Daia! Toda bonita, cheirosa, hein, Daia?
2: Sempre, né? Nossa. Tem que se cuidar, sempre,
0: esse,
2: né?
0: Esse perfume você comprou onde?
2: Esse é francês.
0: Francês mesmo?
2: Francês.
0: Gente, que chique, caríssimo, né?
2: Jo Clarin.
0: Hã?
2: Jo Clarin.
0: Jo Clarin.
2: Isso.
0: Jo Clarin. Ô, Daia, os peixinhos hoje pra quem?
2: Ó, eu queria aproveitar esse momento, Enzinho. Uma das minhas babás, ela tá na escuta, é a Natiele.
0: Natiele?
2: Isso. Uh-huh. Ela cuida do Enzo, tá cuidando do Enzo hoje, né? Tem minhas designers de sobrancelha também, que estão ligadinhas aqui do Jardim Paulista, minhas amigas. Respeito muito o trabalho delas.
0: Que mais?
2: Meu motorista que tá aqui também.
0: Qual o nome dele?
3: Qual o seu nome, querido?
0: João.
2: É João, hoje é o João.
0: João, isso
2: você
0: hoje,
2: você notou, né?
0: Né?
2: Uhum. E é isso, não tem... eu não sou de ficar mandando muito beijo, não gosto de ficar fazendo média com ninguém, né?
0: Ah, então tá bom.
4: Ô, Dai, ó... um beijo, Dai.
2: Ô, cafona, meu nome é Daia, não é Dai.
0: Tá bom, Daia.
2: Tá? Brinca... é Dai.
0: Daia.
2: Daia.
0: Daia, né?
2: Daia.
0: Tu gosta do Amado Batista, Daia?
2: Adoro um pouquinho, né?
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1: Agora 4h25, Débora.
2: Anjinho, um acidente na pista externa do Rodoanel e congestionamento agora da Castelo Branco até a Regis Bittencourt, do quilômetro 16 ao 29. Muito melhor o caminho por São Paulo, utilizando a Marginal do Pinheiros. 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
10: Alô, galera da Nativa, aqui é a Inácia, a ganhadora da sanduicheira. Não responde ou paga, eu respondi, ganhei, tô muito feliz, não tinha ela, obrigada.

0: promoção vem no meu trabalho nativo. Quem ganhou aquele voucher de R$200 pra curtir bastante o Happy Hour do Brasa de Ouro Restaurante é você, Márcia Francisca da Silva, que tava no comércio da rua Padre Veigas de Menezes, né, Márcia? Um beijo pra você, finalzinho do telefone 6188, Márcia Francisca da Silva. Parabéns, Márcia, ganhou o voucher de R$200 do Brasa de Ouro Restaurante pra curtir um Happy Hour junto com a acompanhante. Tem 5 dias úteis, tá bom? 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
0: Sempre com uma perguntinha aqui pros nossos convidados e hoje não seria diferente. Cadê a perguntinha do Márcio? Tem uma aqui? Uma boa?
3: Oi, gente, meu nome é Rafaela, eu sou aqui de Santana de Parnaíba e eu tenho uma pergunta pro Márcio Cruz. Márcio, se você pudesse ser um personagem de novela, quem você seria?
4: Eu?
0: Isso.
4: Ah, minha mãe falou que eu pareço Marcelo Antoni.
0: Marcelo Antoni?
4: É.
0: Quem é? Deixa eu ver, Marcelo Antoni.
4: Eu não entendi sua cara de assustado pro...
0: Marcelo Antoni. Vamos lá, Marcelo Antoni. Ah, bonito, né? Olhos verdes.
4: Só que ela falou, depois de cair do 21 de cara lá embaixo.
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0: Apesar de você ia falar outra coisa.
4: Ó, se eu colocar o olhinho dele, o L de La Penha, pronto.

0: 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É Kleber e Cauã, mil adjetivos aqui no Turma da Nativa. Já já tem resultado da promoção Churrasco da Nativa. Você que mandou e-mail pro churrasco@nativa.com.br. Dá tempo ainda, hein? Faça inscrição no WhatsApp, para que eu ganhe o churrasco. Manda os dados do certinho, endereço, telefone para contato. Já já o sorteio e a entrega é amanhã. Mas a gente quer saber para você: quem vai levar a Copa do Mundo 2026? Espanha ou Argentina?
1: Turma da Nativa, boa tarde. Eu vou torcer para a Argentina. Estou torcendo para Los Hermanos, nossos vizinhos. É a Argentina. 2-1.
0: Como é a musiquinha dos Hermanos?
2: Como que é o do...
0: Canta aí, que você tava cantando outro dia pra gente.
3: Qual? Os amiguitos.
0: Ah.
3: Amiguitos, vamos torcer. Neste domingo você vai ver. Amiguitos, amiguitos.
0: Stephanie.
4: Boa tarde, Nativa. Muito boa tarde. Olha, o meu palpite pro jogo é que a Argentina perca.
0: Argentina?
4: Independente do resultado, ela perdendo, eu tô feliz. Todos contra a Argentina.
5: Boa tarde, Nativa. Aqui é a Lucilene de Goiânia. Eu tô torcendo pra Argentina, porque o meu neto Pedro é muito fã do Messi. E eu tô com o Pedro e eu acho que vai ser Argentina 3-2.
0: Fala aí, Lu.
5: Argentina vai ganhar.
0: Eu não entendo nada de futebol, eu tô torcendo pelo que meu neto torce, tá tudo certo.
2: Parece minha mãe.
4: Nativa, e vai ser... E vai ser 2-2. Vai
0: pra
4: prorrogação, não vai rolar um terceiro gol. Vixe. E vai para os pênaltis, viu? Vivi falando.
6: Oi, turminha da Nativa. O meu palpite pro jogo de domingo é 2-0 pra Espanha. A Espanha acho que vai ganhar essa Copa. Beijo, Nativa.
0: Beijo, meu amor. Quem mais? Fala, Edvan.
7: Boa tarde, Nativa. E o meu palpite da final da Copa do Mundo é 2-2 no tempo normal. Só que Espanha vai ganhar.
0: A Espanha vai ganhar.
7: Prorrogação. Ó, 2-2 no tempo normal, hein? Tô concorrendo aí, hein?
8: Bora, Bill!
4: Então, eu particularmente queria torcer pra Argentina por conta do Messi. Porém, eu vou torcer pra Espanha ganhar, porque senão a Argentina, que já tem 3 títulos, vai ficar com 4, vai ficar muito próximo de nós, aí quem sabe se ela ganhar mais uma, ela é penta. Então, pra ela se manter afastada de nós,
0: penta,
4: né?
0: Não, menina.
4: Vou
0: tetra.
4: Torcer pra Espanha. Placar do jogo, 3-1 Espanha.
9: Já olhou pra alguém e pensou, o que passa na cabeça dela?
0: Fala, Marcião.
2: O povo tá bem assim, né? 3-1, 2-1, 3-2. Ninguém tá falando 5-0 Argentina. Pronto, né?
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0: 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Quem ganha, Marcião?
2: Vamos lá! Éder José dos Santos 9170, finalzinho do fone. Éder José dos Santos 9170.
0: Éder José ganhou o churrascão da Nativa essa semana. Ué, Dê, vamos entrar em contato para entregar esse churrasco amanhã de manhã. Aproveitar e vai conversar com o Renato Rainha também na manhã de amigos. Vai escolher quando você vai fazer esse churrasco. Você recebe amanhã, mas você decide quando vai fazer, tá bom? Éder José dos Santos, o ganhador do churrasco da Nativa dessa semana. E semana que vem tem mais um sorteio, né, Márcio?
2: É isso aí, semana que vem, hein?
0: Só mandar o e-mail. churrasco@nativa.com.br.
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0: Boa! Nativa! Vambora, você vai continuar aqui, né?
2: Pô, tem Super Nativa daqui a pouquinho.
0: Super Nativa.
2: Tem pizza.
0: Tem pizza, Super Pizza Pan.
2: Que delícia.
0: Você quer ganhar uma pizza aí na sua casa? Sim. Então, só participar do Super Nativa que começa daqui a pouquinho. Obrigado, viu, Marcião?
2: Valeu, Anjinho. Foi um prazer estar com você, viu?
0: Prazer, bicho.
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4: Amém. Fique com Deus. Um grande beijo.
5: Tchau.
4: Tchau.
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0: Um estudo recente mostrou que 60% dos brasileiros relatam sentir ansiedade quando estão longe dos celulares. Ainda segundo o levantamento, 87% se consideram dependentes dos smartphones para as atividades diárias. A primeira farmácia instalada dentro de um supermercado começou a funcionar hoje, na Vila Leopoldina, Zona Oeste. A abertura ocorre após a entrada em vigor da lei estadual, aprovada em março, que passou a autorizar supermercados e outros estabelecimentos varejistas a vender medicamentos. O estado de São Paulo entra em um período de verânico a partir de hoje, tá bom? Segundo a Climatempo, a previsão é que o fenômeno dure até a próxima sexta-feira, mantendo as temperaturas entre 3 e 5 graus acima da média para essa época do ano. O calor deve atingir praticamente todo o estado. Prepara o calorzão aí! E já já tem o Márcio Cruz com a Super Pizza Pan. É o Super Nativa dessa sexta-feira. E o Leonardo vem cantar pra você.
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1: Débora.
2: Anjinho Tietê, congestionada para Castelo Branco, de um pouco antes da ponte do Tatuapé até a Júlio de Mesquita Neto, a saída para Pompeia. Caminho muito melhor pela radial sentido centro, valendo também ligação leste-oeste e quase toda Francisco Matarazzo. 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
1: Obrigado, Débora. Beijo de anjo.
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0: lindezas, é sexta-feira.
1: Bota pra torar!
0: Ai, meu Deus! Coisa linda, são 5 horas, 4 minutos, tá começando aqui mais um Super Nativa. Super Nativa.
2: É ele.
0: Super Nativa no ar, hein? Daqui a pouquinho com o Super Desafio que vai te dar hoje a pizza. Hoje temos pizza, sim, sim, sim. Tem a salgada, 8 pedaços, tem a doce com 6 pedaços, entregues aí na sua casa, viu? Ó, vai ser assim.

Super Pizza. Bam! Vai ter o Super Destaque. A gente tem aqui duas músicas legais. Beber ou Chorar. Ai, meu Deus! Aí sim! Quero saber do trânsito. Se tiver informação, manda.

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1: Ó, já tô te esperando aqui no 91984069646. Manda pra gente aí um áudio no capricho, no clima da sexta-feira. Gente, tem super dica hoje também, tá? Vamos dar aquela super dica pra você. 5h13 agora. Pega o zap, grava aí com calma, hein? Superpizzapan.com.br e também no Insta.

0: você, Maria.
1: No Super Desafio, eu voto na música de número 1, Malhara e Maraísa.
0: E na sexta-feira de novo, Maria.
2: No Super Desafio, eu voto na música número 1, Maiara e Maraísa.
0: Aê, Josi, música 1 também, Maria, Josi, já votaram aqui, fala, Fabio.
3: Eu voto na música número 2, Cleiton e Romário, aí eu choro.
0: Boa, Fabiano. Fala, Dani.
4: E eu voto na número 2.
0: Tá bom, já tá votado aqui, ó. Cláudia, você vai votar em quem?
5: Boa tarde, Márcio. Boa tarde. Já que sextou, eu vou beber. A primeira música, Maiara e Maraísa. Beijo.
0: Eita, você toma cuidado. Toma cuidado. Nome, esquece tudo. Tem pizza salgada 8 pedaços, tem a doce 6 pedaços, entregues pela Super Pizza Pan, superpizzapan.com.br, arroba Super Pizza Pan, vai lá, ó, manda no zap aí seu áudio, se você vai botar na música 1 ou a música 2, 9198-406-9646. Bebido ou não? Vai, Henrique, vai, Juliano.
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0: Nativa, estou voltando para casa porque sextou e eu estou de férias. Que maravilha!
1: Que delícia.
0: Mas olha, estou aqui na Salinha sentido Moca e tá um anda e para, um anda e para. É um congestionamento normal. Então tá suave. Beijo!
1: Um beijo, Micaela. Aproveite suas férias, meu amor. Já pingou na conta já ou não, hein? É, minha filha, tem que pingar na conta, viu?

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1: Ô, gente, toda sexta-feira tem um super destaque por aqui. Hoje não vai ser diferente, a música que a gente vai tocar, você pede muito aqui na Nativa. Ela fala de cumplicidade entre duas pessoas que mantêm uma relação especial, que mistura amizade e sentimentos também. Ela faz parte do álbum Vocês e Deus, volume 1, e foi lançada esse ano. Por quem? Por Zé Neto e Cristiano. Cadeira cativa.

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1: Ó, a CPTM terá alterações na circulação dos trens nesse domingão, gente, para realização das obras de manutenção e também modernização, como vem acontecendo aí das vias, tá? Essas mudanças afetam as linhas 10 Turquesa, 11 Coral, 12 Safira e o Serviço Expresso Aeroporto também. A orientação é que você que pega o trenzão, precisa no fim de semana, tem que consultar o horário aí e programar também a viagem com antecedência para não chegar e ver a surpresa lá. Ai, meu Deus, não tem trem! Aproveitando aí da CPTM, quatro estações vão receber uma ação especial de vacinação contra o sarampo, gente, e a gripe na próxima segunda-feira. Imunização vai ser realizada entre 9 da manhã e 4 horas da tarde na Comendador Hermelino. São essas estações aqui. Também Guaianazes, Taim Paulista, São Miguel Paulista. Vacinação gratuita e é só apresentar um documento de identificação para receber a dose.

0: 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Juan e Leandro, Danilo e Davi, fofoca do ano. A gente conta daqui a pouco aqui no grupo, hein?
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0: 5h43, daqui a pouquinho vai ter a super

0: Boa tarde, Mar.
1: Boa tarde.
0: Olha só, eu vou voltar na música 2, tá bom? Cleiton e Romário. Beijo.
1: Valeu, Flavinha.
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3: Oi, Supernativo. Eu fico com a Iaubeiro de Maiara e Maraíza, número 1. Um beijo.
1: Valeu, Renatinha. Beijo. Ana.
4: Música número 1, Maiara e Maraíza. Aí eu bebo e fico tonto, lembro de nada, nem do meu nome.
1: Vocês estão tudo querendo ficar tontinha hoje, né? Então, já tô percebendo.
5: Eu voto na música 2.
1: Aê! Música 2 aqui, mais um voto pra 2. Fala, Edna.
6: Seu voto hoje vai na música número 1, da Maiara e Maraíza.
1: Então tá bom, Edna, valeu. Gente, vai votando, hein? Vai votando aí, música 1 ou música 2. Tem a pizza aqui, Super Pizza Pan. Uma salgada 8 pedaços, a doce 6 pedaços, entregues na sua casa. Superpizzapan.com.br, manda zap.

0: você. Volta pertinho das 9 horas da noite, esse esquentão. 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

0: Pode comigo, vai.
1: A Nativa é tudo e muito mais. Guilherme Benuto, sigilo. Vamos lá, gente. O finalzinho aqui tem que ter o super desafio. Resultado.
2: Super desafio.
1: Que hoje trouxe o tema.

0: resultado chegando aqui. Atenção, rufa nos tambores. Ai, meu Deus do céu.
1: Quem é o cantor?
0: Calma, rapaz. Tem Super Pizza Punk que vai pra tua casa hoje, hein? Meu Deus.
1: Quem é o cantor?
0: Quem? Quem? Quem?

Jennifer. Ó, 6 em ponto, antes daqui de partir. Supernativa! Tem a super dica de hoje, é sexta-feira, gente. Vamos falar de game, porque é o seguinte, pros apaixonados do videogame, tem um museu itinerante. Museu do Videogame Itinerante, que tá no International Shopping em Guarulhos. Entrada é gratuita, e o mais legal é isso. É pra toda a família, pra molecada, aproveitar que tá em férias agora. Atenção, jogos que marcaram a nossa geração. Mais de 550 consoles que contam a história dos videogames ao longo dos 54 anos. Quem viveu a época do Atari, Master System, Mega Drive, Super Nintendo também, gente. Nintendo 64, sabe? PlayStation... vai entender essa sensação. E o melhor, as crianças também entram na brincadeira. Fliperama, simuladores, realidade virtual, Just Dance 2026, concursos de cosplay, palco de dança e muito mais. É até 26 de julho. De segunda a sexta-feira, entre 3 da tarde e 9 horas da noite. Sábado, amanhã, ó, da 1 às 9 da noite. Domingão, das 2 às 8 da noite.

0: Presidente Dutra, saída 225. Então, em Guarulhos, ali no primeiro piso, você já vai encontrar bem no espaço de eventos. Bem legal. Pra levar a molecada, hein? Bem legal mesmo! Vamos dar o prêmio aqui. Super Pizza Pan. 8 pedaços da salgada, 6 da doce. Entregues na sua casa, viu, Micaele? Micaele Fernandes de Souza. 9290, finalzinho do fone. Micaele, parabéns. Você vai levar a Pizza Pan. Aliás, você vai receber. Quem vai levar pra você? O motoque. O motoque vai chegar lá, ó. Ô, Micaele, sua pizza chegou, tá quentinha. Superpizzapan.com.br. Arroba Superpizzapan lá no Instagram. Ó, 6 e 2. Já estamos no horário do...
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0: Já

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1: Oi, Débora, sextou, hein, Débora? E o trânsito em São Paulo?
2: Foi, Márcio, um acidente grave na marginal do Pinheiros ainda provoca muita lentidão sentido Interlagos, desde antes da ponte Cidade Universitária até o Parque Burle Marx. Melhor utilizar o corredor paralelo Gastão Vidigal, Fonseca Rodrigues até a Brigadeiro Faria Lima. 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
1: Olá, são 6:05, hora de Brasília. Vai começar a Nativa. Entrou no grupo, é sexta-feira, gente. Ai.

0: Oi, bonitinho. Oi, bonitinho.
1: Tá falando com quem?
2: É, eu tô olhando pra você. A outra não tá aqui, a bonitinha. A gente fala bonitinha.
1: Então dá porque... pra falar que nem homem?
2: Fala bonitinho. E aí, beleza? E aí, bonitinho.

0: programa recomendado para maiores de 10 anos.
1: Aí, gente! Opa, chegamos! Sexta-feira, graças a Deus!
2: Ai, galinha, bonitinho, mas sexta-feira...
3: A única coisa triste que já é sexta-feira... É que falta só uma semana pra voltar.
4: Já uma semana?
3: Já vai faltar só uma semana. Tava tão bom.
4: Ô, na boa, chefe, não dá pra dar mais uns 40
3: dias? Deixa ela lá. Ela disse que tá bom lá, fica lá.
4: Sabe o que é mais legal? Ela só manda assim pra gente. Vocês estão assistindo minha foto? Aí sua resposta é assim. Não. Aí embaixo eu venho. Não. Ela fica louca.
3: Não, mandou uma cara vermelha desse tamanho. É, tô de olho. Sentir falta, sinto falta é de dinheiro.
4: E você que é puxa saco dela, que fica dedando pra ela o que a gente fica falando. Deus tá vendo, viu?
3: Mas a gente só fala bem, a gente nunca fala mal dela.
4: Fala mal onde?
3: Que é isso? Pô, daí 40.
4: Vai aproveitando suas férias aí, fica tá? Mais 40 dias.
3: Isso, que vai assim ser seu nome. Que nem seu, fica 40.
4: Ô, velho. O que tu trouxe aí hoje, meu velho? Vamos lá, sexta-feira.
3: Uma coisa muito legal aqui, que é conquista emocionante. Há um menino que teve uma paralisia, né? E ele tinha vergonha de comer em público.
4: Pela dificuldade,
3: por tudo isso. E ele rompeu essa barreira. Nós vamos falar disso aí.
4: Que legal.
3: Eu acho uma coisa tão bacana, porque tem várias pessoas que têm, às vezes, problema de vista, de visão, né?
4: Verdade.
3: Ou de locomoção, que precisa de ajuda e fica com vergonha das coisas.
4: E que às vezes tem que ser tratado até em terapia, isso,
3: sim,
4: né?
3: Porque eu tive duas pessoas da família que ficaram deficientes visuais, a minha irmã, que depois de 50 e poucos anos lecionando. E ela no começo sentia vergonha, que ela derrubava comida e até falava, vergonha é roubar, não poder carregar, minha filha.
4: Isso aí. E a família ajudar no que pode e tudo mais.
3: É isso aí. E depois eu vou contar uma história, que eu tava numa casa de tango em Buenos Aires, e eu vi uma pessoa se divertindo, ouvindo, rindo e tal. Depois que eu fui perceber que ela tinha uma dificuldade, ela cortava a carne, o garfo e faca, aí pegava com a mão e era deficiente visual.
4: Olha aí,
3: mas curtindo assim, muito mais que eu tava curtindo o tango.
4: Olha aí. Muito legal, muito legal. Bacana. Vamos nos emocionar nesta sexta-feira.
3: E a outra que nós vamos falar. Aqui é do tal do MC Pedrinho, né? Isso serve para uma série de artistas.
4: O mundo artístico, né? O que,
3: gente,
4: que esse MC Pedrinho fez?
3: Eu vou passar aqui depois a relação de camarim do MC Pedrinho. Para nós é uma despesa mensal.
4: A relação de camarim, o que tem que ter no camarim dele?
3: Por exemplo, 4 pizzas.
4: Pronto.
3: Não sei quantos hambúrgueres.
4: Meu Deus.
3: Cerveja. 2 garrafas de uísque. Energético.
4: Arrodo.
3: Inclusive o sem sabor e o saborizado. Bom, eu vou falar pra você. Agora,
4: deve ser um show de 3 dias ininterruptos.
3: E não é só eles, não. Tem muito artista que faz exigências de camarim terríveis. Eu gosto de César Menoso e Fabiano, que eles pedem logo é comida. Manda uns pratão de arroz e feijão.
4: Faz o churrasco.
3: Carne, nós estamos satisfeitos. Gente, porque já está difícil pro contratante.
4: Verdade.
3: Tá difícil. Dinheiro tá curto.
4: Encarece pro povo também lá, né?
3: Claro, porque da couro vai sair a correia.
4: Na bilheteria.
3: Do couro vai sair a correia.
4: E é um lado que você aí que tá ouvindo a gente, que às vezes não sabe, né?
3: Mesmo
4: aí
3: porque...
4: Aí você pode dar sua opinião. Cara, não acredito.
3: O cara vai tomar 2 garrafas de uísque, isso é pra cupa inchada
4: que tá lá. Vai comer 50 hambúrguer? Né?
3: Isso é pra cupa inchada que tá lá. Então, tem que ter um pouco de discernimento, porque do couro sai a correia. Esse dinheiro vai sair de algum lugar.
4: De algum lugar. Gente, o brasileiro, a gente já tá na metade do ano. Já partimos pro segundo semestre aí. O brasileiro tá mudando cada vez mais o seu hábito de consumo. O que a gente via antigamente, que a forma como a gente gastava o dinheiro, a gente tá pensando 2-3 vezes. Às vezes não é nem só pela... Mas é porque tá pedindo que seja assim por conta da situação, economia e tudo mais, né? Talvez as pessoas estão deixando de comprar... alguma coisa, sei lá, pra viajar. Ou deixando de comprar uma roupa,
3: eu acho que
4: pra colocar comida em casa. Ou deixando o luxo, tá cortando os luxos e vivendo no básico do básico do básico, porque é o que tá pedindo pro, pro momento. Então
3: mas
4: a gente vai falar sobre isso.
3: Mas o que sobra
4: também
3: um pouquinho, já não tá comprando, já não tá preocupado em carro, roupa, tá preocupado em viagem, em bem-estar, em sair,
4: verdade.
3: Comer, beber com os amigos, é tá aí. Bem nessa linha, hein, Márcio?
4: Outro assunto que a gente vai falar, velho. A tia Milena, que participou do BBB, tia aqui. Milena, que saiu com a Ana Paula, isso, soltava as bufas lá, dia sim, dia não, bufa saindo daqui de lá. Tia Milena, ela falou algo que a internet parou pra...
3: Ela é professora, não era?
4: De criança.
3: Professora de criança.
4: Ela falou que não quer casar, que nunca teve relacionamento, nunca se relacionou com um homem assim e tal. Ela nunca viveu uma experiência e não pretende, muito menos... trabalha com criança, mas não quer ter filhos. Por quê? Traumas da família. É tia que separa, é mãe que nunca parou com homem, é pai que não sei o quê, bebê via seu separando e a felicidade nunca estava presente. E ela parece que ela trouxe isso para a realidade dela, para a vida dela. Ela não quer. Será que isso realmente influencia a nossa... Será que a gente não pode escrever uma nova história e falar assim, não, minha família até hoje foi tudo desconcertada, mas eu casei e a partir de agora, daqui pra... Será que você não pode ser um divisor de águas também?
3: Você, cara, pare.
4: Não, eu não, tô falando dela, né? No caso dela, né? Tô dando...
3: Você, cara, pare.
4: Tia Milena. Então, de repente...
3: A tia Milena precisa parar de...
4: Será que dá pra viver sem dar namoradinha?
3: Não, ela falou que não quer namorar.
4: Ela deve
3: falou
4: ser muito
3: que
4: chata.
3: Não quer, já falou que não quer casar.
4: Não, mas pelo jeitinho... Não, mas é namorar, ela não... Pelo jeito, acho que...
3: Nem!
4: Eu não sei se essa menina já beijou na boca.
3: Nem!
4: Eu não sei. A gente vai desvendar esse assunto aqui.
3: Ah, vamos desvendar que eu quero
4: vamos
3: saber.
4: Já,
3: que eu vou te falar uma coisa. Se não, é chata.
4: A gente vai trazer ela na rádio aqui, vamos fazer ela te beijar, então.
3: Oi,
4: então. Você beijou o bumbum da...
3: Da Rita Cadillac.
4: Da Rita Cadillac.
3: Aquele bombonzão. Ei, beleza.
4: Vamos lá, gente, ó. WhatsApp liberado, é sexta-feira. Vem com tudo, com os dois pés na porta, que o grupo já tá aberto. 9198...
3: 406.
4: 96.
3: É 46, quase, hein?

0: 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É de Brito e Samuel. Toda mulher, 6h20 agora, hora de Brasília.
1: É tu, galinha, é tu. É, a gente tem visto o pessoal reclamar muito na questão do showbiz, né?
0: Valores do show.
1: Que tá caro, né? Que tá caro o ingresso, que tá caro pro contratante, que não dá, que a estrutura é cara e tal. Só que tem certas coisas que eu conheço esse pessoal de muito tempo, já trabalhei com artista, uhum, e não admitia certas coisas.
0: Quando,
1: né,
0: o artista chegava em você assim, ô Galinho, eu quero pedir isso, não, pai, peraí, você tem que ter respeito com o público,
1: claro,
0: você falava isso,
1: tem que dava ter respeito com o contratante.
0: Boa.
1: Com o contratante, porque ele vai jogar esse preço pra alguém.
0: É verdade, o contratante depois vai repassar pro...
1: É, mas o contratante é que merece o respeito. Uhum. É, então, o que nós vamos beber? Nós vamos tomar meia dúzia de cerveja e água para todo mundo, um sanduichinho. Vocês, tá ótimo.
0: Aí, boa.
1: Agora, eu não sei se você consegue colocar aí, Márcio, a lista do MC Pedrinho, que eu não sei nem quem é, hein?
0: Vamos lá. MC Pedrinho, vai, meu filho.
2: Camarim do MC Pedrinho. 3 pizza calabresa. 10 lanches Big Mac, 4 lanches do McDonald's de cheeseburger.
0: Nossa!
2: Um combinado de sushi com 50 peças.
0: Rapaz!
2: 4 pacotes de salgadinho da Ruffles.
0: Oh, oxe.
2: 2 caixas de bombom Nestlé ou Lacta.
0: Uma
2: caixa de chiclete Trailers.
0: Uma caixa?
2: Uma caixa de bala House sem açúcar. Um pacote de bala. 6 barrinhas de proteína de chocolate ou brigadeiro.
0: Oxe.
2: Uma cesta de fruta com banana. Um pacote de requeijão, 6 caixinhas de O Pro, 2 sanduíches de metro. Agora as bebidas.
0: Meu Deus!
2: 2 fatos de água cristal, 12 latinhas de refrigerante.
0: Ele tá falando as marcas, ele tá. Ou Fanta, como,
2: 5 latas de Coca-Cola Zero, 12 latas de Red Bull tradicional, 6 latas de Red Bull sabor sortido, 6 latas de Red Bull Zero, 12 suco Del Valle, 6 Gatorade. 6 caixinhas de água de coco, 2 garrafas de whisky Golden Label, Double Black ou Black Label, 1 garrafa de Ciroc, 12 Heineken e 1 vinho rosé, verde suave, adocicado.
0: E
2: se você chegou até aqui, quer saber mais sobre os artistas?
0: Rapaz!
1: Agora você imagina. Pra começar.
0: E não tinha nem como não falar as marcas. Ele foi falando.
1: Essa vodka que ele pediu, eu tenho certeza que esse cara, esse pessoal dele, não toma em casa. O uísque é a mesma coisa.
0: Meu Deus. É, compra por mês isso aqui, galinha.
1: Né? Então você imagina, o artista vai pro camarim com quantas pessoas? 5, 6 pessoas, é isso aí.
0: Às vezes vai com o DJ ali, esse tipo de artista, ele não vai como um DJ.
1: Não. E nem, porque isso aí seria, por exemplo, 2 sanduíches de metro. O cara tem banda. A banda come, são 5, 6, 8 pessoas. 8, sanduíche 12. De metro, vai comer sanduíche de metro. Né? Uma caixa de chiclete. O que vai fazer com uma caixa de chiclete?
0: Gente, uma caixa de chiclete, o cara, o entregador... Oh. O vendedor aí, ambulante, pega isso pra vender no dia a dia.
1: Uma caixa daquele House Preto.
0: Meu
1: Deus. Acho que é muita coisa.
0: Meu Deus do
1: então,
0: céu.
1: Eu sei de alguns artistas que fazem esse tipo de exigência. Quero toalhinha branca, quero... No... Meus amigos...
0: A toalhinha atrás.
1: Muda tudo. Muda tudo porque tá caro.
0: Volta o relógio,
1: tá
0: é isso aí.
1: Tá caro, volta o relógio. Repensa no seu custo. Porque se pedia muito disso aí tudo, para shows, principalmente shows públicos, prefeitura. Só que o pessoal tá cortando.
0: E foi numa outra realidade, galinha, num outro tempo, onde o dinheiro circulava melhor.
1: Circulava mais fácil.
0: Mais fácil, né?
1: A pessoa não faria falta gastar 100, 150 reais numa bilheteria de um show.
0: Hoje
1: faz falta.
0: Faz falta.
1: Né? O pessoal tá preferindo ficar em casa, reunir os amigos, tomar uma, bater papo e jogar conversa fora. Verdade. Do que sair.
0: Faz um rateio, vai todo mundo no mercado lá, pega uns negócios.
1: Acabou. E vou te falar uma coisa, isso aí dá bastante da pessoa.
0: É, compra por um mês do negócio, gente.
1: Então, é muito dinheiro, é muito desperdício, é muita ostentação pra dizer, eu sou um artista grande.
0: Artista. Aí tira a foto ali e publica e vê aquele negócio todo lá.
1: Eu vou dizer, quando alguém convida a gente, o Márcio Cruz e eu, pra fazer um show, pra ir apresentar um show... Queridão, manda um franguinho passarinho pra nós, tá bom? Sanduichão de
0: mortadela. É, verdade.
1: Sanduichão de mortadela, o que você quiser.
0: Não, eu fiquei pensando aqui, esses bastidores assim, a gente quando vai fazer o show, o pessoal da Nativa que come. Eita, quando a gente vê as mesas dos artistas lá, o povo aqui já vai que nem urubu já.
1: Mas não pode pegar da mesa do artista, não.
0: Eu pego. Só depois. Ele pega 10 lanches. Eu falo, não vai comer os 10, eu vou comer um.
1: Só depois que o artista subir pro palco.
0: Gente, o segredo é, pra gente dos bastidores, o artista deu aquela voltinha, já vou subir pro palco, eita, que a gente vai que nem um... Mas, ó, gente, que absurdo isso aqui. Tá vendo? Isso aqui vai impactar depois no
1: teu ingresso. Não tem dúvida. Você acha que o contratante vai assumir? Ah,
0: não vai repassar essa conta? Meu Deus, hein? Sextou com um show caro! Bora lá, 9198-406!
1: 9646!
0: A gente não faz essas vezes, só tua linha branca.
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5: Oi, Márcio. Dutra congestionada demais em Guarulhos, no sentido Rio de Janeiro, já parando pista express.

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0: Moacir Pedrinho fez exigências aí no camarim. A gente colocou a lista no ar aqui, não teve como não falar. É, até porque o cara, o contratante, estava lendo o que ele pedia, parecia que era para 3 ônibus. Será que era para a caravana toda dele de fãs?
1: Pode ser. Será que era a caravana do Silvio Santos?
0: Gente do céu. Bom, vamos ouvir o povo aqui. Vai lá, Marcelo.
2: Algumas exigências são muito exageradas, né? Não há necessidade de tantas coisas, não. Uma frutinha, uma água, um suco. Até vai, né, meu? Um sofá pra gente dar descansada e tal, essas coisas aí. Até vai, mas muitas coisas acho que é exagero, né? Tudo bem, os caras podem, os caras têm dinheiro, é isso e aquilo e tal, mas na minha opinião é exagero.
0: Gente, um pãozinho com carne, uma carne louca.
1: Uma coisa, não é eles têm dinheiro, mas quem paga isso é o contratante e, por consequência, é quem tá indo no show.
0: O povo, isso vai ser repassado.
3: É estrelismo, porque no máximo uma água com romã pra dar um gargarejo tá ótimo.
0: Tá cantando?
1: Não, precisa ter uma comidinha.
0: É, tem que ter uma comidinha.
1: Um lanche, alguma coisa pra dar.
0: Tem uns negócios no camarim, tem. Às vezes, que é bom. É bom. Ó, Dayana, ó, tem camarim que tem até discoteca, assim.
1: Ah, é.
0: Os negócios... É sério.
4: Exigência de camarim é complicado, né? Eu vejo tanta gente na rede social reclamando que convidou um artista, ele exigiu demais no camarim, igual a Paula Fernandes uma vez disseram, ouvi falar, que ela exigiu uma cama de casal no camarim.
1: Mas nem cabe no camarim,
4: né? Mas tem vários boatos aí. Esse do Pedrinho até me assustou, né? Mas fazer o que, a gente é artista? Se não tem nada no camarim, se não fazem o que eles querem, acaba nem fazendo show, quem sai prejudicado foi quem contratou.
0: Uma cama? Ah, que é, às vezes precisa descansar um pouco.
1: Pô, mas de casal?
0: Então.
1: Então ela ia se cansar.
0: Ó, acorda lá a cantora que ela vai subir no palco.
1: Esse negócio de...
0: Gente, uma cama?
1: Ai, é a mesma coisa. Esse pessoal começa a se projetar, aí sai na rua com 8 seguranças. É. Se sai sozinho, ninguém sabe quem é.
0: Ninguém sabe quem é. É, mas sai pra... Entra no shopping com o povo do lado. Agora, daqui a pouco eu falo. Ó, Sheila.
5: Pra mim, isso aí é um grande exagero. Ele tá achando que é o quê? Que ele é Deus na Terra? Tá querendo demais, não tá, não? Tem gente que é sem noção mesmo, viu?
0: Fala, Fábio!
6: Essas exigências que o MC Pedrinho fez no camarim dele tá razoável. Porque tem muito artista que faz exigência muito mais exagerada. Por exemplo, quando o YouTube veio no Brasil, eu ouvi falar na televisão que eles queriam beber água de garrafinha da Noruega e não brasileira.
0: Então, aí é o seguinte, eu já vi entrevista já de... Aquele pessoal daquela empresa gigante que trazem os artistas pra cá, acho que é Live Nation, que traz...
1: Live.
0: É. E aí eles falando, o artista internacional, muitas vezes, eles fazem algumas exigências, porque assim, ele fala, será que a água que eu vou tomar lá é confiável? Eles têm umas desconfianças assim.
1: Se for água, tudo bem. Traz a água da Noruega.
0: Ele vai... a água da marca tal, porque ele sabe que...
1: Isso. Agora, não precisa ser uísque, né?
0: Não, aí já é outra... Ô, velho, e outra coisa, e às vezes... Isso é verdade, porque você já deve ter presenciado isso. O cara vai lá, pede esse tanto de coisa e não come 1/3 disso. Nada. Daí. E depois... Gente, só não vai pro lixo, porque a galera que trabalha no show...
1: Alguns, tem muita coisa que vai pro lixo.
0: Às vezes o pessoal que tá ali trabalhando no show, que tá limpando e tal, eles vão lá e a gente come tudo. Pessoal de rádio e tal... É isso, acaba... Se não, é triste ver assim, não precisa desse exagero todo.
1: Eu acho que é ostentação. Nunca permiti que artista fizesse isso, meu. Né? Acho que é um desperdício. Eu acho que tem que ter a coisa de camarim. Você gosta de tomar um esquinho pra cantar, põe um esquinho. Agora, por que o cara pede uísque e vodka? Ele não vai beber os dois?
0: É, então... Um pãozinho com... Uma mortadela, isso aí tá ótimo.
1: Uma carninha louca, sanduíche de carne louca, sanduíche de metro, tudo bem, não precisa ser 1 metro, pode ser meio.
0: Um X salada.
1: O cara pediu 10?
0: 10, gente. Ó, depois reclama aí, viu? Oxi. Depois não come nem lá, não come no hotel, não come em nenhum lugar. Rapaz do céu. Vamos lá, gente. Vamos entrar nessa conversa aí. Daqui a pouco os outros assuntos aqui no grupo 9198-406-9646. Imagina a Dai 40 comendo essas coisas
1: tudo. Nossa senhora, comia tudo, não ia sobrar nada. Do jeito que isso come, come mais que ele manova.

0: 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Felipe Rodrigo, ignora. Agora são 6h48, agora. Hora de Brasília. Você conseguiria viver sem nunca namorar?
1: Dá uma bitoquinha, bitoquinha.
2: Não aguentava, não.
1: Dá uma bitoquinha.
2: Parece que a outra aí que faz 2 anos aí que tá seca.
0: Pois é, então. Agora a gente não sabe, porque aquela taça do outro lado, não, aquelas fotos que estão tirando.
2: Quem tá tirando foto?
0: O carro dirigindo, levando. Mandei pra ela hoje, falei, eita, que tá aí, motorista. É motorista ou já é o namoradinho que tá aí? Sei lá, arruma um namorado, sei lá, na viagem. Difícil, hein? Quem vai querer aquela chatice?
2: Não, e outra coisa, vai arrumar um namorado lá onde ela tá, depois como é que vai fazer?
0: Pois é. Gente, traumas do passado. Será que pode fazer alguém desistir do amor? Será que nem todo mundo nasceu pra casar? É uma coisa. Casar é uma coisa. Escolher casar é uma coisa e tal. Mas você pode ter um relacionamento com uma pessoa na sua vida ali. Precisa estar junto, né? Bom, a influenciadora, a tia Milena, que foi uma das participantes. Acho que é a vice, né, do BBB. Ela e a Ana Paula chegaram no final aí e tal. Ela disse que nunca teve um relacionamento amoroso. Será que ela nunca beijou na boca aquela menina? E acredita que nunca vai ter.
2: Acho que é amoroso, né?
0: É, também com os negócios que ela sortava ali. Acho que ninguém aguenta ficar do lado, meu. Segundo ela, a decisão tem relação com traumas familiares que viveu na infância. E isso acabou fazendo com que ela perdesse a vontade de construir uma relação amorosa, gente. Inclusive, na entrevista, ela fala que... eu sou apaixonada por criança, trabalho com crianças, todo mundo sabe, não pretendo ter filhos, talvez com 50 anos vou adotar e tal. Ela falou que ela cresceu ouvindo que todo mundo precisava encontrar um grande amor e tudo mais, casar, formar uma família, mas que isso não valeu pra ela.

0: verdade. Às vezes a pessoa que vai falar pra você assim: não, Galinha, não sabe por que eu não quero um homem na minha vida? Porque eu vi a vida toda meu pai batendo na minha... É verdade, faz sentido. Nesse caso, sim. Bom, gente, será que pra você buscar a sua felicidade, viver plenamente feliz, você precisa buscar realmente referências nas outras pessoas, na sua família ou no seu ciclo de amizades, de vida aí? Isso ajuda você a escolher ou você segue seu coração e tá tudo certo? Ah, não é porque não deu certo com a minha amiga, com a minha tia, com a minha mãe, com meu pai, que comigo não vai dar certo? Eu vou tentar. De repente você ama tanto a pessoa que tá ali com você. Bom, é daqueles assuntos que... Vamos
1: mexer. Acho que vale a pena cada um refletir nisso aí.
0: Ou quem já tem uma relação, já tá sustentado nisso, de repente, mas sabe que na família teve...
1: Pode ser.
0: Pode contar pra gente aqui também, né? Bom, vamos
1: lá. É um assunto forte isso aí. Porque isso envolve realmente criação, infância, relacionamento familiar.
0: Trauma, sentimento,
1: traumas.
0: Tudo, né? Vamos entrar nessa conversa então, gente? Vamos lá? Será que a tia Milena tá com a razão mesmo? Diante dessa escolha dela aí? 9198
1: 406 9

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8: Vamos lá, Débora, o trânsito em São Paulo, sexta-feira, menina.
9: Márcio, hoje a pista externa do Rodoanel teve uma tarde muito difícil, agora à noite também, mas já tem sinal de melhora. A lentidão, no entanto, continua entre a Castelo Branco e a Raposo Tavares. 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

0: Hora de Brasília. Isso aí, gente. Galinha vai fazer um show. Toalhas brancas, dois sanduíches metro. Metro, tem que ser de metro.
1: Querido, eu quero um centro filé, de coxinha. Um filé com creme de gorgonzola australiano.
0: Que é isso?
1: O filé mignon tem que ser de boi criado com...
0: Ouvindo música clássica?
1: Ouvindo música clássica e tomando um monte.
0: Oxi! Aquela carne
1: vadio.
0: Vadio.
1: Vadio. Que é a carne japonesa.
0: Olha aí, ó. Você tá louco? Ouvindo música clássica. É, um dos assuntos aqui hoje, hein? Outro assunto também da tia Milena, gente. Você não decidiu casar por quê na sua vida? Ou de ter um amor? Namorar, engatar um relacionamento com alguém? Tem algum trauma aí que
2: medo
0: faz
2: de sofrer.
0: Você... É, medo de sofrer. Vamos começar com o MC Pedrinho só pra gente ouvir o Luiz aqui, ó.
3: Esses artistas tão difícil mesmo, né? Num camarim tem uma água, um lanche, um suco. Tudo bem, agora essa exigência toda aí que ele pediu, se eu fosse um contratante, eu falava, coloca tudo que ele pediu. Quando ele estiver terminando o show, bota um laxante.
0: Que é isso, rapaz?
1: Não pode, rapaz.
0: Vou nem colocar o resto do áudio. Não,
1: não, não pode. Ele vai ser...
0: Mas... Oh, meu Deus. Põe o
1: laxante. Põe o laxante do bom.
0: Opa! Põe o opa! Ai, tia Milena. E aí, gente? Vai casar por quê? Qual o motivo?
4: Na minha opinião, eu acho que tem que deixar o tempo levar os traumas embora e bola pra frente. Vamos recuperar e viver a vida com uma pessoa, né, que vale a pena.
0: Aí, ó.
1: Mas às vezes não se consegue deixar.
0: É, verdade. Lissirlene, mesmo assunto.
5: Eu acho que ela tem que tentar um novo relacionamento. Vale a pena tentar superar ao lado de outra pessoa. Todo mundo tem direito de tentar ser feliz, né? Porque ela sofreu num relacionamento antigo que ela não pode tentar.
0: É, o que você não pode...
1: Ela não sofreu relacionamento nenhum.
0: É, não, é.
1: Ela viu os pais. Ela não sofreu. Ela não sofreu em relacionamento nenhum.
0: Meu achismo, tá? Assim, eu não tenho. Não fico investigando a tia da Milena. A tia Milena aí. Deve fazer tempo que essa menina não beija na boca, assim, sabe? Dá aquele beijo assim, parecendo. Sabe, desentupidor? Você põe assim, chega, gruda e você fica.
1: Precisa de água quente pra soltar?
0: É. Talvez ela não tenha tido uma. Pegada,
1: mas,
0: então,
1: mas aí, meu...
0: Um macaco louco.
1: E esse negócio de cabeça, de trauma, dessas coisas, é complicado.
0: É.
1: Então, ela é uma pessoa estudada, que ela leciona com criança. Ela poderia procurar uma ajuda, alguma coisa assim. Agora, ela tá feliz do jeito que ela tá?
0: Então, isso aí. Ela tá vivendo aqui um momento...
1: Deixa o saco,
0: agora
1: meu.
0: Ela tá vivendo um momento de estrelato, né? Pós-BBB aí, que pra ela, pro público dela e com milhões de seguidores... Agora, se bate numa coisa que é... Isso é verdade. E se você leva esses traumas pra dentro de um relacionamento, rapaz...
1: Complicou tudo.
0: Nossa, isso é... Exato. Ó, Adriana, vamos lá ouvir, Adriana.
6: Eu acho que isso não é válido na nossa vida. Nós somos seres únicos. Nascemos para explorar, para viver. Deus só fez o melhor pra gente. E eu acho que se você vive num relacionamento abusivo, ou viveu, presenciou alguma coisa desse tipo, vamos evoluir. Nós estamos aqui para ser seres evoluídos.
0: É por um lado.
1: É, mas não é fácil você largar um trauma. É difícil largar um trauma de qualquer outro. De um acidente de carro, é difícil você largar um trauma. Né?
0: Às vezes a pessoa tem, por causa de acidente, que aí não dirige nunca mais.
1: Isso,
0: né?
1: Conheço pessoas assim.
0: Ó, a Cida vai falar aqui, ó.
7: Eu acho da tia Milena é que ela tá completamente errada sobre não casar, não ter filhos, porque a família dela teve conflitos, teve problema no casamento, os pais. Não é por aí que a banda toca. Eu acho que ela tá completamente errada. Eu acho que ela deve casar sim, porque senão daqui a pouco ela vai experimentar um romance achando que não tem problema, não tem ciúmes, não tem briga. Tem sim. Todo casais tem briga. Não tem pra onde ela correr. Se ela for pensar por esse lado.
0: Alessandra.
8: Acredito no amor, sim, mas não acredito que as pessoas estão preparadas, né, pra amar o próximo. As pessoas querem ser servidas hoje em dia. Você vê esse rapaz aí, que eu nem sei quem é esse MC. Será que o show dele é tão bom? para ele exigir tantas coisas, né? As pessoas estão no mundo hoje para ser servidas. Elas não pensam que elas têm que servir também, né? Que o amor é uma via de mão dupla. Gosto de ficar só. Estou fazendo uns bolos para mim comer nesse final de semana. E eu acho que a gente está no momento de a gente conhecer a gente, né?
0: É, ela já pegou os dois assuntos e meio que já... Pô, mas fez uns bolos pra comer só, sozinho. Chama,
1: chama nós, pessoal, manda pra chama nós aqui, ó. eu tô dentro.
0: A coisa bolo. É você falar assim, vou fazer um bolo, vou fazer um bolinho aqui pra mim, um bolinho. Agora falou, vou fazer uns bolos. E aí, esses bolos aí? Chama nós.
1: A gente queremos.
0: É. Agora, se a tia Milena foi conhecida por soltar lá os... No BBB, vai que no primeiro relacionamento dela, um apertinho diferente já...
1: Aí não pode, hein?
0: Aí não pode,
1: aí não pode, pode não.
0: Ó, 9198
1: 406
0: 96
1: 46.

morenas da Nativa aí.

0: 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Cleiton e Romário, Morena. Bom, galera, vai trazer uma nota agora, gente, que mexe muito com a nossa emoção. Você, a família, você que já viu algo acontecer desse jeito aí. Vamos lá, galinha, onde foi que aconteceu isso aí?
1: Rafael Lopes. Rafael Lopes. Ele chegou a passar fome porque ele teve paralisia cerebral e então ele tinha uns movimentos reduzidos, uma série de coisas, e ele tinha vergonha. Samuel.
0: Uhum.
1: Eu falei Rafael? Eu errei, é Samuel, tá certo, é Samuel Lopes. Boa. Ele tinha vergonha de comer em público.
0: Uhum.
1: Né? E o que acontecia? Ele chegou a passar fome em shopping por vergonha de comer. E ele foi trabalhando isso, fazendo terapia, trabalhando esse assunto.
0: Tá.
1: E ele hoje senta em qualquer local, se alimenta, não se importa com quem está olhando, deixando de olhar, e leva com tranquilidade. Isso é uma vitória, sabe? É uma recompensa enorme para quem tem esse tipo de coisa. Eu estava contando aqui no início que estava em Buenos Aires vendo um show de tango lá, e tinha uma pessoa, mas na primeira fileira, assim. E ria, toda feliz, cortando a carninha dela, pegava com a mão, punha na boca, falava, por que ele tá pegando com a mão? Tá, depois aí eu fui descobrir que era uma deficiente visual. E ela tava curtindo de boa, amiga, não queria nem saber. Né? A minha irmã ficou deficiente visual.
0: Teve que se adaptar.
1: E tinha vergonha também. Ah, eu derrubei a comida. E daí? E daí? O que os outros vão pensar? Pensa o que quiser. Sabe, você está se superando dentro de uma dificuldade.
0: E às vezes tem familiar que também tem essa mesma preocupação.
1: Isso.
0: Ai, mas vai cair aqui, o que vão pensar, o que vão... Não tem o que pensar, não tem o que falar, não tem o que fazer nada.
1: Nada. Sabe, as pessoas têm que aprender a respeitar e admirar essas pessoas que lutam com essas dificuldades e vão pra cima, porque poderiam se fechar, ficar em casa, não sair de vergonha, tem nada disso, ninguém é melhor que ninguém.
0: O dia que você levou a gente lá no Monte Carlo, que teve o aniversário, né? Tinha uma banda tocando, e depois que eu percebi que o pianista era deficiente visual, e ele tava... Não, e duas admirações. O cara por tocar um repertório de músicas assim aleatórias, porque o pessoal canta um repertório muito aberto, vasto, de vários ritmos, de estilos. E depois, no jantar, ele, no cantinho, ele jantando. E desse jeito que você falou aí. Ele, do jeito dele ali. Ele comendo numa mesinha à parte. Aí eu fiquei olhando assim, eu falei, olha ali, meu. E não é a questão assim, não é se virar sozinho. Ele sabe fazer.
1: E outra coisa, se ele pedir ajuda, vai pedir ajuda. Ele leva ali pra pegar a alimentação. O que que tem aqui?
0: Uma bebida e tal.
1: O que que tem aqui? Não consegue ver. Eu acho super normal.
0: Sim.
1: Anormal é quem não ajuda.
0: É verdade.
1: É? Então eu achei que era uma coisa muito bonita essa atitude do Samuel, que eu acabei falando até Rafael, porque eu lembrei de um outro amigo, e o pessoal aí me deu uma luz. Mas é uma vitória.
0: É verdade.
1: É uma vitória. A pessoa conseguir fazer uma coisa dessa é uma vitória. E eu tenho certeza que os nossos ouvintes têm conhecidos, pessoas do relacionamento, familiares.
0: Um relato aí, né?
1: Que passam dentro dessa mesma coisa. Agora, não tenham vergonha. Você falou que a família, olha que ele fez, sujou tudo aqui.
0: A gente tem ouvintes também. Tem umas duas ouvintes aqui que sempre participam com a gente, que tem.
1: A Cristina Maria é uma deficiente visual de muito tempo.
0: E essa semana entrou uma aqui, que ela falou que ela tem
1: a. Ela sempre participou com muitos anos. A Cristina Maria tá conosco, ela sempre manda mensagem pra gente. E eu tenho uma outra pessoa que eu fui na casa dele. Ele teve paralisia, é ouvinte nosso, eu consegui falar com ele, a gente falava ao vivo por telefone, eu consegui entender o que ele falava e fui na casa dele. Então, olha, eu acho que é uma coisa muito legal.
0: É isso, gente. É, né? Isso.
1: Você já tem uma dificuldade a mais do que a gente. Tem que lutar com essa dificuldade. Não tem que ter vergonha de nada.
0: Vergonha de nada.
1: Nada. Vergonha tem que ter se quem não facilita a vida pra vocês.
0: É isso mesmo. Bom, gente, tem algum relato aí? Quer mandar pra gente? Fica à vontade. 9198
1: 406 96...

0: comigo é tudo e muito mais, Victor e Léo. 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
0: Bom fim de semana!

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0: Ana Tiva entrou no grupo, são 7h37, hora de Brasília.
1: Mandar um abração pro pessoal que tá ouvindo a gente na chácara da vovó em Itapé, meu amigo. Ei, tá lá, o Sebastião e a Fátima, que são os cabeças da família toda, né? Uhum. Aí tá a Thaís, a Letícia, a Tainara, o Rodolfo, tá o Kelly, o Alan, tá tudo lá. A detalhada também dele, viu? Tá a Cecília, o Lourenço, a Valentina e o Theo. Sabe que eu cantei ele hoje, eu vou comer a costela lá, viu? Você não vai não. Viu? Eu quero comer uma costela. Tem um forno gostoso, ou tem uma churrasqueira. A churrasqueira é melhor, né? Fazer uma churrasqueira. No forno, pra fazer um porquinho pra nós lá no forno, viu, Sebastião? Faz lá pra nós, reúne todo mundo aí. Eu vou levar o Márcio comigo, nós vamos passar um dia e comer um...
2: Ô, Tião, pode chamar de Tião.
1: Pode, né? Parceiro.
2: Pelo amor de Deus, Tião.
1: Cervejinha gelada pro Márcio, um refrigerante. Pra mim, a cervejinha gelada. Tá bom?
2: Zero, hein? O meu é zero.
1: Sebastião, já nós estamos aí. Obrigado da audiência aí, povo. Um beijo pra vocês aí.
2: Que delícia. Oh, meu Deus do céu. Só pra dar fome, é 7h39, hora de Brasília. Ó, estamos aqui com... os ouvintes já com esses assuntos aqui, ó. A Eliane vai falar do Samuel. Solange também vai falar do Samuel. Gente, tem algum ente querido, algum amigo que tem uma dificuldade, às vezes... pra se locomover, pra comer e tal. E talvez é ele que tá colocando esse... ah, não, eu não quero fazer porque eu tenho vergonha. Não sei o que as pessoas vão pensar. Eu não vou me adaptar e tudo mais. A pessoa se adapta, mas o mundo também se adapta à vida dessa pessoa. Então, estamos aqui pra dar as mãos, hein? Vamos lá começar com a Eliana aqui.
3: Eu tenho um filho autista, nível de suporte 3, e as pessoas acham que ele é um alienígena, sabe? Assim, o olhar, assim, fica reparando, fica olhando, sabe? Outro dia o moço falou, ai, o que que ele tem? Eu falei, ele é autista. Ai, nossa, mas ele é tão bonito, como se o autista tivesse sido uma criança feia, né? E ele tem uma inteligência absurda, ele lê desde os 3 anos e meio. Ele já entrou no primeiro ano alfabetizado. A professora ia escrevendo na lousa, ele ia lendo tudo. Então, assim, o que mais mata nesse mundo não é a deficiência em si, é sim o preconceito. Isso dói no coração, assim, muito.
2: Falta muita conversa, né? Esclarecimento, falta muito entendimento ainda.
1: A gente tenho falado às vezes aqui, será que eles são doentes ou doentes somos nós?
2: Então.
1: Será que eles não olham pra nós assim com uma cara, falou, cara pálida, o que você tá fazendo aí, cara pálida? Né? Ai, meu Deus do céu, como que povo idiota.
2: Pois é. Ó, tem aqui a Solange, vamos ouvir a Solange.
4: Olha, muito lindo sobre esse rapaz que conseguiu, né, o objetivo na vida dele, com muita força de vontade, comer em público, né? Igual ele faz com o psicanálise cerebral. E ele tá de parabéns, viu? Deus abençoe muito ele.
2: Pois é.
1: Ó, dia 19 agora vai ter a festa julina do Instituto Ana Luísa, pro pessoal que tem síndrome de Down, autismo, então eles vão fazer uma festa beneficente, que eles ganharam um terreno e vão partir para a construção. Nós já falamos deles uma vez aqui, que eles fizeram uma festa na quadra da Mancha Verde, em São Paulo, e agora eles vão fazer nesse local aqui, deixa eu ver o endereço aqui, Avenida Agenor Couto de Magalhães, 235, Jardim Regina, São Paulo. Olha, você aí que estiver por São Paulo, aproveita, vai lá, participa. Sabe, nós temos que integrar esse pessoal, né?
2: Sim, sim.
1: Nós criamos dificuldades para eles.
2: Ô, gente, vamos lá, gente.
1: Não tem esse negócio aqui, né? O que falou é só 20, ai, ele é autista, mas ele é tão lindo, né?
2: Não tem isso, né?
1: Imagina. Eu tenho neto nessa situação. E aí? Eles são muito mais inteligentes do que gente. Mas vai falar com o Miguelzinho sobre dinossauro, que você vai ver a aula que você toma. Ele tem 9 anos.
2: Você sabe quando as empresas começaram a abrir as vagas para autista, PCD,
1: síndrome de Down,
2: surdo e tal? Você vê o pessoal trabalhando, é um exemplo pra quem às vezes vai trabalhar e tá com preguiça de trabalhar.
1: Isso é a menor dúvida.
2: A forma como eles produzem, né? Então, é muito legal, gente, ver isso daí. E esse negócio da festa, vamos lá, poxa
1: vamos,
2: vida.
1: Oh. Vamos na festa julina lá do...
2: E nós não gostamos de uma festa
1: aí. Ah, rapaz, fala em festa aí que nós mesmo.
2: Ó o Carlos aqui, mesmo assunto.
5: Uma boa parte da sociedade exclui essas pessoas com medo de precisar ajudá-las. De qualquer maneira, ou fisicamente, ou financeiramente. Então, por esse medo, eles excluem, ignoram. Isso é uma coisa que é inexplicável, infelizmente.
2: Por que que às vezes precisa de mais conversa? Porque às vezes as pessoas, não que as pessoas são más, né? Não dá pra falar assim, pra chegar e julgar, falar. Porque falta um pouco de esclarecimento. Viu o caso do motorista da empresa Uber, porque a Uber foi multada por conta do motorista que recusou
1: a entrada de um deficiente visual com um cão-guia, não é isso?
2: Com cão-guia. E talvez, não estamos aqui nem para ficar julgando motorista, a gente sabe que muitos ouvem a gente aqui e tal, mas por falta de esclarecimento. Às vezes, até a empresa mesmo, por que a empresa foi multada? A empresa tem esse tipo de conversa com
1: deve ter, né?
2: Com os motoristas?
1: Deve ter, de forma clara. Se não tiveram, foi burrice.
2: Foi multada, 384 mil. Rapaz, a multa foi grande, hein? Ó, mudando de assunto aqui também, assunto dessa sexta-feira. Tia Milena, gente. É, tia Milena, que foi uma das finalistas do BBB. Ela falou que vida amorosa pra ela, ó, não existe. Não existe. Ela não quer namorar, não quer ter ninguém na vida dela e tudo mais. Por quê? Porque ela já viu o que ela não queria ver na família dela, no ciclo familiar. Separação, relacionamento que não dá certo e tudo mais, isso tirou a esperança dela. Traumas. Fala, Marcelo!
6: Sobre esse negócio de nunca ter se relacionado e não se relacionou, isso aí é golpe. É pra ganhar likes. É que nem assim, a mulher, quando ela chama você de vida, amor, isso aí é tudo golpe. Eu já caí 8 vezes já nesse golpe aí. E aí, a melhor coisa agora é tá o quê? Solteiro, quem tá solteiro, fique solteiro. Quem tá casado, continue casado.
2: Aí, ó. Tá falando que é golpe.
1: Eu também acho. É. Eu acho que quem tá casado, ficar casado, não mexeu o saco aqui, não. Fica lá quietinho.
2: Há umas semanas que a gente não vê uma notícia da tia Milena explodindo. É, ela apareceu, foi. Sempre num podcast.
1: Será que é?
2: O pessoal fala assim: vamos fazer um corte agora? Vamos lá. Vamos falar disso.
1: Será que? Será que foi pra aparecer? Eu pensei que fosse sério isso aí. Eu tô achando que é sério. Agora já vem os de botar caraminhola na minha cabeça aqui.
2: Eu quero acreditar que tia Milena realmente ela tá. Mas de repente ela tá lá no primeiro encontro, ela falou: ai, pera um pouquinho, dali. Eita, desculpa, senhor, é que eu sou assim. Foi assim no BBB, o pessoal falava isso enquanto ela tava na casa lá, soltando pum na cara dos outros. Que tá é isso, louco. Gente? Ó, 7h45, Kelly e Matheus, tem um recado deles aqui, ó.
7: Galinha, esse safado. Querido, boa noite. Ó. Boa noite, Nativa. Aqui é a Kelly, mãe do Matheus. Galinha, você não consegue imaginar o quanto o Matheus ficou feliz em saber que você lembra dele. Ele tá aqui ligadinho no Nativo, ouvindo vocês, ouviu o seu comentário, e ele tá super feliz. Obrigada, viu? Sempre por todo o carinho, pela atenção que todos vocês aí da Nativa sempre tiveram pelo Matheus, e você em especial, né, Galinha? Você fez parte da vida do Matheus por bastante tempo, e ele, nossa, continua sendo seu fã.
2: Ah, que bonitinho, olha aí, ó.
1: Ô, seu safado, você continua sem vergonha, né, Matheus? Mas eu gosto, o primeiro show que eu tiver, eu vou sentar no seu colo de novo, você vai ver.
2: Você já sentou no colo dele?
1: Ixi! E a Cristina também, a Cristina Maria também mandou recado, que é a nossa ouvinte deficiente visual, que tá ligadona aqui com a gente.
2: É isso aí. Gente, obrigado, hein? É isso aí, tamo junto. E ninguém solta a mão de ninguém.
1: Não, ok.

0: outras hoje, viu? Tudo mais caro, o brasileiro passou a pensar duas vezes antes de gastar. Pesquisa preço aqui, evita comprar por impulso ou para tentar fazer o dinheiro render. Mas o curioso é que muita gente continua gastando, só que com experiências. Presta atenção. Às vezes um show, uma viagem, um bom jantar também. Academia é uma experiência, porque também é saúde,
1: sim,
0: qualidade de vida. E a sensação é que as pessoas estão preferindo criar lembranças do que ficar acumulando objetos, gente. Bom, diante disso aqui, e aí, experiência, qualidade de vida. A gente já sabe, a correria de todo mundo. Ah, mas eu não ganho pra isso não. Ah, não sei o quê. Mas em algum momento você vai trocar por uma experiência. E quando a gente fala experiência, galera, não precisa ser a viagem do sonho. Às vezes, não. E passar um fim de semana na casa de um parente que você não vai há um tempo, ou de um amigo, fazer um negócio diferente. É uma experiência. Gente,
2: experiência. E pô, hotelzinho, no hotelzinho fazenda, qualquer lugarzinho pra tirar leite da vaca.
0: É, não precisa ser caro. Gente, mas experiência. Você acha que isso é uma maturidade, faz parte da maturidade? Ou é a economia que cada vez mais tá obrigando a gente a mudar, hein? Por exemplo, eu vou colocar aqui. Se hoje sobrasse... Tá difícil, hein? R$1.000 na conta.
2: Me empresta.
0: Você compraria algo? Ou você faria uma viagem? Você investiria na saúde? Ou guardaria esse dinheiro? Que eu vou te falar, no fim das contas, o que vale mais hoje? É ter coisas ou viver mais momentos? É só quando a gente perde alguém, né, que a gente fica assim...
2: É viver momentos.
0: Poderia ter vivido mais, poderia ter feito mais, poderia não sei o quê, do que ficar comprando. Porque, gente, vai ficar aqui também, né? Aquela coisa, só de pensar que vai ficar...
2: Caixão não tem gaveta.
0: É.
2: Mesmo, você sabe uma das coisas que eu, não, que eu quase não arquivo? Foto.
0: Aí, ó.
2: Foto eu quase não arquivo, porque pra mim eu guardo na memória.
0: É isso aí.
2: Hoje ficou na memória, ficou. Agora o que...
0: E às vezes tá publicado na rede social ali, ali também, apagou e tal.
2: Acabou.
0: Também, eu também sou desse. Se eu perder a rede social ali, do que tá arquivado na rede social, já era. Eu não tenho também onde, mas pelo menos tá registrado ali.
2: Mas eu tenho que apagar algumas vezes ali porque lota a memória.
0: A memória, né? Sabe que o ano passado eu fiz um... Eita, com Dulce, eu e Dulce, a gente fez um passeio de trem. E era uma experiência com algumas pessoas, ouvintes e tal. A gente foi pra trabalhar, mas também, ó, vocês vão pra curtir também, porque... E é gostoso, galinha, nossa. Esse ano a gente tava até falando, ah, era legal repetir isso, porque além de fazer o passeio, é um momento, dentro do trem ali, você vai, você come, você degusta lá, tem uns vinhos e tudo mais, tá, que doce toma, e queria degustar não sei o quê, queria tomar tudo, queria comprar.
2: O doce não é doce pra degustar uma garrafa.
0: Mas é uma experiência diferente. Às vezes você precisa de um dinheirinho pra fazer um negócio diferente. Compensa. Compensa. Você viver a experiência do que você só gastar numa coisa que vai ficar ali. Vai ficar, às vezes você não vai nem usar. Infelizmente. E olha que quem tá falando aqui, às vezes é compra e... Caramba, não tô nem usando.
2: Cadê aquela bolsa que você comprou?
0: Que é a capa do Batman? Tá em casa lá. Aí me fala assim, eu vou anunciar tudo isso aí e vou vender, hein? Ai, meu Deus do céu. Vamos lá, gente. E aí, você é do que quer gastar, quer comprar, ou você quer viver a experiência? Você quer gastar isso vivendo a experiência, guardando na tua memória, hein? 9198-406.

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0: 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Beijo, ótima noite.
1: Valeu, Débora.
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0: gente.
1: Ainda último... bem que a minha mãe e minha irmã já morreram.
0: Por quê?
1: Tá louco. Sabe quando eu ia trazer elas aqui? Nunca. Psicopata.
0: Oxi. Rapaz, é.
1: Ainda bem que elas já foram.
0: Ô, gente. Sextou, hein? Sextou, o grupo está aberto. Assuntos aqui na mesa. Gente, Samuel Lopes, ó, tem mais mensagem chegando aqui do Samuel Lopes, deficiente visual. Não,
1: ele teve paralisia.
0: Paralisia.
1: Cerebral.
0: E a evolução pro Samuel, gente, é que ele se alimenta agora, ele come, por exemplo.
1: Não tem vergonha shopping, de comer em público.
0: Não tem vergonha de comer em público. Isso é muito legal, ó.
2: Esse garoto, ele é um vitorioso, é um guerreiro, e ele tem que compartilhar mesmo que agora ele não tá nem aí pra olhar de seu ninguém, que olha estranho pra ele, que olha com olhar de julgador, com olhar de preconceito, e ele tá mais do que certo de não tá nem aí, porque infelizmente a nossa sociedade, ela ainda é sim muito preconceituosa com pessoas que têm condições especiais, né, seja ela física, seja ela mental, e ele superou isso, quebrou um obstáculo enorme na vida dele que feria ele de alguma forma. Então, parabéns pra ele, ele é um verdadeiro guerreiro.
0: Oi, Yasmin, é isso aí. Esse olhar de julgamento, assim, cada vez mais ele tem que acabar, né?
1: O
0: olhar...
1: Lógico.
0: Meu, ó, a Maria Eduarda vai falar do Samuel também. Vamos lá. Você sabe que tem um caso do guitarrista do
3: Jota Quest?
0: Rapaz, me fugiu o nome dele, que ele... Eu até sigo ele. O guitarrista do Jota Quest, quando ele teve o segundo filho, veio com síndrome de Down. E ele falou o quanto isso... É o Túlio, né? Marco Túlio, é. O quanto isso ensinou ele. Ele, a esposa, o relacionamento e a olhar a vida de uma forma tão, tão diferente. E hoje ele dá palestras também falando sobre isso.
1: Você me fez lembrar o lateral esquerdo da seleção espanhola, aquele cabeludinho com orelha. Que jogava no... Acho que no Manchester City. E acho que ele joga ainda. Uhum. E agora está indo pro Real Madrid. Acho que está indo. Sabe qual era a exigência dele para ser transferido de um clube pro outro?
0: Qual que é?
1: Ele tem um filho autista. Ele queria saber qual era a possibilidade, se tinha escola, se tem tudo, para receber a criança. Não, ele não vai pro clube. Isso aí. Sensacional, é isso aí.
0: E pode ser uma porta de entrada para abrir a visão das empresas, para ter um trabalho. Olha, muito legal, hein? Maria Eduarda, é que eu lembrei do Marco Túlio aqui. Maria Eduarda, vai lá.
4: Eu acho que as pessoas fazem muito as pessoas diferentes se sentirem desse jeito. Tanto com o tom de pele, tanto com o corpo e de vários outros jeitos também. Não só em relação à deficiência. Porque, infelizmente, existem muitas pessoas que só gostam de julgar, não saber o que acontece com a pessoa na realidade. Perguntar se a pessoa tá precisando de alguma coisa. Graças a Deus, muitas pessoas, né, já deixaram de ser dessa forma, mas ainda tem muitas pessoas que são assim. Infelizmente, não tem muito o que a gente fazer, né? O importante é a gente mudar quem a gente é e não ligar pra sua opinião. Eu acho que foi linda a atitude que ele teve, porque ele foi muito corajoso em fazer isso, porque a atitude que ele fez foi linda, linda, linda.
0: Bonitinha, Maria Eduarda aqui, ó, com a opinião dela também. O Daniel vai falar do MC Pedrinho. Eita, que fez umas exigências.
1: Oi, MC, se você quer comer tudo isso, é velha colonial, cara. Fala com meu amigo Márcio lá, que você come lá. Vai lá, manda bala.
0: A gente não tá falando de uma banda de 8 integrantes, ou então uma dupla sertaneja aí que tem 12 às vezes numa banda. Caras do sopro, tecladista, guitarrista, dançarino.
1: Mas assim não. Mesmo, a bebida alcoólica, essas coisas, que ela não toma.
0: Duas garrafas e não sei quantos de energético, e não sei quantos de energético de outro sabor, e dois pão de metro enorme, e mais 12 sanduíches, mais não sei quanto de... Pelo amor de Cristo.
3: Então, é muita exigência, né, cara? Muita exigência. Eles exigem demais e entregam pouco. Os artistas aí de funk, eles já acham que são o Michael Jackson.
5: Eu acho um pouco de exagero, sim, exigir tudo isso no camarim. Por que que eles não fazem tudo isso na casa deles antes deles irem pro show, né? Já come, já bebe, já faz tudo que tem que fazer antes de ir pro show. Eu acho um pouco de exagero, sim.
0: Imagina o contratante. Rapaz, seguinte, a dupla aí come em casa. Já pensou? Come em casa, porque aqui não vai ter lanche.
1: Aqui não vai ter lanche, não.
0: Não vai ter, não. Ó, o Júnior e a Leila falando da tia Milena. A tia Milena não quer ter nada, relacionamento amoroso, gente, porque ela tá... Ela tem trauma. Isso é um negócio, é um assunto sério. Ela tem trauma mesmo, carrega isso de família e acho que não vai dar certo com ela também.
6: Eu acho que nós temos que se espelhar e se inspirar nas pessoas que estão às nossas voltas, nas coisas boas que essas pessoas nos proporcionam e nos ensinam durante a nossa vivência com elas. Porque coisas boas e coisas ruins, todos eles têm, todos nós também temos. Então a vida que a gente tem acerca dessas pessoas é um constante aprendizado e ensinamento das duas partes.
7: Ó, essa garota aí que não quer relacionamento, tá claro então qual o motivo disso tudo. Galinha acabou de falar. Ela não quer que ninguém peça ela de soltar os puns dela onde ela quiser, do jeito que ela quiser.
0: Que é isso? Será que é os puns, Galinha? Pode ser, né? Vai saber se ela não consegue segurar. Ela fala, eu vou ter um namorado, não vou conseguir segurar. A primeira vez que eu soltar, ele não vai ficar perto.
1: Quando a gente fala que trata os assuntos sérios de uma maneira leve, é isso aqui, ó.
0: É isso, ó.
1: Ela gente. Tem trauma de...
0: Ela não consegue se segurar, ó. Vamos lá, daqui a pouco eu vou colocar os áudios aqui do pessoal que tá falando sobre dinheiro, como gasta o dinheiro, se é experiência ou se prefere gastar com coisas mesmo. 9198
1: 406
0: 46. Ainda hoje tem música da semana, hein? Que...

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Bom, essa garota aí que não quer relacionamento, tá claro, então, qual o motivo disso tudo. Galinha acabou de falar. Ela não quer que ninguém peça ela de soltar os punhos dela onde ela quiser, do jeito que ela quiser.

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0: Meu Deus do céu.
1: É a última pernada da semana.
0: Eita! Da semana, hein, gente? Falando da semana, daqui a pouquinho tem mais aquele quentão que tá voando.
1: Opa!
0: Se nós pegar 400, 200, 200 e 100zão, a gente...
1: Jorge! O chefe, o Márcio quer fazer um negócio aqui com o dinheiro da música da semana.
0: Ô chefe, 100zão.
1: Você acha 100zão? Que pode? Tá. Pra passar PH. Onde? No MH? Ele falou pra você pegar do teu fundo de garantia que você vai receber.
0: Seguro-desemprego. 8h32, agora a hora de Brasília. Vamos lá, gente, os áudios chegando aqui. Dinheiro, dinheiro, vamos falar de dinheiro. Você tem o seu dinheiro tá indo pra onde? Pra suas experiências, você tem gastado com as suas memórias.
1: Ou dinheiro, tá, pra tá que coisa? Dinheiro?
0: Ou tá comprando coisa aí? Mais uma bolsa. Quem quiser uma bolsa, a capa do Batman eu tenho em casa. Olha lá, Micaele.
2: Eu acho que a necessidade também de economizar. Mas assim, eu deixei de comprar muita coisa besta, muita roupa. Tipo, eu uso minhas roupas como se fossem novas e não tenho necessidade de ficar comprando roupa nova sem precisar mesmo, porque eu era viciada em bijuteria também. Misericórdia. Não dá mais. Você vai no mercado, traz uma sacolinha e gasta um absurdo. Eu prefiro comer bem, passear com meus filhos e fazer assim um lazer bem gostoso com eles. Viajar, fazer uns passeios legais e viver.
0: Fica na memória da criança.
1: É isso aí. Também, né?
0: Eu lembro, a Micaela tava falando de bijuteria e tal. Eu lembro da minha mãe na época, ela vendia uns em casa lá. Aí quando ela ia mostrar pras mulheres, abria aquele negócio e ia abrindo assim, né? Abri uma camada, abri a outra, aquele veludo vermelho com aquelas bijuterias. E vendia aquilo pra mim. Mãe, isso aí é ouro? Eu falei, como que é?
1: É banhado.
0: É, banhado. Mas aí vira e mexe o que ela usava, via ela lá, ela colocando dentro da água com vinagre pra voltar. Hoje acho que nessa parte aí, acho que tem muito mais acessórios assim que, né? Eu não sei, eu não manjo muito disso aí, mas tem muito acessório bonito, meu.
1: Tem.
0: E com preço também, os preços mudaram. Eita lasqueira. Cláudia!
3: Eu acho que na maioria das vezes é a necessidade de economizar mesmo, porque o país que a gente vive ele não é fácil não, viu? Em questão de valores, de preço, cada dia as coisas só sobem, cada dia as coisas só aumentam. Toda vez que você vai no supermercado as coisas estão um valor diferente. Eu acho que a gente sim, hoje em dia, sente sim uma necessidade maior na questão de economia, pra economizar mesmo.
0: Pois é, você quer economizar, deixa de comer um negócio diferente. Esses dias um marido que viralizou aí, né? Que chegou em casa.
1: Também gastou 500 pau no mercado só de berreca.
0: Às vezes tá com tanta vontade, gente. Meu Deus.
4: Não, o brasileiro tá mais preocupado em economizar do que gastar com o que é prioridade. Tipo, alimentação. Alimentação é prioridade, né? Alimentação é prioridade, mas comer bem. Viajar uma vez no ano e olha lá. O brasileiro só viaja uma vez no ano. E é quando dá certo viajar, né? Eu, particularmente, tenho mais de 2 anos que não viajo. Mas o brasileiro ele tem que pensar nessa questão econômica também, de economizar e guardar para futuramente ter uma reserva de emergência, né?
0: É, que nem aquela piada que a gente já fez aqui, né? Se hoje, galinha, se tivesse que... Se, vai lá assim, ó. Você tem que ter um dinheiro... É, você vai ter o dinheiro até você morrer. Um valor, uma quantia.
1: Eu tenho que morrer amanhã cedo.
0: Amanhã cedo, o dinheiro que você tem. E olha lá!
1: Dá até amanhã cedo.
0: Até meia-noite.
1: E exprimido.
0: Ai, meu Deus do céu. 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

0: 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Gustavo Lima, proibido terminar. 8h43, tem mais áudios chegando aqui pra gente desenrolar os assuntos, ó. Tia Milena, que não quer casar, não quer ter relacionamento amoroso com ninguém, ela não quer se envolver, não quer por traumas, traumas da família.
1: Eu acho que a pessoa tem que fazer um acompanhamento com um psicólogo quando tem algum trauma, né? Porque muito não aconteceu, graças a Deus, nunca aconteceu comigo, né? Mas muitas mulheres passam por esses traumas, muitos homens também, né? Tem medo, né? Quer se relacionar, fica com trauma. A pessoa tem que fazer um acompanhamento aí com um psicólogo, pelo menos, né? Num posto de saúde, pra ver que a vida segue, né? Não é porque sofreu com um que vai sofrer com todos, vice-versa, homem ou mulher, né?
0: Às vezes ajuda, né, Galinha?
2: Mas ela não sofreu com ninguém.
0: É, não, ela não teve. É, ela não cita isso, né? Ah, eu tive um relacionamento que. Não,
2: ela viu o relacionamento abusivo de pai e mãe.
0: Das pessoas. Até no fato de dar errado, né? Ah, por exemplo, tem uma tia que ficou. Que casou, separou. E isso foi tirando a vontade dela de ter uma pessoa do lado e tal. Getúlio.
3: Pra ver, uma passageira me contou essa semana.
0: Isso aqui é do MC Pedrinho. MC Pedrinho, que pediu um buffet exorbitante no camarim. Ele é o MC. Talvez tenha um cara ali, o DJ, que não sei o quê. Talvez um cara que cante com ele. Vamos colocar no máximo 5 pessoas aí. Nessa equipe aí, pra fazer o show.
3: Pra ver. Uma passageira me contou essa semana que ela foi convidada para uma festa onde a dona pediu para cada integrante da festa levar um fardo de cerveja, 2 refrigerantes de 2 litros, 1 peça de picanha, tinha que ser picanha, estava bem especificado, dá R$80 para ajudar na festa e ainda dá mais R$30 para entrar no salão. E não esquecer do presente. Será? Eu acho que ela estava querendo ser esse... cantor aí. Brincadeira, hein?
0: No mínimo. Rapaz do céu. Tem aqui, ó, também a Silvia. Fala, Silvia, falando de dinheiro, gastar com experiência ou comprar algo, hein?
4: Olha, eu acho que os preços estão tão caros que até o mínimo, o básico, a gente acaba sendo forçado a deixar de consumir. Eu não consigo enxergar o brasileiro que economiza, aquele que poupa, não rola isso. Quando sobra alguma coisa, a pessoa gasta consigo, gasta com a família, é aquele churrasquinho, é o jogo. Eu não vejo um brasileiro assim consciente. Eu acho que a gente é obrigado a se virar nos 30.
0: É, mais ou menos, se você pegar por a situação, aí vai dar a situação, né?
2: É, isso
0: vai
2: aí.
0: Vai dar a situação, do que o que a gente tem ouvido de relatos de gente assim, que chega no mercado com tanto, não, às vezes não dá pra comprar tudo que precisa. E dependendo de quantas cabeças tem nessa família aí...
2: Tem que fazer uma relaçãozinha antes do supermercado, ver direitinho o que é que tá faltando em casa, porque senão, amigo, você começa a dar um comichão de comprar isso, comprar aquilo... Isso aqui é uma delícia.
0: Não, e o marido vai pegando a mulher e fala assim: esse aí não vai, não. Só fica assim. Esse aí não vai, não, viu?

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0: Imagina. Eduardo Costa.
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0: Rapaz! Josiane Gomes Jardim, 9612, finalzinho do fone, tá levando aqui a última grana.
3: R$500 da música da semana.
0: Tá bom, vai sair os 500. Josiane Gomes Jardim, 9612, tá levando R$500. Josiane, ó, olha, fique caladinha.
3: Pra ninguém, para nada.
0: Pra ninguém.
3: Josiane, não fala pra ninguém, não.
0: É. Imagina.
3: Sabe que música é da semana que vem?
0: Fala, fala, fala.
3: Não
0: fala.
3: Falo, não falo, fala. Não falo, não. Ela não vai falar, não.
0: Fala. Uma semana, hein, velho? Uma semaninha.
3: Você vê que semana de sossego?
0: Que semana? A próxima vai ser mais sossegada.
3: É, mas aí já começamos na sexta-feira, já fica assim, ó.
0: A angústia batendo no fundo do peito. Pô, velho, bom fim de semana, hein? É isso aí, a gente fala na segunda-feira.
3: Mas eu vou aproveitar que ela tá longe.
0: Isso.
3: E eu sei que ela tá ouvindo, porque aqui ela não larga nós, não nem
0: larga
3: a Cacilda.
0: Nada.
3: Não me tenha um pingo de juízo. Fui!
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0: Gente, deixa eu falar uma coisa, ó. Daqui a pouquinho tem a voz do Brasil. E aí já sabe que nós vamos ouvir ele às 10 da noite. Edu Melo e mais uma edição do Love Songs. Tenham todos um ótimo fim de semana, tá bom? Isso aí, beijo, tchau.
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0: Está no ar a Voz do Brasil. As notícias do governo federal aqui no país no dia de hoje.
1: Sexta-feira, 17 de julho de 2020. Empresas afetadas por tarifas impostas pelos Estados Unidos terão apoio do governo.
2: O que você sente quando você mente a minha cara? 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